0: Jesus fala-nos do Espírito Santo, o Consolador, que dará testemunho dele e sustentará os discípulos nas horas difíceis. E avisa-nos também que haverá perseguições e incompreensões por causa da fé. Estas palavras continuam atuais. Também hoje, muitos cristãos vivem a sua fé em ambientes de indiferença, crítica ou até rejeição. Mas Jesus não nos deixa sozinhos. O Espírito Santo dá-nos coragem, sabedoria e serenidade para permanecermos fiéis ao Evangelho. Ser testemunha de Cristo não significa impor a fé, mas viver com coerência, humildade e amor. Muitas vezes o testemunho mais forte nasce dos pequenos gestos, uma palavra de esperança, um perdão sincero, uma mão estendida a quem sofre. Peçamos ao Senhor a graça de nunca termos vergonha do Evangelho e deixarmos que o Espírito Santo fale através da nossa vida.
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1: Bem-vindos a mais um motor de busca, o seu calendário vivo na antena do posto emissor do Funchal. Hoje, dia 11 de maio, mas do ano de 1997, a ovelha Dolly é apresentada ao mundo como o primeiro clone de um mamífero. No campo da saúde, lembramos que a bioética é essencial no avanço científico. Na área da literatura e da cultura, a clonagem tornou-se um tema recorrente na ficção científica. Como personalidade do dia, o destaque vai para o pintor Salvador Dalí, que nasceu neste mesmo dia. E, já que falamos na ovelha Dolly, a curiosidade é dela. Foi a primeira ovelha clonada a partir de uma célula adulta. E o destaque musical vai para o grupo Pink Floyd com o tema Time. E é com este tempo que prometemos voltar consigo amanhã para mais uma viagem no seu motor de busca aqui na antena do posto emissor do Funchal.

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1: Recebi hoje de manhã um vídeo do Destino Madeira, que imagino se proponha ser, ao mesmo tempo, promocional e educativo. O mote é Explora, Respeita, Preserva. Que me parece bastante acertado, sobretudo se tivesse sido feito há 3 anos atrás. E por uma qualquer entidade que não é responsável pelo excesso de exploração, que não soube respeitar as características do destino e que só nas palavras e não nos atos procurou preservar a região. Estou em modo crítico, admito. Bastante cansado de levar com duríssimas bocas e faltas de respeito quando, a tempo e em tempo, falo do que entendo devem ser as preocupações de quem tem por incumbência tratar do território e do destino turístico por tanta gente visitada. Farto de ouvir discursos cor-de-rosa, falsos, que a realidade trata de desmontar com imensa facilidade, mas que embala tanta e tanta gente que se transformou em seres acríticos, amorfos, desinteressados. Menos se o mal lhes bater à porta e afetar um umbigo, claro. Triste pelo que vejo e ouço todos os dias, sem que ninguém dê um passo para resolver seja o que for. Sobretudo o legislador que, curiosamente, se esconde nas leis para dizer que nada pode e nada deve. E mudá-las para atuar em conformidade, não? Saturado de concordâncias em surdina, de palmadinhas nas costas quando se assumem discordâncias, quase sozinhos ou isolados num grupo de 4 ou 5 que, por uma qualquer razão, insistem em pensar, em dizer ao que vão, em propor alternativas ao que foi decidido e feito. Aliás, ai de quem se atreva a discordar, que é logo alvo dos mais vis ataques por parte de uma grupeta de trolls, julgo que pagos pelo horário público, para fazerem este serviço. Pedir a terceiros que respeitem e preservem é fácil, muito fácil. Fazer a alguém concreto, ao nível das decisões e das medidas, para que essa preservação e esse respeito sejam um mote da atuação, esqueçam, porque deve dar muito trabalho. Ou então incomodem interesses instalados que precisam de gente, de volume, de números de crescimento, de tudo muito mais do que de qualidade. Aristóteles disse-nos: a crítica é algo que podemos evitar facilmente, nada dizendo, nada fazendo e sendo nada. Fim de citação. Ciente do que vale aquilo que penso e defendo, que é muito pouco, às vezes preferia ser mesmo esse nada, para este feitio que não me larga. Muito obrigado pela vossa atenção e paciência.
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1: Governo Regional conta ter em breve mais até 40 vagas em IPSS e Casas da Misericórdia para acomodar as chamadas altas problemáticas. Carnaval 2027 na Madeira terá dois desfiles e o cortejo Trapalhão. O modelo é adotado, tendo em conta a experiência deste ano da Festa da Flor. Nacional joga esta segunda-feira nos Açores, com o Santa Clara, para garantir a manutenção. Marítimo, já campeão da Segunda Liga, perdeu em casa do Penafiel. Diocese do Funchal prepara celebrações do Dia de Nossa Senhora de Fátima.

0: O Governo Regional espera disponibilizar nos próximos 3 a 4 meses até 40 camas extra nas diferentes estruturas residenciais para pessoas idosas, destinadas a acomodar os utentes que têm alta clínica, mas que continuam a ocupar uma cama no hospital. A operacionalização dessas vagas depende do financiamento da República, por via do Orçamento da Segurança Social Nacional. Com o objetivo de desbloquear essas verbas, a Secretária Regional de Inclusão, Trabalho e Juventude, Paula Margarido, vai estar em Lisboa nesta segunda-feira para um encontro com a Secretária de Estado da Segurança Social, Susana Lima. A governante madeirense explicou aos jornalistas que a criação das novas vagas resulta de uma ação conjunta com a Secretaria Regional de Saúde.
1: É um trabalho conjunto que está a ser feito. Já publicámos uma portaria, a portaria das vagas intermédias, para que efetivamente possam, junto das IPSS e Misericórdias, ser criadas mais vagas. E neste momento, segunda-feira, estaremos com a Sra. Secretária de Estado da Segurança Social para conseguir e obter o financiamento para essas vagas que pretendemos concretizar aqui na Região Autónoma da Madeira para fazer face às altas clínicas.
0: O mecanismo de financiamento para a criação destas novas vagas, que vão acomodar cerca de 4 dezenas das chamadas altas problemáticas, foi explicado pela secretária Paula Margarido.
1: Estamos a falar de vagas que não têm tanta exigência em termos de metros quadrados, por assim dizer, e as IPSS e Misericórdias já se disponibilizaram para que o Instituto de Segurança Social verifique se as áreas são as que constam na portaria. Depois dessa verificação, já temos um número, poderemos obter cerca entre 30 a 40 vagas para fazer face às altas clínicas. Mas lá está, volto a frisar, aqui um trabalho conjunto entre a Secretaria Regional de Saúde e a Secretaria Regional de Inclusão, Trabalho e Juventude, com o financiamento por parte do Instituto de Segurança Social da Madeira, que vai receber a dotação por via do Instituto de Gestão Financeira da Segurança Social. São verbas que vêm, efetivamente, do Ministério do Trabalho e da Segurança Social, que depois, efetivamente, transfere para o Instituto de Gestão Financeira da Segurança Social, por sua vez, transfere para o Instituto de Segurança Social da Madeira.
2: Quando é que espera que isso aconteça?
1: Com a maior brevidade, com a maior brevidade. É assim, queremos que aconteça com a maior brevidade e daqui a 2, 3 meses é o que esperamos.
0: O Governo Regional estima que a disponibilização destas 30 a 40 camas nas IPSS regionais e nas Casas da Misericórdia deverão custar à região cerca de 1 milhão de euros por ano. O Nacional joga esta segunda-feira nos Açores, frente ao Santa Clara. Os alvinegros ainda não têm a manutenção assegurada. O treinador Tiago Margarido garante que a equipa vai aos Açores para conquistar os pontos necessários a esse objetivo.
3: Estamos dentro daquilo que são os objetivos da época para a classificação. Vamos com o estado de espírito que nos caracteriza desde há 3 anos para cá, que é ir para qualquer jogo para ganhar. Queremos resolver a manutenção, neste caso nos Açores, não estando dependente dos resultados dos nossos adversários. Portanto, vamos com o espírito de ganhar. Portanto, acredito que vamos estar na nossa máxima força e, como disse, para irmos aos Açores garantir o grande objetivo da época.
0: O otimismo de Tiago Margarido, que, no entanto, não deixou de avisar para a qualidade do adversário.
3: Santa Clara é diferente daquele da primeira volta. Mudou de treinador, mudou de estrutura. Um Santa Clara claramente que não era para estar nestas contas, porque foi uma equipa que disputou competições europeias este ano. Com a chegada de novo treinador, melhoraram, conseguiram sair da zona de perigo e conseguiram uma manutenção com mérito. Portanto, contamos com um Santa Clara forte, que já está bem consolidado neste momento da época, com dificuldades diferentes em função do jogo que foi a primeira volta, mas muito confiantes que podemos garantir já o grande objetivo da época neste jogo.
0: A partida nos Açores é esta segunda-feira, às 20h15. O Nacional ocupa o 14º lugar com 31 pontos. O Santa Clara está logo acima com 33. O Marítimo foi perder por uma bola a zero ao Reduto do Penafiel, uma derrota que apenas impede ao Marítimo somar pontos aos 66 que já tem como novo campeão da 2ª Liga. Na última jornada do campeonato, a equipa orientada por Miguel Moita recebe o Desportivo de Chaves no Estádio dos Barreiros. O Carnaval de 2027 terá 2 desfiles e o cortejo Trapalhão. A informação foi confirmada pelo presidente do Governo, Miguel Albuquerque.
4: 2 desfiles noturnos e depois na terça-feira o Carnaval Trapalhão. E aliás, vamos, senhoras já como é aqui com os senhores que estão, vamos introduzir melhores incentivos para termos uma maior participação, sobretudo das IPSS. O desfile do Trapalhão, que é muito engraçado, é uma grande tradição nossa. mas acho que assim conseguimos resolver um problema que é um bom problema. As pessoas querem participar, nós não queremos obrigar a que elas participem. É frustrante ter uma pessoa que quer participar ou um grupo não pode participar. Então fazemos duas edições do Carnaval, está resolvido.
5: Mas são seguidas,
4: sábado e domingo, Carnaval. E vai correr bem.
0: As explicações do Presidente do Governo foram ouvidas neste domingo por altura do arranque do cortejo da Madeira Flower Classic Auto Parade, que este ano juntou 250 automóveis clássicos e 20 bicicletas antigas. A Câmara Municipal do Funchal organizou neste fim de semana uma conferência para assinalar o Dia da Europa, celebrado no sábado. Entre os temas debatidos estiveram a importância da integração de Portugal na União Europeia, também para o desenvolvimento da Madeira, a atribuição de um estatuto especial às regiões insulares, consideradas ultraperiféricas, e a instabilidade provocada na comunidade pela guerra que perdura no coração da Europa entre a Rússia e a Ucrânia. Para a conferência, incluída na Semana da Europa, foi escolhido o tema 40 anos da adesão de Portugal à União Europeia. Um dos convidados foi Alberto João Jardim, ex-presidente do Governo Regional, que mereceu uma referência especial quando o presidente da Câmara, Jorge Carvalho, destacou a importância da conquista da autonomia e da aproximação da Madeira aos princípios de integração de Portugal na União Europeia.
6: Todos nós, a minha geração particularmente, mas muitos dos que aqui estão, têm uma referência daquilo que era a região antes da autonomia, aquilo que foi e é a região no pós-autonomia, mas também aquilo que era a região antes da integração na União Europeia e aquilo que foi e é a região depois dessa mesma integração. Estes dois princípios, integração, autonomia e integração na União Europeia, não podem ser dissociados. E aqui permitam-me que faça essa referência a uma pessoa que foi europeísta, que foi visionário, presidente do Governo Federal, Dr. Alberto João Jardim, que sempre esteve na vanguarda daquilo que eram as possibilidades que tanto a autonomia e a integração na União Europeia nos podia trazer.
0: Também na sessão de abertura, o Presidente da Câmara, Jorge Carvalho, destacou perspectivas e inquietações numa altura de instabilidade e incertezas provocadas pela guerra, mas também por uma tentativa de inversão da importância já atribuída às regiões ultraperiféricas a favor dos respectivos Estados centrais.
6: No momento em que temos estes dois, estamos confrontados com estas duas circunstâncias, tem a ver precisamente com a capacidade que as regiões ultraperiféricas, nomeadamente através desse mecanismo, onde as RUP podiam e têm neste momento um papel muito importante naquilo que são aquilo que é a decisão das políticas europeias. No momento onde as regiões supostamente são secundarizadas relativamente àquilo que é a soberania dos Estados e num outro momento também onde, infelizmente, os conflitos bélicos voltaram ao continente europeu, de onde um dos princípios, precisamente, desta União era precisamente a paz para a Europa.
0: Dia da Europa celebrado no sábado, assinalado pela Câmara Municipal do Funchal, com uma conferência sobre os 40 anos da adesão de Portugal à União Europeia. A Diocese do Funchal prepara as celebrações do Dia de Nossa Senhora de Fátima, a 13 de maio. A agenda inscreve para terça-feira, a partir das 20 horas, a procissão e a Eucaristia, presidida pelo Bispo Dom Nuno Brás, na Paróquia de Fátima, nos Salesianos do Funchal. No dia seguinte, 13 de maio, o Bispo da Diocese preside a Eucaristia no Santuário de Fátima, no Cabo Girão, ao meio-dia. No Funchal, a Sé também celebra o Dia de Nossa Senhora de Fátima, com a missa no dia 12, às 20, e a procissão de velas, como lembrou, na Eucaristia deste domingo, o cónego Marcos Gonçalves.
7: Agora, nesta semana que começa, no dia 12, à noite, às 8 da noite, vamos celebrar a missa em honra, louvor, a Nossa Senhora do Rosário de Fátima, com tantos peregrinos que caminham para o santuário e lá celebrarão também em comunhão com toda a Igreja. Depois da missa das 8, haverá a procissão, aqui a subir a Rua dos Ferreiros, atravessar a Praça do Colégio, descer a João Tavira e acabarmos o terço, mesmo aqui à frente da nossa igreja, da Sé.
0: Sé do Funchal celebra a festa de Nossa Senhora de Fátima e na próxima quinta-feira a Diocese do Funchal promove a apresentação do livro Maria Peregrina de Esperança, da autoria do Bispo Dom Nuno Brás. A cerimónia terá então lugar no dia 14, às 18 horas, na sacristia da Igreja do Colégio. A apresentação da obra estará a cargo do reitor Padre Carlos Almada.

No lado, também aguaceiros, vento fraco a moderado entre os 10 e os 30 km por hora do quadrante oeste, superando por vezes forte até 40 km horários nas terras altas. 21 graus é a temperatura máxima prevista para o Funchal.

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1: Bem-vindos a mais um motor de busca, o seu calendário vivo na antena do posto emissor do Funchal. Hoje, dia 11 de maio, mas do ano de 1997, a ovelha Dolly é apresentada ao mundo como o primeiro clone de um mamífero. No campo da saúde, lembramos que a bioética é essencial no avanço científico. Na área da literatura e da cultura, a clonagem tornou-se um tema recorrente na ficção científica. Como personalidade do dia, o destaque vai para o pintor Salvador Dalí, que nasceu neste mesmo dia. E já que falamos na ovelha Dolly, a curiosidade é dela. Foi a primeira ovelha clonada a partir de uma célula adulta. E o destaque musical vai para o grupo Pink Floyd com o tema Time. E é com este tempo que prometemos voltar consigo amanhã para mais uma viagem no seu motor de busca aqui na antena do posto emissor do Funchal.

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1: Recebi hoje de manhã um vídeo do Destino Madeira, que imagino se proponha ser, ao mesmo tempo, promocional e educativo. O mote é Explora, Respeita, Preserva. Que me parece bastante acertado, sobretudo se tivesse sido feito há 3 anos atrás. E por uma qualquer entidade que não é responsável pelo excesso de exploração, que não soube respeitar as características do destino e que só nas palavras e não nos atos procurou preservar a região. Estou em modo crítico, admito. Bastante cansado de levar com duríssimas bocas e faltas de respeito quando, a tempo e em tempo, falo do que entendo devem ser as preocupações de quem tem por incumbência tratar do território e do destino turístico por tanta gente visitada. Farto de ouvir discursos cor-de-rosa, falsos, que a realidade trata de desmontar com imensa facilidade, mas que embala tanta e tanta gente que se transformou em seres críticos, amorfos, desinteressados. Menos se o mal lhes bater à porta e afetar um umbigo, claro. Triste pelo que vejo e ouço todos os dias, sem que ninguém dê um passo para resolver seja o que for. Sobretudo o legislador que, curiosamente, se esconde nas leis para dizer que nada pode e nada deve. E mudá-las para atuar em conformidade, não? Saturado de concordâncias em surdina, de palmadinhas nas costas quando se assumem discordâncias, quase sozinhos ou isolados num grupo de 4 ou 5 que, por uma qualquer razão, insistem em pensar, em dizer ao que vão, em propor alternativas ao que foi decidido e feito. Aliás, ai de quem se atreva a discordar, que é logo alvo dos mais vis ataques por parte de uma grupeta de trolls, julgo que pagos pelo horário público, para fazerem este serviço. Pedir a terceiros que respeitem e preservem é fácil, muito fácil. Fazer a alguém concreto, ao nível das decisões e das medidas, para que essa preservação e esse respeito sejam um mote da atuação, esqueçam, porque deve dar muito trabalho. Ou então incomodem interesses instalados que precisam de gente, de volume, de números de crescimento, de tudo muito mais do que de qualidade. Aristóteles disse-nos, a crítica é algo que podemos evitar facilmente, nada dizendo, nada fazendo e sendo nada. Fim de citação. Ciente do que vale aquilo que penso e defendo, que é muito pouco, às vezes preferia ser mesmo esse nada, para neste feitio que não me larga. Muito obrigado pela vossa atenção e paciência.
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1: Horas 45 minutos, como é certo e sabido, a esta hora o Madeira Notícia aparece aqui na nossa programação com a voz que já conhecemos. Paulo Figueira, bom dia.
2: Olá Pedro, bom dia. O Nacional joga esta noite nos Açores com o Santa Clara e quer garantir a manutenção na Primeira Liga. Reunião em Lisboa, Paula Margarido vai pedir financiamento para instalar o teto com alta clínica em Lares. O Carnaval do próximo ano terá dois desfiles no mesmo fim de semana e ainda o Trapalhão. A Diocese do Funchal está a preparar as celebrações do Dia de Nossa Senhora de Fátima.
1: Estes são alguns dos destaques a ter na primeira edição em dia útil do Madeira Notícia com o jornalista Paulo Figueira, aqui nos dois canais do posto emissor do Funchal, Onda Média e FM. Marcam para hoje 21 graus, mas também vamos saber as últimas sobre o tempo mais daqui a pouco.
2: A semana começa com combustíveis ainda mais caros. Desde meia-noite, os preços da gasolina de 95 octanas, bem como os gasóleos, deram um salto entre 7 a 8 cêntimos por litro. Até domingo, a gasolina fica a 1,86€, o gasóleo rodoviário está a 1,89€. O colorido e marcado para as pescas e agricultura também não é exceção, está mais caro e custa agora 1,45€. O Nacional joga esta noite nos Açores frente ao Santa Clara. Os alvinegros ainda não têm a manutenção assegurada na Primeira Liga Portuguesa em futebol. O treinador Tiago Margarido garante que a equipa vai ao arquipélago vizinho para conquistar os pontos necessários à concretização desse objetivo.
3: Estamos dentro daquilo que são os objetivos da época para a classificação. Vamos com o estado de espírito que nos caracteriza desde há 3 anos para cá, que é ir para qualquer jogo para ganhar. Queremos resolver a manutenção, neste caso nos Açores, não estando dependente dos resultados dos nossos adversários, portanto vamos com o espírito de ganhar. Portanto, eu acredito que vamos estar na nossa máxima força e, como disse, faremos aos Açores garantir o grande objetivo da época.
2: O otimismo do Tiago Margarido, que, no entanto, não deixou de avisar para a qualidade do adversário.
3: Santa Clara é diferente daquele da primeira volta. Mudou de treinador, mudou de estrutura. Um Santa Clara claramente que não era para estar nestas contas, porque foi uma equipa que disputou competições europeias este ano. Com a chegada do novo treinador, melhoraram, conseguiram sair da zona de perigo e conseguiram uma manutenção com mérito. Portanto, contamos com um Santa Clara forte, que já está bem consolidado neste momento da época, com dificuldades diferentes em função do jogo que foi a primeira volta, mas muito confiantes que podemos garantir já o grande objetivo da época neste jogo.
2: O jogo da penúltima jornada do campeonato, que decorre nos Açores, o Nacional ocupa nesta altura o 14º lugar com 31 pontos, o Santa Clara está logo acima com 33. O Marítimo foi perder por uma bola ao Reduto. Aliás, exatamente, perdeu por uma bola a zero no Reduto do Penafiel, uma derrota que apenas impede o Clube Verde Rubro de somar pontos aos 66, que já tem como novo campeão da 2ª Liga. Na última jornada, a equipa orientada por Miguel Moita recebe o Desportivo de Chaves no Estádio dos Barreiros. O Governo Regional espera disponibilizar nos próximos 3 a 4 meses até 40 camas extra nas diferentes estruturas residenciais para pessoas idosas. A finalidade é acomodar os utentes que têm alta clínica, mas continuam a ocupar uma cama no hospital. A operacionalização dessas vagas depende do financiamento da República. Paula Margarido vai, por isso, pedir verbas à Secretária de Estado da Segurança Social, Susana Lima.
4: É um trabalho conjunto que está a ser feito. Já publicámos uma portaria, a portaria das vagas intermédias, para que efetivamente possam, junto das IPSS e Misericórdias, ser criadas mais vagas. E neste momento, segunda-feira, estaremos com a Sra. Secretária de Estado da Segurança Social para conseguir e obter o financiamento para essas vagas que pretendemos concretizar aqui na Região Autónoma da Madeira para fazer face às altas clínicas.
2: Paula Margarido explica o mecanismo de financiamento para a criação destas novas vagas.
4: Estamos a falar de vagas que não têm tanta exigência em termos de metros quadrados, por assim dizer, e as IPSS e Misericórdias já se disponibilizaram para que o Instituto de Segurança Social verifique se as áreas são as que constam na portaria. Depois dessa verificação, já temos um número, são cerca de, poderemos obter cerca entre 30 a 40 vagas para fazer face às altas clínicas. Mas lá está, volto a frisar, aqui um trabalho conjunto entre a Secretaria Regional de Saúde e a Secretaria Regional de Inclusão, Trabalho e Juventude, com o financiamento por parte do Instituto de Segurança Social da Madeira, que vai receber a dotação por via do Instituto de Gestão Financeira da Segurança Social. São verbas que vêm, efetivamente, do Ministério do Trabalho e da Segurança Social, que depois, efetivamente, transfere para o Instituto de Gestão Financeira da Segurança Social, que, por sua vez, transfere para o Instituto de Segurança Social da Madeira.
5: Quando é que espera que isso aconteça?
4: Com a maior brevidade, com a maior brevidade. É assim, queremos que aconteça com a maior brevidade e daqui a 2, 3 meses é o que esperamos.
2: O Governo Regional estima que a disponibilização destas 30 a 40 camas nas IPSS regionais e nas Casas da Misericórdia deverá custar à região cerca de 1 milhão de euros por ano. O Carnaval 2027 terá 2 desfiles no mesmo fim de semana e ainda o cortejo Trapalhão. A informação foi divulgada ontem por Miguel Albuquerque.
6: 2 desfiles noturnos e depois na terça-feira o Carnaval Trapalhão. E aliás, vamos, já como é aqui com o Senhor Secretário, vamos introduzir melhores incentivos para termos uma maior participação, sobretudo das IPSS. O desfile do Trapalhão, que é muito engraçado, é uma grande tradição nossa, mas acho que assim conseguimos resolver um problema que é um bom problema. As pessoas querem participar, nós não queremos obviar a que elas participem. E é frustrante dizer a uma pessoa que quer participar ou um grupo não pode participar. Então fazemos 2 edições do Carnaval, está resolvido. Sábado e domingo, Carnaval. E vai correr bem.
2: Seguindo o modelo da Festa da Flor, o próximo Carnaval terá 2 cortejos no mesmo fim de semana, um no sábado e outro no domingo. O anúncio do Presidente do Governo ocorreu ontem por altura do cortejo de viaturas clássicas, integrado no programa da Festa da Flor, envolveu 250 automóveis clássicos e 20 bicicletas antigas. A Diocese do Funchal prepara as celebrações do Dia de Nossa Senhora de Fátima, 13 de maio. A agenda inscreve para esta terça-feira, a partir das 20 horas, a procissão e a Eucaristia, presidida pelo Bispo Dom Nuno Brás, na Paróquia de Fátima, nos Salesianos do Funchal. No dia seguinte, 13 de maio, Dom Nuno preside a Eucaristia, no Santuário de Fátima, no Cabo Girão, ao meio-dia. No Funchal, a Sé também celebra este Dia de Nossa Senhora de Fátima, com a missa do dia 12 às 20 horas, e a procissão das velas, como lembrou ontem o cônego Marcos Gonçalves na Eucaristia Dominical.
7: Agora, nesta semana que começa, no dia 12, à noite, às 8 da noite, vamos celebrar a missa em honra, louvor, a Nossa Senhora do Rosário de Fátima, com tantos peregrinos que caminham para o santuário e lá celebrarão também em comunhão com toda a Igreja. Depois da missa das 8, haverá a procissão, aqui a subir a Rua dos Ferreiros, atravessar a Praça do Colégio, descer a João Tavira e acabarmos o terço, mesmo aqui à frente da nossa igreja, da Sé.
2: A Sé do Funchal também celebra a festa de Nossa Senhora de Fátima e na próxima quinta-feira é promovida a apresentação do livro Maria Peregrina de Esperança, é da autoria do Bispo do Funchal, Dom Nuno Brás. A cerimónia terá lugar no dia 14, concretamente às 18h, na sacristia da Igreja do Colégio.

Para este início de semana estão previstos aguaceiros, vento fraco moderado de oeste, por vezes forte nas zonas montanhosas. No Funchal, a temperatura máxima deve atingir os 21 graus. Foram as notícias no posto emissor do Funchal. Começamos com nova atualidade informativa às 12h45 em mais um bloco informativo no PEV.

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1: Bem-vindos a mais um motor de busca, o seu calendário vivo na antena do posto emissor do Funchal. Hoje, dia 11 de maio, mas do ano de 1997, a ovelha Dolly é apresentada ao mundo como o primeiro clone de um mamífero. No campo da saúde, lembramos que a bioética é essencial no avanço científico. Na área da literatura e da cultura, a clonagem tornou-se um tema recorrente na ficção científica. Como personalidade do dia, o destaque vai para o pintor Salvador Dalí, que nasceu neste mesmo dia. E já que falamos na ovelha Dolly, a curiosidade é dela. Foi a primeira ovelha clonada a partir de uma célula adulta. E o destaque musical vai para o grupo Pink Floyd com o tema Time. E é com este tempo que prometemos voltar consigo amanhã para mais uma viagem no seu motor de busca aqui na antena do posto emissor do Funchal.

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0: É o ritmo de Ricky Martin e Maluma, Bente para cá, na nossa emissão de hoje do Almanac em Antena, desta segunda-feira. É o 11º dia do mês de maio. Oxalá tenha passado bem o seu fim de semana. Estamos novamente juntos através dos canais 1 e 2 do PEF nesta manhã de primavera. Num dia em que, Joana, começamos aí novamente com o chapéu de chuva.
1: É verdade, é uma primavera chuvosa e oxalá que acreditamos que vamos ter um bom verão e na certeza de que vamos também ter a nossa água, um bem essencial à nossa vida. Bom, estamos bem acompanhados, somos quatro.
0: É verdade. Hoje estamos muito bem acompanhados pela engenheira Beatriz Jardim e igualmente pelo engenheiro Ferdinando Abreu, com os quais vamos ter, então, muito gosto de conversar nos próximos minutos de emissão. A região autónoma da Madeira vive entre a beleza e a vulnerabilidade. Incêndios, aluviões, eventos extremos, todos fazem parte da nossa memória coletiva e do nosso futuro previsível. Hoje, na véspera de mais um debate essencial

0: nacionais e internacionais para olhar de frente os riscos que a Madeira enfrenta. Vou começar aqui. Bom dia aos dois.
1: Bom dia. Olá,
0: bom dia. Bem dispostos?
2: Sim, sempre. Muito bem dispostos.
0: Ainda bem, vou começar aqui pela engenheira Beatriz, porque é que a Ordem dos Engenheiros decidiu lançar este debate agora? O que é que mudou no risco, no clima ou na percepção pública que torna este encontro urgente?
2: Muito bem, só aqui uma clarificação, não estamos na véspera da conferência, estamos no dia, a conferência realiza-se hoje à tarde, na Reitoria da Universidade da Madeira, e portanto quem quiser ainda pode aparecer. Corre o risco, porque não se inscreveu, de eventualmente não ter lugar, mas é uma conferência aberta a toda a gente, ao público, e é essa a intenção da Ordem. O que é que mudou? Respondendo agora à sua questão, o que é que mudou? Se nós nos lembrarmos daquilo que aconteceu no continente e, no fundo, da tempestade Christine e todas as tempestades que lhe sucederam e o impacto que essas tempestades tiveram, nós percebemos que algo está a mudar. E está a mudar, e para aquelas pessoas que tinham a ideia de que as alterações climáticas e os seus impactos são uma coisa há 50, 70, 100 anos... talvez tenhamos que antecipar essas medidas de maior resiliência do território. E, portanto, foi com base na observação daquilo que aconteceu, de pensar, bom, então nós deveríamos voltar ao exercício de perceber quais são as vulnerabilidades que ainda se mantêm na Madeira, que nós temos, que o território... sendo como é, ainda nos desafia. E portanto ainda nós fizemos muito desde do evento da Luvião de 20 de Fevereiro de 2010, uma data de má memória. É má memória, mas ela deve estar sempre presente, porque os efeitos de um aluvião daquela dimensão foram extremamente nefastos. É exatamente a razão da conferência, é revisitar, trazer pessoas de fora, e vamos ter um keynote speaker que não é apenas um cientista e uma pessoa que desenvolveu software, é uma pessoa que fez a estratégia Clima Madeira e fez a adaptação dos cenários de impacto ambiental, alterações climáticas. E regionalizou as aqui para a Madeira. Portanto, é uma pessoa muito entendida na matéria, mas muito entendida no nosso território.
1: Portanto, aquilo que há uns anos atrás achávamos como uma realidade muito distante e que só acontecia noutros países que eram afetados por essas tempestades tropicais, passou a ser algo já mais próximo de nós, e talvez essa consciência tenha vindo a ganhar terreno. Possivelmente já nos preparamos melhor, pelo menos é essa com certeza a vossa intenção.
2: Repare, nós muitas obras fizemos desde o 20 de Fevereiro, implementamos e elas estão aí. Houve uma precipitação muito intensa em 2023 e houve um escoamento perfeito. A questão é, estamos só a olhar para as zonas que foram mais atingidas? Haverá outras zonas muito suscetíveis e que nós temos que resolver? E será que já não estamos a fazer depósitos de materiais em zonas que não deveríamos ter, e que elas podem voltar a escorrer pela montanha abaixo?
0: Ou estamos preparados para o próximo?
2: Temos que fazer mais.
1: Pois é.
2: E temos que consciencializar a população.
1: Este painel junta especialistas de Portugal, da Madeira, também de Canárias, que também já tiveram vários episódios de várias tempestades. Quais são as principais vulnerabilidades que nós enfrentamos no que toca a incêndios florestais e que contributo espera deste diálogo internacional?
3: Olá, bom dia, obrigado pelo convite uma vez mais. De facto, nós temos a oportunidade neste evento organizado pela região da Madeira, da Ordem dos Engenheiros, hoje à tarde, de ter... pela parte do painel 1, e que se relaciona mais com os incêndios, com dois convidados, direi ilustres, um professor Francisco Castro Rego, pelo seu currículo notável, tem provas dadas na análise do risco de incêndio. Ele ele irá fazer uma pequena apresentação

0: sobre isso, análise e relatório dos grandes incêndios que ocorreram na Madeira, mas também achamos por bem trazer o exemplo de Canárias, que isto é um espaço cada vez mais único, o nosso espaço da Macaronésia, e que o colega Miguel Blanco irá nos dar uma experiência das capacidades de meios técnicos humanos que têm, que, sem sombra de dúvida, é um facto, são realidades diferentes, mas são superiores às da Madeira. E eu agora vou buscar a pergunta do evento, ou a sub-pergunta: estamos preparados para o próximo? Eu diria que nunca estamos preparados para o próximo. Até porque, e sem qualquer paradoxo da minha parte, o caso de Canárias é bem evidente. Eles têm excelentes meios, grandes, e quem assistir irá comprovar isso. Fazem um excelente trabalho de prevenção, civicultura preventiva, estão nos incêndios, são os primeiros agentes a estarem no incêndio para tentar combatê-lo à nascença, mas, no entanto, eles têm um histórico de grandes, grandes incêndios, Gran Canaria, Tenerife e em La Gomera. Nós também os tivemos, e não quero ser nenhum velho do Restelo, mas tivemos grandes incêndios e eu acho que estamos sempre a aprender com eles. Naturalmente que vejo as instituições.
1: Até que nos últimos grandes incêndios também tivemos uma equipa de Espanha a nos ajudar nessa
0: Sim,
1: tarefa.
0: mas isso diria que faz parte de protocolos instituídos e sempre que necessário e que possível, os Estados-membros a nível da União Europeia, ajudam-se uns aos outros.
2: Por mais que façamos, nunca estamos
0: Sim,
2: preparados
0: sim.
2: para o próximo.
0: E devemos estar atentos e cada qual, e para não monopolizar aqui a resposta e o tempo, cada qual deve estar consciente do seu papel. As instituições que existem, nomeadamente quem tem a gestão do espaço florestal é o IFCN, dentro do Governo Regional, é o Instituto das Florestas de Conservação da Natureza. E é um papel essencialmente de serviço público. Para juntamente com a outra entidade importante nesta matéria, que é a Proteção Civil, que é mais na vertente do combate, servirmos as populações, salvaguardar os seus bens, os seus, tudo o que têm e a qualidade de vida. Mas é importante termos consciência do nosso papel, até enquanto nós individuais. Estamos em maio, se calhar era a altura de acautelarmos o combustível que está à volta das nossas casas, das estradas, retirar os combustíveis, fazer podas às árvores, descamações.
2: Cada um fazer a sua parte.
0: Claro, é fundamental. Que para não assistirmos, por exemplo, e não é só olhar para o Funchal, mas aquilo que se passou em agosto de 2016. Mas também posso ir em outubro de 2016, salvo erro, quando o Concelho da Calheta foi percorrido, tal como já o tinha sido em 2012, quase na sua totalidade, por incêndios. Isto é um desastre e é dentro dos riscos que nós temos dentro da engenharia florestal aquele que mais deve cativar as atenções e a dedicação dos técnicos e dos decisores, relativamente a este risco.
2: A Madeira tem uma memória marcada por aluviões, como é sabido. O que é que a engenharia já aprendeu? E o que ainda falta aprender para reduzir, digamos, o impacto destes fenómenos?
3: Repare, estamos aqui a falar em aluviões e há bocadinho eu falei no Christine, e portanto, e se nós pensarmos em eventos iguais ao do Christine, então nós temos ainda um caminho para fazer de resiliência, de preparação, porque, e vou falar das redes aéreas do Christine, não é verdade? E o que é que nós tínhamos? Tínhamos linhas projetadas para um vento histórico. O que é que aconteceu? Nós tivemos ventos fora daquele padrão. E, portanto, vamos ter que começar a rever todas as nossas infraestruturas e perceber se elas estão preparadas, se elas precisam de reforços. Aqui na Madeira, em termos de rede elétrica, a rede é muito malhada. Nós temos alguma rede aérea, resposta, é verdade, mas nós temos aquilo que os eletrotécnicos dizem que são anéis, ou seja, eu consigo alimentar determinada zona ou ou por um posto de transformação ou por uma subestação que está conexa, mas do outro lado também consiga alimentar. E, portanto, poucas, a não ser algumas redes de distribuição, estão ligadas em antena, ou seja, se houver um problema ou um evento naquela linha. E, portanto, o que é que nós temos que começar a olhar, eventualmente, para todas essas infraestruturas e perceber, bem, então, mas agora os ventos são outros, as coisas poderão ser outras. Que impacto é que isto vai ter e o que é que eu ainda posso fazer? Porque as tempestades, elas são inevitáveis. E eu fecho o meu discurso de abertura a dizer que as tempestades extremas são inevitáveis. A vulnerabilidade, essa pode e deve ser reduzida. Consciência, planeamento e engenharia, é essa a vertente que nós queremos dizer. E também quero aqui citar, por causa dos incêndios, algumas situações que nós dizíamos, lembram-se do tempo em que nós dizíamos que não era possível ter um helicóptero para combater incêndios, lembram-se disto?
2: Sim, perfeitamente.
3: Depois percebemos que não era assim. Provavelmente vamos ter um segundo meio aéreo de suporte, o que é ótimo, porque consegue resolver coisas que estão a uma cota muito difícil de chegarmos, e nós conhecemos o nosso território, e, portanto, isso também tem que deixar de ser dogma. Depois houve outro dogma que foi quebrado, que era os canadeiros não servem para nada, mas nós tivemos aqui canadeiros. Eu não quero dizer que se serviram ou não, porque isso é uma área de especialização que, exato, não é a minha. Mas há alguns dogmas que vão sendo vencidos, que são uma retórica que se vai passando. E na engenharia não há esses dogmas. Ou seja, todas as decisões, e nós também, a engenharia tem esse papel, e a ordem tem tido esse papel interventivo no sentido de deixar o conhecimento e abrir. Nós podíamos fazer conferências de técnicos para que técnicos, mas este Conselho Diretivo entendeu, não, há um papel que a Ordem tem, há um papel que a Engenharia tem e ela deve ser divulgada à sociedade. E nestas situações de eventos extremos, de incêndios, é como o Ferdinando diz, há uma preparação de todos nós, há uma responsabilidade de todos nós, ela é repartida e partilhada, mas depois está nos técnicos e nos decisores públicos a decisão ou a implementação de metodologias, de infraestruturas mais bem preparadas. Isso é uma responsabilidade nossa. E, portanto, esse é o objetivo, é discutir. Eu não trago à partida. Não traga à partida as conclusões, porque elas saem do debate. Vão surgir certamente ideias, pelo menos nem que seja a maior consciência daquilo que está ainda por fazer, e isto não se faz de um dia para o outro, portanto há de ser paulatinamente executado. É assim que se espera.
1: Engenheira Beatriz, é esperar o melhor, mas planear sempre o pior cenário.
3: Exatamente.
1: E é essa, com certeza, a junção de vários especialistas, daí podem nascer boas ideias para prepararmos melhor o futuro?
3: Exatamente. É esse o
1: intenção.
3: Moto. É.
1: Muito bem. Os especialistas produzem conhecimento, mas já todos nós sabemos que a decisão é sempre política. Sendo que hoje existe, de facto, uma maior abertura das entidades públicas para integrar essa evidência científica na prevenção e na gestão dos riscos?
3: Claramente, claramente. E nós vemos até inovações tecnológicas no sentido da prevenção e drones para, por exemplo, nos incêndios, de instrumentação nas ribeiras para nós percebermos o que é que tipo de escoamento está a ser feito, se há sólido, se é um escoamento apenas líquido. E, portanto, vamos adicionando camadas de conhecimento para apoiar a decisão em termos de execução e execução e atuação, não é execução prévia, mas de atuação durante o fenómeno. E depois há que criar os meios para recuperar rapidamente, porque lá está, são inevitáveis, chegam-nos, e nós temos que ter esta capacidade de poder recuperar.
2: Este ciclo chama-se Conversas com a Sociedade. O cidadão comum tem consciência do risco? Esta pergunta fica aqui, pode ser para o engenheiro Ferdinando.
0: Sim. Eu diria que cada vez mais o cidadão comum tem consciência desse risco. Todos nós somos testemunhas de algum medo que ficamos quando temos um alerta ou um aviso das entidades competentes, porque vamos ter uma célula durante a noite que os vai descarregar imensa precipitação. Então aqui nesta zona na Ilha da Madeira, em particular, que somos com vertentes muito declivosas, e basta, de facto, dar uma pluviosidade de aviso vermelho no Arieiro, naturalmente, que é o maior centro populacional da Madeira, que é o Funchal, ficamos logo com receio. E ficamos com receio do...
2: Isso é bom?
0: Ficamos com receio do que nos aconteceu. E isso leva-nos... temos que viver com as experiências, de facto.
1: É porque muitas vezes ficamos com a sensação de que esses alertas da parte da meteorologia não são levados muito a sério. Tem essa percepção?
0: Eu acho que são levados e são importantes existirem. Porque, sem dúvida que agora... Antes, antigamente, que não sei situar bem, 10 anos ou mais, não tenho agora precisão, não havia de facto esses alertas, e passaram a haver. Estamos numa sociedade em que todos nós estamos informados a todo momento, andamos com telemóveis, temos rádio, televisão, e somos informados rapidamente do que é que está para acontecer. É importante que hajam esses alertas. As pessoas, existem serviços competentes, como profissionais, a nível de proteção civil, e mesmo no caso do risco de incêndio, dentro do Instituto das Florestas e Conservação da Natureza, mas é importante nós estarmos informados. Eu percebo a sua pergunta, porque eventualmente no início, quando houve a política de alertar, eventualmente alertou-se por tudo e por nada. Depois de um grande evento, como foi o de 20 de fevereiro de 2010, isto não é nenhuma crítica, nós os humanos somos assim, mais vale avisado que...
1: Exatamente.
0: Mas agora penso que estamos, pronto, com mais rigor, enfim, eventualmente na informação, e é sempre bom estarmos informados.
2: É muito bom, porque muitas vezes ouvimos, vem aí uma depressão, e até dá-se nome à depressão, e portanto já é tema de café.
1: Pois.
2: Sim. E é bom.
0: Porque ela passa ao lado, mas se ela passar em cima... o café vai ser mais agitado.
2: Pois, muitas vezes há uma depressão com um determinado nome e aí dizemos, amanhã há uma depressão, há que estar atentos, e vou para casa e vou tentar ajeitar os vasos da varanda e vou sair de casa já apetrechado. Portanto, tudo isso é muito bom, ainda mais com as alterações climáticas.
0: Sem dúvida.
2: Não é que, infelizmente, estão a acontecer. Bom, estamos já praticamente na reta final da nossa entrevista aqui no PEF. O Paulo Madruga certamente quer aqui deixar mais um...
1: Mesmo a fechar, o que é que esperam que o público leve deste encontro? E se tivessem de resumir numa só frase o objetivo deste evento, qual seria? Pergunta para ambos.
3: Uma frase.
1: Um despertar de consciências, ainda mais do que aquilo que já existe?
3: Sim, e que podem ter certeza que, pelo menos, podem confiar na engenharia portuguesa. Haja vontade política de implementar os alertas que temos vindo a ter, e há uma consciência, ficaremos, tanto quanto possível, salvaguardados.
0: É isso. E acreditar nas instituições, nos profissionais que trabalham para minimizar estes riscos e não esquecerem de fazer a parte deles, a parte nossa. Todos nós temos esse papel. Para quando estamos perante uma situação dessas, temos que todos colaborar e cumprir com as orientações que quem está a coordenar e no comando desse evento.
1: Mesmo a terminar, e agora vem uma pergunta aqui à cabeça, que tem muito a ver com as construções novas. Nós criamos regras para estarem já preparadas para terem painéis fotovoltaicos, para terem carregamentos, acho que é obrigatório agora, terem carregamentos para os carros elétricos. Porquê que não existe ainda uma obrigatoriedade dos prédios, das grandes obras, estarem preparadas para os sismos?
3: Nós ainda estamos, portanto, existem quatro, os Eurocódigos definem quatro zonas de risco de sismicidade. É verdade que nós estamos vindo a sentir riscos ao arco. E é verdade que as acelerações sentidas estão a nos colocar mais próximo do limiar, mas ainda não chegamos lá. Ou seja, sempre que nós implementamos, em termos de Eurocódigo, em termos do projeto, preparação para um sismo, estamos a aumentar drasticamente o valor das casas. E aqui na região autónoma da Madeira não se justifica.
1: Muito bem, muito obrigado a ambos e oxalá seja bem proveitosa esta conferência que mais logo vamos ter a oportunidade de, exatamente, que acontecerá no dia de hoje e que seja novamente um despertar de consciências.
2: Obrigada, as maiores felicidades.
1: Muito obrigado.

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0: Time There, Remix Groove, na nossa emissão do Almanac na Antena, igualmente com Nena, ela que trouxe-nos a Banco da Gigante Música, os Croquetes acabam. Estamos com 11 minutos nos parâmetros das 11 desta segunda-feira, dia 11 de maio.
1: 11, 11. Estás a pensar nos croquetes?
0: É. Não, não, estava a ver aqui a coincidência da hora e do dia.
1: Ah, ok, ok.
0: 11 minutos para as 11 do dia 11.
1: Pois é, estranho. Olha, deves de apostar assim no Totoloto.
0: Pois, que é.
1: Era um milhão, passa publicidade. Boa sorte para ti. Bom, vamos. O nosso telefone agora sim já está disponível. Uhum. O 291-20-89-54. Ou, se preferir, Olá Mundo, 936-363-970.
0: É a nossa linha do WhatsApp que, já bem sabe, está sempre disponível para si. Basta então enviar-nos uma mensagem. Vamos ter muito gosto de vir aqui a fazer referência à mesma. E não esqueçam que amanhã, terça-feira, é também dia de maravilhas. O programa As Maravilhas vai subir à antena pelas 19 horas. Vamos querer, evidentemente, que um bocadinho antes faça chegar a sua mensagem de voz para também incluirmos neste próximo programa.
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0: Está feito o convite, não esqueçam, amanhã, terça-feira, dia de programa Os Maravilhas, que semanalmente reúne então toda a família Verde Rubra aqui, através da sintonia do posto emissores do Funchal.
1: E pode contribuir para o ego do clube Sport Marítimo. E como? Pelo WhatsApp pode deixar uma mensagem de preferência. De preferência tem mesmo que ser de voz, áudio, para dar força ao Marítimo, expressar o que sente sobre o Clube Sport Marítimo.
0: Pois é,
1: enfim,
0: já a perspectivar
1: levantar ainda
0: época.
1: Mais o ego é do Marítimo. Olha, por falar em ego, hoje é o dia do mesmo, não é?
0: Dia Mundial da Consciencialização do ego. E também o Dia Europeu do Melanoma. Assuntos muito importantes que devemos levar em linha de conta, particularmente quando estamos aí praticamente a entrar numa nova época balnear. E nós sabemos que gostamos sempre de ficar morenos, expostos ao sol, por vezes mais do que aquilo que é recomendável. E esta é de facto uma data que nos traz à consciência esse cuidado que é extremamente necessário levarmos em linha de conta, porque lá está, é um dia para alertar toda a população dos perigos da exposição solar excessiva e os malefícios que nesta mesma pode originar na nossa pele.
1: É isso mesmo, expor-se demasiado tempo ao sol, nas horas impróprias, enfim, são cuidados que nós vamos já em pleno verão recomendar. Nunca são demais aqui deixarmos os cuidados. Bom, mas devemos falar disso.
0: Convém ter consciência de que o melanoma é o tipo de cancro da pele mais grave, portanto há que realmente dar importância àquilo que realmente merece.
1: E estarmos atentos ao nosso corpo.
0: Nem mais.
1: Entretanto, falando do ego, como é que está o teu ego?
0: Olha, eu acho que está bem.
1: Saudável?
0: Está. Está na medida certa.
1: Ainda bem, porque um ego saudável é muito bom. Né? Dá-nos confiança, faz-nos defender, no fundo, as nossas ideias, assumir responsabilidades, lidar melhor com críticas, sem ir abaixo. Enfim, um ego exagerado não é assim.
0: Não é bom.
1: Não é bom, não é bom. Havemos de falar deste assunto depois das 11. Pode ser aqui no nosso Almanac PF Antena, não podemos esquecer.
0: Exatamente. É o convite que deixamos a todos aqueles que estão na nossa companhia para que aproveitem de forma bem disposta, pois claro, esta manhã de primavera, sempre na boa sintonia do PEF, e vamos ter igualmente muito gosto em conversarmos com aqueles que estão connosco, lá está, daqui a pouco, através do 291-20-8954.
1: Espera, não perguntaste como é que está o meu ego?
0: Como é que ele está?
1: Saudável.
0: Está bem, é isso mesmo que nós queremos. Vamos à música, e a fechar esta hora, recordamos Fancy com Bolero.

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0: Irmãos Verdades e a canção Paixão Sem Fim, nova música bem no início da segunda parte da nossa emissão de hoje do Almanac na Antena. Não me diga que para esta altura estamos já em maio, hein? Ainda não dei o novo Almanac PEF 2026. Se é o seu caso, ora tem bom remédio. Basta por cá passar pela Secretaria PEF à rua Dr. Fernão de Ornelas 35, quarto andar, para então tê-lo sempre consigo, até porque, já sabemos, é um ótimo guia para todo este ano de 2026, sempre com informações úteis e dicas também essenciais que, colocando em prática, tiramos proveito disso mesmo. Estou a recordar-me, por exemplo, do calendário agrícola, que é, de facto, um dos grandes destaques do nosso almanac.
1: É verdade, em suma, é um bom guia de consulta, o Almanac PEF 2026. E já que estamos aqui, digamos, a projetar o nosso, uma vez mais, o nosso Almanac PEF 2026, deixamos aqui uma informação da Diocese do Funchal, que haverá a Festa do Corpo de Deus, precisamente 4 de junho de 2026, para o mês que vem, dia 4, das 15 às 17 horas, na Igreja de São Pedro, adoração eucarística, das 17 às 17h45, no Largo do Município, Confissões, celebração da Reconciliação, 18 horas, Praça do Município, celebração eucarística e procissão. Fica então esta informação da Diocese do Funchal, que haverá a Festa do Corpo de Deus, precisamente no dia 4 de junho.
0: Uhum. E uma outra informação útil que convém recordar àqueles que ainda não tiveram a oportunidade de submeter a respectiva declaração do IRS, não esqueçam que têm até ao próximo dia 30 de junho para o fazer, portanto há que ter também bem presente esta data. Estamos aí também no mês do IMI, aquele imposto que todos nós gostamos de pagar, não é, Joana? É melhor rir mesmo.
1: Pois é. Nem te digo, nem te conto. E aos nossos ouvintes também.
0: 291-20-8954. Vamos então fazer juntos deste um grande dia através da sintonia do posto de emissor de Funchal. Vamos então convidando todos aqueles que estão connosco para então conversarem
1: sobre o ego,
0: neste início
1: por exemplo.
0: Da semana. Quem sabe?
1: Quem sabe? Vamos lá saber como é que está o seu ego. Vamos, se assim o entender, se está saudável, se tem, temos que admitir, o ego exagerado, se tem o ego fraco ou autoestima muito em baixo, enfim, há de tudo um pouco, mas esperemos que esteja aqui bem saudável, para que possa então enfrentar com confiança, tal como nós, o nosso dia a dia. O telefone está disponível, o 291-20-89-54, toca a ligar. Toca a ligar, que nós vamos atender. Se também perguntamos aos nossos ouvintes imigrantes como é que está o vosso ego aí, nesse país onde estão radicados, podemos saber pelo 936-363-970. Já aqui o dissemos que tanto o Paulo Madruga como eu, o nosso ego está
0: no sítio certo.
1: Está aqui bem saudável.
0: É isso. E já que falavas naqueles que estão distantes da sua terra natal, há de facto determinados países que têm o ego mais inflado do que outros. Vamos lá saber o que é que os nossos ouvintes também nos dizem a esse propósito via WhatsApp 936-363-970 nas comunidades onde se encontram. Acham que têm ao vosso redor muitas pessoas com o ego em valores excessivos ou nem por isso? Fica esta pergunta. Nós estamos curiosos por saber o que nos dirão os nossos ouvintes que estão ligados ao PEF além fronteiras.
1: É verdade, o ideal é termos confiança sem arrogância.
0: Vamos à música, agora com a nova dos vizinhos. Onde é que eu tinha a cabeça?
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0: Nova música da banda Vizinhos, onde é que eu tinha a cabeça também na nossa emissão do Almanac em Antena. Vamos até ao nosso telefone. Olá, bom dia.
1: Bom dia.
0: Hello. Estamos a ouvir som de fundo? Será que estamos a ouvir? Olá, bom dia. Olá. Sim.
1: Pôs o telefone a chamar em voz alta. Pois. E agora?
0: Quem está do outro lado?
1: Quem é que nos dá o bom dia? Quem é que está na cozinha e deixou o telemóvel na sala? Ou na varanda?
0: Sim. Olha, desligou, infelizmente. E passamos a outra. Olá, bom dia.
1: Sim, bom dia.
0: Olá.
2: Bom dia, bom dia.
0: Olá.
1: Ai, pensei que ia ouvir. Plácido. A sua chamada foi...
2: Que alegria.
0: Tudo bem, Plácido?
2: 5 estrelas.
0: Ainda
2: do eco. Está assim, assim.
0: Ai, é.
1: Ai, é o ego.
2: À segunda-feira.
0: Está em baixo.
2: Exato. Está a falar tudo a quinta-feira à tarde.
0: Ah, é. Ora bem.
1: Sabe que... Como é que o Plácido sabe se o seu ego está saudável, se está fraco? Tenta perceber isso.
2: Quando acordo.
1: Ah, é. Ok.
2: Quando a gente acorda.
1: Olha, Plácido, uma das formas práticas de percebermos se o ego está saudável é observar, não é? Se conseguirmos ouvir uma crítica sem entrarmos em conflitos, está aqui bem, está saudável.
2: Está saudável. Uhum. Entrar a falar...
1: É uma das tantas.
0: Depende da crítica, exato.
1: Pois, entendemos como crítica construtiva.
2: Exatamente.
1: E não entramos em conflito. E está saudável.
0: É verdade.
2: Há críticas para a sua ofensa.
0: Pois é, é verdade. Então, Plácido, este fim de semana que tal foi? Passou bem com a sua família?
2: Bem, com a família, com as matinhas.
0: E, diga-nos, veio até à nossa cidade assistir ao belo desfile dos clássicos na Festa da Flona?
2: Não foi, na Festa dos Clássicos. Eu tenho um em casa.
0: Belas máquinas.
1: Ah, é?
2: Tem 30 anos.
0: 30 anos, pois, já está nessa categoria, exatamente.
1: Ai, é um clássico. E ele está ok? Vai daqui ao Porto Muniz sem dar problemas?
2: Vai.
1: Não faz bolinhas, ele, não faz bolinhas de fumo? Está tudo como deve ser?
2: Está tudo, a expansão.
1: Ah, maravilha.
2: Tudo como manda a lei.
1: É então, isso, quando ver o Plácido na estrada, não tem que buzinar ou mandar qualquer piropo?
2: Não precisa.
1: Estou a brincar. Mas sim, ainda bem.
2: Está sempre ok.
0: Velhinho ou mais recente, é muito importante a manutenção dos carros, porque temos tido aí episódios bastante complicados. Enfim, problemas surgem, mas o que é certo é que quando as revisões, as ditas revisões periódicas são descuidadas, podem dar-se problemas bastante graves, como temos vindo a assistir.
2: Eu queria perceber a expansão.
0: A expansão é uma mera formalidade para verificar se o mínimo dos mínimos...
1: É obrigatório.
0: Exatamente. Se o mínimo dos mínimos está a ser cumprido. Atenção, tudo o resto, eles não veem se está com óleo em dia, se está com o líquido do refrigerador como deve ser, se está com o radiador a funcionar. São coisas que realmente as pessoas têm que ter consciência.
1: Olha, tens
0: disso.
1: Que montar uma oficina, um part-time. Ele sabe estes pormenores todos.
0: Pois, eu sei, tem que ser.
2: A dupla Joana e Paulo.
1: Oficina.
2: Uma oficina nos Barretos.
0: Não era mau negócio.
1: Não era, não era.
2: Isto é um negócio, é uma oficina.
0: É verdade.
2: Quem sabe trabalhar, pois tem sempre trabalho.
0: É,
2: mas eu quando percebi a expansão, uma vez a saída de gases do meu carro, disse que é preciso afinar qualquer coisa.
0: Sim, sim.
2: Eu

0: Mas aí, Carlos, até está a fogo para só a cozinhar a lenha.
1: É. Acho pior.
2: Mais ou menos
1: pior.
2: Isso.
1: Acho que é pior que isso.
0: É pior que isso, que o fogo.
2: É uma desafinação
1: é
2: que não percebemos de onde advém. Como é que andamos com.

0: espanhol.
1: Afinam
0: tapam os carros.
1: Afinam o garrote.
2: Ou não
1: essa
2: vão,
1: é
2: ou não vão. Ou não vão. Até um dia, até um dia.
1: Pois é.
0: Eu não percebo.
2: Porque eu não percebo também.
0: Pode estar a andar sem expansão.
1: Isso é difícil.
0: E a sorte não ser apanhado.
2: E quando vamos atrás com o carro, temos que subir os vidros do nosso carro para que...
1: Sei, e fechar e colocar a circulação do ar, é?
2: Possamos estar bem.
1: É complicado, porque, enfim, temos aí tanta coisa que poderíamos falar nesta área. Plácido, também estamos aí praticamente chegando à altura de maiores calores e ainda há pouco...
0: O calor nunca mais aparece.
1: Pois
0: quando
1: é
0: há
1: isso.
0: Procura do calor.
1: Exatamente. Hoje assinala-se também...
0: Amanhã à noite, hoje.
1: Hoje assinala-se também o Dia Europeu do Melanoma e nós sabemos que existem formas de precavermos. A prevenção continua a ser, de facto, o melhor remédio. Aqui falávamos há pouco dos perigos da exposição solar excessiva e o que isso acarreta para a nossa pele. E temos que, evidentemente, ter muito cuidado. Nós sabemos que na altura de verão ficamos aí com a radiação ultravioleta em níveis muito elevados e não só aqueles que, atenção, não só aqueles que ficam há algumas horas, expostos ao sol nas praias, mas também existem aqueles que, por via do seu trabalho, nomeadamente quem trabalha nos exteriores, vendedores, construção civil,
2: ao volante,
1: têm que ter esse cuidado, estão bastante expostos ao sol e há que ter muito cuidado à aplicação do protetor solar com índice elevado, usar roupas claras, chapéu para proteger, enfim, são tantos os conselhos que realmente importa lembrar neste dia em que se assinala, como aqui fizemos referência, o Dia Europeu do Melanoma, que é o tipo de cancro da pele mais grave. Há que ter essa consciência. Plácido, no seu tempo, ou quando gostava de frequentar a praia, era de apanhar muitas horas de sol ou nem por isso?
0: Apanhava muito sol e não havia creme.
1: Não colocava, não tinha essa consciência.
0: Eu ia das horas à praia da Canavieira, a pé, ir e vir. E apanhava sol e nunca tive problemas de pele. Mas hoje em dia o planeta não está igual há 50 anos.
2: É aquela mistura que fazíamos em casa para levarmos...
1: Sim, aquelas meiazinhas de juntar bronzeadores com este
2: isso,
1: e com aquilo.
2: Fazíamos ali umas misturas
1: para queimar ainda mais.
2: Mas hoje em dia já não é possível.
0: Anos, já havia aquele creme Nivea que protegia.
1: Pois, era o que nós tínhamos.
2: Bem que aqui há uns anos atrás era a toalha no ombro, uma maçã na mão.
1: É verdade.
2: Já está feita à praia.
0: Toca a andar.
2: Hoje em dia já não é assim.
1: Exatamente.
0: E já não é.
1: Dizem que o sol está diferente, mas de facto a radiação
0: está melhor,
1: é
0: outras vezes está pior, mas está melhor.
1: Pois, pelo menos tomamos consciência desses perigos da exposição solar, essa que é essa. Plácido, e tivemos aí uma derrota ontem.
0: Como?
1: Tivemos uma derrota ontem.
0: É verdade. Isto agora na final da época estou derrotas, até o campeão. Portugal, boa derrota.
1: Pois é, tivemos aí uma derrota.
0: Eu vou dar os parabéns à equipa da Estrela da Careta, foi campeão. À varinha do Fã, consegui empatar com o Nacional.
1: Boa.
0: É bom, foi bom porque é assim uma freguesia e um conselho também que eu gosto muito. O Nacional Beia.
1: Pois, o Nacional jogou hoje, não é? Acho que sim.
0: Teve quase os últimos minutos que a Estrela da Careta conseguiu.
2: Joga hoje?
1: O Nacional joga hoje, exato. É um jogo também muito importante. Santa Clara. Exato. Sim, eu percebi, Plácido.
0: Exato.
1: Muito
0: mas,
1: bem.
0: Enfim, hoje vai haver futebol, hoje é domingo. O futebol para a primeira divisão é à noite.
1: É verdade.
0: Agora, quem foi o primeiro ouvinte? Estava-se com aquele que não consegui ver, baixou o rótulo. Parecia a nossa amiga Alexandra.
1: Pois, não conseguimos perceber aqui.
2: Não conseguimos.

0: Alexandre, beijinhos.
1: Invito novamente. Beijinhos para todos. A nossa amiga Elia, que costuma ser a camisola amarela, ainda não acordou. Vai um beijinho para ela.
2: Temos aqui outra chamada, não seja por isso. Podemos colocar o... Vamos saber quem está do outro lado. Sim, bom dia. Será que está-nos a ouvir?
0: Está difícil, Plácido.
3: Sim.
0: Sim. Sim. Nós também estamos.
3: Bom dia.
2: E
3: bom
2: falamos
3: dia.
2: Com a...
1: Desliga o rádio que vai ouvir melhor.
2: Pois é, isso que eu já ia dizer. Baixar um bocadinho o volume do rádio ou desligá-lo por completo.
0: Plácido, vamos saber quem é já agora.
3: Bom dia.
1: Um beijinho para a
2: nossa. Ah, é o nosso amigo Duarte Basílio.
0: É o Duarte Basílio.
3: Exatamente.
2: Muito bem.
0: Portanto, estamos em São Martinho e continuamos em São Martinho.
3: É verdade, não.
0: Então, os vizinhos querem se cumprimentar?
3: Não.
0: Duarte?
1: Ei, bom dia para todos.
3: É mais longe.
2: Pois, é mais longe.
0: Duarte, pode falar com o Plácido.
1: Bom dia.
3: Olha, um bom dia para ele.
2: Muito obrigado.
3: E uma boa caminhada à tarde, de gancho, que ele vai de gancho, mais a mulher.
2: Pois, assim é que deve ser.
1: Ora,
2: pois é.
1: Posso tropeçar.
2: Exatamente, é isso. Muito bem, então já falamos consigo, Duarte. Amigo Plácido, é isso. Cumprimentos agora a todos.
1: Mandar um beijinho também para a nossa amiga Ana Paula Aguiar, para a dona Elis Jardim, que vai trazer a lista. A dona Guarda de Paz, nunca mais melhor. A nossa amiga Nadir do Rancho, também um beijinho. A nossa Manuela Nunes, com a Mar de Gioa, também vai um beijinho. Irene de Souza, também com a Mar de Gioa. E também tu a transmitir, quando não guiava, também dizia o mesmo.
0: Uhum, claro que sim.
1: E lá para toda essa família do PF, sem esquecer o nosso amigo António Correia, que está no Conexão também a ouvir a missão. Vai um beijinho para a esposa também, para os filhos, para a Natinha. E vai para os nossos imigrantes não esquecer os nossos imigrantes espalhados por todo o mundo, aquela senhora Maria na Careta, eu acho que é da Careta, que está na Venezuela. Dona Maria está na Venezuela, um beijinho.
2: Dona Maria,
1: para
2: é verdade.
1: Dona Maria do Monte, um beijinho para o esposo.
0: São Paulo, filho. Brasil, Maria do Monte
1: é no Brasil, né? É português suave. E lá para o nosso amigo Ricardo Cassiano, vai um grande abraço para ele. Para a dona Ana de Jesus também um beijinho, para o seu príncipe Guilherme. Para a dona Ana Fernandes, para a dona Zita Souza, para o nosso amigo Roberto Henrique, Ricardo Moreira, peça os imigrantes todos espalhados para o mundo, sem esquecer a grande equipa do PEF. Já ouvi um pedacinho o programa de manhã, a menina Angélica e o nosso Pedro Silva, também vai para eles, o Sr. Daniel, o Sr. Nuno Figueira, o Sr. Gilberto
2: Pelso.
1: Vai fazer o programa, eu acho que é amanhã, não é?
2: Amanhã, exatamente. Amanhã é o Energia de Mudança.
1: Está sempre em mudança.
2: É verdade.
1: Nunca mais o apanhei. Um grande abraço para ele. E para toda essa equipa, todos que trabalham no Porto, sejam do Puxol.
2: Muito obrigado.
1: Feliz.
2: Muito obrigado, Plácido. Um grande abraço e uma semana feliz.
1: Um beijinho à nossa amiga Alexandra.
2: Muito obrigado.
1: A puxar o dedo para se atar em antena e para toda a sua família.
2: Muito obrigado.
0: Obrigado,
2: um abraço,
0: Plácido, por ter feito rádio um bocadinho.
2: Muito obrigado. Muito obrigado. E
0: muito obrigado.
2: Temos do outro lado o nosso amigo Duarte Basílio. Duarte, tudo bem desse lado?
0: Então,
2: como
0: Duarte.
2: É que está começando a sua semana?
3: Mais ou menos, olha, vim pôr o plástico aí no quarto andar pelo falar todo dia.
0: É, e sabe fazer rádio.
2: Vamos convidá-lo para um part-time,
0: é? Exato.
3: Ah, então, olha, bom, já vi o tempo que ele está a falar no rádio. Está a tirar o lugar aos outros.
0: Não, de modo algum. Há sempre espaço para os nossos ouvintes.
2: E então, e o Duarte hoje com
3: a
2: chuva?
3: Acaba uma ideia.
2: O Duarte hoje com a chuva, como é que ficou por casa? Não deu a sua habitual caminhada?
3: E quando a caminhada estava chovendo.
2: Ah, não me diga que foi apanhado novamente desprevenido.
3: Não, hoje não. Hoje, graças a Deus, hoje estava bom tempo.
0: A semana passada levou uma molha, não é?
3: Pois, mas não interessa.
0: Duarte, e então, como é que está o seu ego? Está lá em cima? Costuma ter o seu ego saudável? é um ego assim, fraquinho, exagerado.
3: Não, é fraco, é fraco.
0: É fraco?
3: É.
0: Porquê que diz que é fraco?
3: Porque sente-se, é fraco?
0: Sente-se inseguro em algumas situações?
3: Às vezes.
2: Às vezes, pois é.
0: Okay. Mas isso, vamos lá trabalhar o ego.
2: Exatamente, e não há mal nisso. Até porque
0: claro que não.
2: Nós
0: e é
2: sabemos,
0: bom reconhecer, é muito bom.
2: Exatamente.
3: É verdade, sim, senhor. Olha, eu venho ontem e vi no telemóvel a Joana, Paulo Madruga, Tony Santos e o Paulo Figueira. Estão todos no telemóvel.
2: Ah, que bom.
0: Eu não sei onde, mas pronto, se viu. Está visto.
2: Exatamente. Exatamente. E então o Duarte está a começar da melhor forma a sua semana e é isso que importa. Duarte, já agora, há pouco falávamos do IRS, também já fez o seu IRS?
0: Pois é, importante.
2: Já entregou a declaração? Pois é, convém.
0: Está despachado.
3: Já está prontinho, ainda não vai ver como então.
2: Pois, essa
0: quando
2: não há pressa.
0: Quando é para receber, é melhor, é sinal que descontamos a mais.
2: Exato,
3: Eu acho que este ano é o contrário, eu acho que este ano a gente vai ter que pagar.
2: Pois, parece
0: vamos,
2: que...
0: vamos ser chamados a isso.
2: Parece que vai ser generalizado, parece que sim.
3: Ai, vai haver um limite, é mãe.
2: Exato. E atenção, pois. Porque agora já não vamos receber a cartinha em casa, a nos lembrar isso. Portanto, vai ter também presente estas datas em que a autoridade tributária gosta de se recordar que nós existimos.
0: Pois é, isso é.
3: Então, a gente tem é uma causa para cair, para pagar ao governo.
0: Mas agora espera, os nossos ouvintes não vão receber a carta? Têm que se lembrar que é no mês X?
2: Segundo que aquilo que ouvimos, é verdade. As cartinhas, bye-bye. E aí, imagina só o que se poupa. Não envio dessas cartas.
0: Pois, mas imagina, há muita gente que não...
2: Pois não.
0: Estou-me aqui a lembrar assim por alto.
2: As pessoas mais idade que
0: exato,
2: não têm, claro.
0: Como é que vai ser
2: eu
0: isso?
2: Acho que sim.
0: Fica à pergunta.
3: Olha, vai haver gente que vai pagar a multa.
0: Pois.
2: Eu acho que sim, mas pronto. Será uma discussão que com certeza vão tomar consciência disso mesmo.
3: É novas leis.
2: Pois é. Bart,
3: o dinheirinho que eles vêm para tirar à gente, é para os governantes andarem a viajar.
2: Pois.
3: E a gente, coitado, a gente vai viajando e à peia.
2: Às vezes.
3: E quem tem carro vai gastando gasolina.
0: Ai, Duarte.
2: Assim é o ciclo. Duarte,
3: Ponto.
2: E agora vamos cumprimentar quem?
3: A Dona Hélia, não sei se vai ligar.
2: Ainda não ligou, é verdade. Nós estivemos
3: ainda
2: aqui
3: não ligou. Cumprimentos para ela, para a Dona Hénia, para a esposa da Dona Hélia, para as minhas duas vizinhas, agora a tia Wanda, para aquela senhora Fernanda Rodrigues, que nunca mais ligou. Ela já deve estar apanhando já aquelas cerejas para lá, para cima nos cerejos. Já tem.
0: Já tem.
3: Já está no mercado.
0: Ainda não vi.
3: Mas já tem. Do continente já vem.
0: Ok.
3: E bastantes. E grandes.
0: E não gostamos.
3: Ah.
0: Duarte.
3: Esperei para toda a equipa do quarto andar.
2: Muito obrigado.
0: A equipa do quarto andar, muito bom.
2: Muito
3: a equipa
2: obrigado
3: do quarto andar, cumprimentos.
2: Obrigado, Duarte.
3: E para todas as pessoas que estão a ouvir a gente
2: muito
3: nos
2: obrigado.
3: Carros.
0: Exato.
2: É verdade. E com certeza lidando com o trânsito complicado, que é também...
3: E eles caminham devagar.
2: Temos
0: exatamente.
2: Que ter essa consciência também ao volante. Muito obrigado, Duarte. Um abraço.
0: Duarte,
2: uma boa
0: beijinhos.
2: Semana. Muito obrigado.
3: Igual, beijinho.
0: Muito obrigada por ter ligado.
2: De facto, convém reforçar que a Autoridade Tributária e Aduanária... Vulgo Finanças, vai adotar um novo modelo de impressão e envio das comunicações. Pode dar-se a que este ano as comunicações podem chegar mais tarde às pessoas, mas convém sublinhar, essas comunicações vão deixar de ser enviadas no formato habitual,
0: seja,
2: carta, envelope, e passam a utilizar um novo método de impressão e envelopagem. Essa é a alteração que vai ser implementada. Este novo formato será utilizado nas próximas notas de cobrança do imposto do IMI que serão enviadas aos contribuintes. Portanto, o formato é que vai ser diferente. Pode dar-se, como ainda há pouco falávamos, de haver um atraso nessa chegada. Segundo as finanças, todas as notas de cobrança emitidas neste novo formato mantêm, obviamente, a plena validade legal, a validade operacional e a continuidade e segurança dos procedimentos. Portanto, o melhor mesmo será ter consciência das datas e respeitar...
0: Estar atento.
2: Como deve ser, porque, enfim, podemos correr o risco de haver algum atraso na entrega da correspondência e aí a coisa complica-se. Uhum. Temos que pagar os impostos na hora certa. Vamos à música, agora com a nossa conterrânea Bia Cabanzi e a canção Contramão.

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0: Os clássicos do PAF de hoje, a banda Christians, para recordarmos Words, uma belíssima canção desta banda britânica, com Gary Christian, dando voz a este tema que ficou-nos no ouvido e que pela primeira vez ouvimos já em dezembro de 1989, uma grande balada que destaca-se do segundo álbum da banda, o álbum Color, abrindo já a meia hora final da nossa emissão de hoje do Almanac em Antena. Vamos novamente até ao telefone, vamos longe, bom dia!
1: Olá, good
0: Olá,
1: morning, Pablo Druga, meninas, Ana, bom dia.
0: Está tudo bem consigo, Ana? Hoje parece que está assim.
1: Estou com uma gripinha,
0: não
1: está lá muito jeitoso, pois não.
0: Pois é, e então?
1: Mas vai ficar tudo bem, porque já fui ao médico, claro que leva tempo, né?
0: Pois, e
1: leva tempo.
0: Aquele chazinho também, cara, é sempre bem.
1: Sim, também de vez em quando faço o chazinho caseiro, que é o chazinho que a minha mãe anda-me fazer.
0: Exatamente.
1: A cebola, a casca de cebola, o limão com mel, portanto, tenho associado muito.
0: Pois dizem, dizem que esse é mais adequado para a tosse, não é?
1: Parece é mais a tosse, é, mas a especuração, que eu tenho muita especuração. Hoje teve que ir buscar um xarope para vir, porque os médicos aqui não passam, não associam os xaropes para a tosse, aqui não.
0: Pois.
1: Embora que é o antibiótico, com antibiótico.
0: E as temperaturas, como é que têm andado por aí, Ana?
1: Agora, a temperatura aqui é o
0: que não sabem,
1: está bonito o tempo. Está bonito o tempo, mas está a passar aquela viração fria. Dizem que vai aquecer. Portanto, tivemos anteontem aquela uma noite de relâmpagos, muito relâmpagos à noite também. E chuva, ontem à noite choveu. Portanto, o tempo está sem. Está como também na Madeira. Não
0: está...
1: vai comparar o tempo com a Madeira.
0: Exato, óbvio, está,
1: mas está. Está. O tempo está a mudar, óbvio.
0: Pois é. Aliás, há quem já tenha saudades do bom tempo. Realmente, já faz há algum tempo que temos tido aí já alguns dias de tempo mais fresquinho, daquilo que é naturalmente aquilo a que estamos habituados.
1: Pois é.
0: A chuva também a fazer-se convidada
1: tem
0: nesta.
1: Traumas, exato, também tem dado traumas aí na Madeira, óbvio.
0: É verdade,
1: mas
0: tem-se feito convidada nesta. Nem mais. Aliás, foi isso mesmo que também, logo no início da nossa emissão de hoje do Almanac, tivemos a oportunidade de aqui falares com a engenheira Beatriz Jardim, presidente da Secção Regional da Ordem dos Engenheiros, e também com o engenheiro Ferdinando Abreu, dessas alterações climáticas que estão aí e, de facto, destroçaram essas mudanças que realmente temos de tomar consciência, e cada um tem que também fazer a sua parte. Sabemos que os mais pequenos gestos do nosso dia-a-dia têm também importância. Mal de nós não pensarmos.
1: É fundamental.
0: Se pensarmos só que os outros é que devem de tratar disto ou daquilo, nomeadamente também, agora recordo-me, por exemplo, da própria reciclagem e tantos outros bons hábitos que devemos de ter.
1: Isso é fundamental, exatamente.
0: Nem mais.
1: Isso também ajuda o nosso planeta, ajuda muito.
0: Hoje é também, Ana, o dia da consciencialização do ego. Como é que estamos de ego? Está nos níveis certos ou, por vezes, está um bocadinho abaixo daquilo que gostaria?
2: Olá, Ana, como é que está esse ego?
1: Olá, bom dia, menina Joana.
2: Já cá estou.
1: A vozinha que não está muito boa, menina Joana.
2: Ah, há que cuidar, não é? Também pois passei por isso um dia destes, mas... temos que fazer o nosso melhor.
1: Não tinha nada de saudades, não tinha saudades nada deste. Beleza?
2: Pois.
1: Não
2: passa,
1: tinha,
2: passa
1: mas
2: um
1: é assim, ela quando
2: nós.
1: Vai não nos avisa, portanto ela veio, não, não sei como, mas ela apareceu.
2: É
1: ela
2: isso.
1: Agora vai, se Deus quiser, vou tratar e fazer para o melhor. E cuidar,
2: claro,
1: óbvio. Temos
2: vamos também às nossas receitas caseiras.
0: Pois é.
1: Exato, é isso que eu estava a falar com o Paulo Madruga, que é os chazinhos que a minha mãe me ensina e que a gente vai pesquisando. Óbvio, também ajuda, né? Mas também as correntes, estas virações frias à noite, à tarde, de manhã, por exemplo. Mas
2: claro,
1: enfim.
2: Sim.
1: Mas vamos tirando o que interessa. Eu não percebi bem a conversa,
2: como é que...
1: Palma, portanto, desculpa.
0: O ego.
2: Como é que está
0: hoje
2: o ego?
0: Estamos a falar também do ego. Esta que é uma data que convida realmente a uma reflexão sobre a forma como o ego influencia os nossos pensamentos, as emoções e os nossos comportamentos.
2: Um ego saudável, que ajuda-nos a ter confiança,
0: autoestima,
2: defendemos as nossas ideias, assumimos responsabilidades e lidamos muito bem com as críticas
0: que
2: nos são dirigidas e não vamos abaixo.
0: Lidamos com pessoas com um ego chamado um ego excessivo.
2: Exagerado.
0: Já roça a arrogância.
1: Tem fases, vou ser sincera, tem fases. Uhum. Que há, tipo, há aqueles egos que ou passa por mim ou já refleti na minha mente. Tem dias que eu abaixo, portanto, o ego é baixo.
2: Sim, o ego baixo.
0: Sente isso.
1: Mas tem dias. Exato.
2: Tem dias que o seu ego está lá em cima.
1: Está no top mesmo, no top.
2: E nunca aquele ego mesmo exagerado, top. Não é? Aquelas pessoas que...
1: Não. Eu tento, tipo, está naquele... Está no top.
0: No equilíbrio. Mesmo.
2: A Ana lida com pessoas com o ego exagerado?
1: Já lidei, menina.
2: Não é muito fácil, não é?
1: Não, querida, não.
2: Transformam tudo em competição.
1: Mas eu sou forte, portanto, eu vou-me abaixando consoante, portanto, tenho que saber lidar com a situação.
2: Exato.
1: Okay, é um caso que passa por mim, mas eu tenho que saber, portanto, eu estou a aprender, portanto, vou começar a aprender e tenho que ir no nível mais baixo, portanto, tenho que baixar meu ego, ok? Porque se a pessoa está no top, eu tenho que ir abaixando consoante para que não vá àquele ponto
2: que não admite os seus erros, não é?
1: Exatamente.
2: O ego exagerado, relações difíceis.
1: Exatamente.
0: Pois é.
1: Eu estou a aprender essa parte.
2: E nós temos que saber lidar.
0: Lidar com tudo isso, é verdade.
1: Exato.
0: Dia convida a isso mesmo, a praticar, lá está, esses momentos de introspeção, investir também no autoconhecimento. Desenvolver essa empatia que é fundamental nas relações, reduzir também essas comparações excessivas, também praticar meditação ou chamado mindfulness, que está também muito na moda hoje em dia, de termos esses cuidados.
1: É que faz bem à mente, faz muito... isso é fundamental, isso ajuda muito, portanto a gente não ir atrás de ondas, isso também afeta-nos e fazermos com que as coisas correm bem, para o melhor, embora alguém
2: reconhecer,
1: diga uma coisa que não nos afeta, mas a gente o que é que temos que fazer? Ignorar e...
2: É o pior castigo, não é, Ana?
1: Exatamente.
2: Quando ignoramos, é o pior castigo que podemos dar.
1: Sim, mas há coisas que temos que ignorar, menina Joana. Há
2: exatamente.
1: Coisas que a gente não pode fazer, vamos falar com o português como a da Madeira. Vou fazer guerra, vou ir para ali, vou... Não. Isso não adianta nada, porque quem vai ficar prejudicada sou eu, eu vou ficar doente e as coisas podem dar ao torto, percebe?
2: E lá está aquele velho ditado. Há dias falávamos nesse ditado, não é? Que o silêncio é a palavra de ouro.
1: A mansa mamassa não ia brava, nem a sua, nem a alheia. Não sei se é assim.
0: A palavra é de prata, o silêncio é de ouro.
2: Isso. Muitas vezes. Isso funciona.
0: Exato. É verdade. Ana, e agora? Exato. Beijinhos bem doces para quem?
1: Olha, beijinhos para vocês e uma
0: obrigado.
1: Continuação de uma boa tarde. E beijinhos para todos. Muita saúde, muita paz e muita luz.
2: Isso.
1: E muita fé. E calma acima de tudo, calma.
2: Isso. Ana.
1: Okay. Respirar fundo. Obrigada, menina.
2: É que saudável.
1: Saudável. Que assim
2: isso
1: faz
2: mesmo.
1: Bem à nossa saúde.
2: É das nossas.
1: Isso é fundamental. Beijinho grande, tudo
2: beijinhos.
1: De bom.
0: Muito obrigado.
1: Obrigada.
0: Ora, vamos até ao nosso WhatsApp, ainda não por lá passamos na nossa emissão. Bom dia, Paulo e Joana, com duração de um bom trabalho para vocês e uma boa semana. Ontem perdemos, mas vamos ganhar no próximo encontro, com certeza que sim, para acabar em beleza. Desde-nos o nosso amigo Raul, também uma outra mensagem que nos chega da Inglaterra, de Londres, a Zita Souza, que nos diz bom dia Joana e Paulo, um dia com muita alegria a todos aqueles que estão na escuta e beijinhos para todos. Hoje Cá em Londres temos um dia frio, escuro, com a chuva. Uma boa semana a todos, beijinhos. E também passamos pelo rancho. Muito obrigado, Zita, pela mensagem. Vamos também passar pelo rancho. A nossa amiga Nadir cumprimenta-nos e deseja uma ótima segunda-feira, uma feliz semana para todos vocês e colegas de trabalho e a todos os ouvintes e aos nossos amigos imigrantes. Já ri um pouco com todos aí a falar hoje. Não estou lá muito bem para ligar, mas fiquem bem. Obrigado por tudo. Obrigado nós, Nadir, pela sua mensagem.
2: Beijinho, Nadir, tem
0: rápidas
2: dias.
0: Rápidas melhoras, tudo bom. E ainda vamos novamente até Jersey. O nosso amigo Ricardo Cassiano também nos endereça os votos de um bom dia desde Jersey, com um dia de sol, mas fresquinho. Partilha aqui a sua bela planta. Conhece esta planta?
2: É uma orquídea. Sim, branquinha, muito delicada, muito gira.
0: É verdade. Ana de Jus, tens que fazer um chazinho de limão com gengibre e mel, diz o Ricardo Cassiano. Com certeza, okay. Que calha sempre bem.
2: Olha, bela receita, não é? É caseira e funciona.
0: É isso.
2: Vamos lá isso, Ana de Jus, se é que ainda não o fez, não é?
0: Rapidamente passamos pelo telefone, só para dar bom dia a quem está do outro lado. Olá.
2: Olá, bom dia.
3: Bom dia.
0: Olá.
2: Bom dia. Falamos com quem?
3: Cátia Isabel Rodrigues Faria Fernandes.
2: Cátia, está bem disposta? A Cátia tem aí o pé fumoso.
3: Ótima. Estou a limpar a casa, estou a cozinhar.
0: Ah, maravilha.
2: Então, está com o ego lá em cima.
3: Está tudo em cima.
2: Ah, ótimo. Folgamos em saber.
0: É isso.
3: É fire.
2: É muito bom, muito bom.
0: É verdade. Ainda bem que a Cátia está a começar.
2: Olha, eu tenho de ajudar. Palma Droga, o sol está aí. Isabel, tem sol na sua zona?
3: Está sol.
0: Uhum.
2: Não, há que continuar a aproveitar com o ego lá em cima.
3: Um dia de verão.
0: Pois.
2: Nem mais.
0: O dia começou com chuva, mas aí está o sol dando ar da sua graça. Cátia, não temos tempo para muito mais, mas agradecemos obviamente a sua chamada.
3: Eu queria
0: também
3: dar uma receita.
0: Então, diga rapidamente.
3: Para gripes com as pessoas.
2: Sim.
3: E para febre.
2: Uma receita caseira?
3: Uma receita caseira.
0: Então
2: o que é aí, Ivan?
3: Vou ter dois lumeões.
2: Sim.
3: Como é ele? Uma bola de aguardente.
2: Ai, isso é que...
0: Eu já estava a adivinhar. Está bem. Cátia, obrigado. Uma
2: aqui
0: boa
2: semana.
0: Aqui há sempre
2: assim forte.
0: Pois é.
2: Obrigada,
0: muito
2: Isabel,
0: obrigado,
2: mesmo.
0: Muito obrigado.
2: Olha, eu pensava que era uma receita ali sem meter o álcool.
0: É.
2: Mas as minhas caseiras nunca metem o álcool. Mas
0: pois
2: pronto.
0: Não.
2: Vamos então fechando.
0: Exatamente.
2: O nosso programa de hoje.
0: Já, sim, praticamente tudo.
2: Se não fosse assim, também não estávamos a sorrir, com vontade de sorrir.
0: Olha, ainda temos tempo para olhares para a previsão do Instituto Português do Mar e da Atmosfera. Hoje, de facto, como com certeza se deu conta, começamos com alguma chuva, mas vamos ter igualmente um dia com algumas nuvens. A previsão aponta para essa possibilidade de termos aguaceiros em geral fracos ao longo desta segunda-feira. O vento vai superar em geral fraco de oeste sudoeste. A temperatura máxima para hoje é de 20 graus Celsius.
2: Posto isto, vamos embora. Estamos a fechar as portas do nosso Almanac PEF de hoje. Voltaremos amanhã noutro formato, no Bom Dia.
0: Bom dia, que vai...

0: estar consigo depois das 10.
1: Até lá.
0: A fechar, a novíssima canção de Miquel Carrara tem a informação do meio-dia com a Rádio Renascença. Chama-se Tina.
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1: No Evangelho de hoje, Jesus fala-nos do Espírito Santo, o Consolador, que dará testemunho dele e sustentará os discípulos nas horas difíceis. E avisa-nos também que haverá perseguições e incompreensões por causa da fé. Estas palavras continuam atuais. Também hoje, muitos cristãos vivem a sua fé em ambientes de indiferença, crítica ou até rejeição. Mas Jesus não nos deixa sozinhos. O Espírito Santo dá-nos coragem, sabedoria e serenidade para permanecermos fiéis ao Evangelho. Ser testemunha de Cristo não significa impor a fé, mas viver com coerência, humildade e amor. Muitas vezes o testemunho mais forte nasce dos pequenos gestos, uma palavra de esperança, um perdão sincero, uma mão estendida a quem sofre. Peçamos ao Senhor a graça de nunca termos vergonha do Evangelho e deixarmos que o Espírito Santo fale através da nossa vida.
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0: Prisão domiciliária para 3 dos 14 polícias detidos por suspeitas de tortura e violações na esquadra da PSP do Rato, em Lisboa. Os restantes saem em liberdade. De acordo com o advogado de vários detidos, Carlos Melo Alves, 3 dos agentes foram também suspensos de funções, proibidos de manter contacto com as alegadas vítimas. Carlos Melo Alves anuncia que deverá recorrer da decisão, deixa ainda críticas à postura do Ministério Público.
1: Neste momento processual, o Ministério Público juntou os elementos de prova que entendeu. Havia outras provas que deviam ter sido juntas ao processo e o Ministério Público não juntou. Nesta fase processual, os arguidos não têm o direito do contraditório. Existem determinados elementos de prova que deviam ter sido juntos e não foram.
2: Tais como?
1: Autos de detenção, inquirições de pessoas que assistiram e que esses testemunhos não estão aqui quando deviam de estar.
3: E seria suficiente para alterar as medidas?
1: Ah, claro que eram, claro que eram, é evidente que eram.
2: Isso não foi anexado aqui.
1: Ah, temos que perguntar ao Ministério Público. Claro que perguntei. A resposta, unim.
0: O advogado Carlos Melo Alves, que defende vários detidos no processo que investiga alegados casos de tortura e violação na esquadra da PSP do Rato, em Lisboa. A Guarda Nacional Republicana identificou 4 suspeitos num caso de alegadas ofensas à integridade física após uma rixa com armas brancas na última noite em Beja, da qual resultaram 3 feridos, que entretanto tiveram já alta hospitalar. Além da identificação dos suspeitos, a GNR apreendeu um machado. Aumentam as listas de espera para consultas hospitalares no SNS. Mais de 1 milhão de utentes aguardavam uma primeira consulta hospitalar no final de 2025, um aumento de 17% em relação ao ano anterior. De acordo com a entidade reguladora da saúde, quase metade esperava acima do prazo máximo previsto na lei. Cardiologia e oncologia continuam entre as áreas com maiores atrasos. Aberto um novo concurso para contratar mais médicos no SNS. De acordo com o despacho publicado hoje, em causa estão mais de 2.500 vagas para contratar médicos recém-especialistas. Há cerca de 700 lugares para médicos de família. Pode ser uma porta aberta ao diálogo com a Rússia. É desta forma que o ministro português dos Negócios Estrangeiros vê a possibilidade de eventuais futuras conversações entre a União Europeia e Moscovo, algo que será discutido no final do mês pelos chefes da diplomacia dos 27. Paulo Rangel saúda o que diz serem sinais que parecem apontar para uma disponibilidade europeia de diálogo com a Rússia.
4: Eu diria que há aqui sinais que abrem hipótese de se conversar e falar. Há depois no terreno da parte da Rússia alguns sinais que não mostram uma boa disposição. Por exemplo, não ter aceitado antecipar a trégua para o dia 6 de maio. Isso foi um sinal negativo, evidentemente. Mas como eu digo, tudo é muito preliminar. O que importa é que, para já, parece haver, quer da parte da Rússia, quer da parte da União Europeia e dos países europeus, uma disponibilidade para considerar esse diálogo. E isso já é algo diferente.
0: O ministro Paulo Rangel, na última hora, em declarações aos jornalistas em Bruxelas. Notícias em permanente atualização, Zé, no site da Renascença.
5: Ok, até já, Vítor.
0: Até já.
5: Foi a edição do meio-dia.

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0: Olá, muito boa tarde. Está na hora de conhecermos os títulos da informação.
1: Os engenheiros debatem vulnerabilidades da região perante eventos extremos. Preços das casas para arrendar na Madeira nunca foram tão altos como em abril. O Nacional joga esta noite nos Açores com o Santa Clara e quer garantir a manutenção na Primeira Liga em futebol.

0: fragilidades da Madeira perante efeitos climáticos extremos estão hoje em debate no Funchal. O colóquio é organizado pela Secção Regional da Ordem dos Engenheiros. O encontro envolve a participação de especialistas em várias áreas. Beatriz Jardim, da Secção Regional da Ordem, defende o envolvimento da população como elemento fundamental, por exemplo, ao nível da prevenção e até da resposta perante incêndios rurais.
1: Não só são apenas os técnicos e os decisores públicos e as instituições públicas que têm que resolver alguns problemas, as pessoas em geral têm que, por exemplo, no combate a incêndios, é essencial que cada um de nós retire a massa combustível junto às suas casas, que também contribua para com os seus terrenos, eventualmente agrícolas, e portanto fazer uma limpeza, porque pode um incêndio ou propagar-se ou por um terreno que é nosso, que não estava desmatado. E portanto, essa é uma consciência que deve ser de todos.
0: Os engenheiros defendem estudos de análise ao risco no território como um todo. A responsável pela Ordem na Madeira explicou ao posto emissor que há fenómenos com o potencial de efeito cascata e destrutivos, como o 20 de fevereiro.
1: E todos nós sabemos o que é que aconteceu com a tempestade Christine e todas aquelas que lhe sucederam, de que afinal o nosso território no continente, que as coisas estão a mudar. E se nós pensarmos assim, então, e agora vamos ver na Madeira, o que é que seria o impacto de uma coisa destas na Madeira? E nós já temos um território que só por si é um desafio. Já temos a consciência dos aluviões e de tudo o que isso representou e de tudo o que já se fez para mitigar uma situação que seja que venha a ocorrer semelhante. Mas ainda há um caminho a percorrer, e é essa a intenção, é debatermos com pessoas das áreas, trazermos essa consciência de que ainda há algo para fazer, há mais para fazer.
0: Apesar das intervenções nas ribeiras e ribeiros, os engenheiros alertam que um determinado evento climático, como chuvas fortes, tem efeitos variáveis. Tudo depende de um conjunto de fatores.
1: E se a nuvem se abrir noutro sítio? Como é que é? Essas áreas estão identificadas? Há vulnerabilidade? Temos que ver quantas pessoas lá estão. Como é que é? O que é que se vai fazer? E temos que olhar o território de forma integral. Fomos reativos ao 20 de fevereiro e trabalhamos muito bem. Houve recentemente chuvas imensas em 2023 e o escoamento dessas ribeiras intervencionadas foi impecável. Mas temos que olhar o território como um todo. Se a nuvem se abrir em cima de outro curso de água, como é que nós estamos?
0: Questões que podem ser debatidas num colóquio organizado pela Secção Regional da Ordem dos Engenheiros, o encontro que está marcado para esta tarde no Funchal. Os preços das casas para arrendar na Madeira subiram em abril para o valor mais elevado de sempre. No mês passado, em média, os inquilinos tinham de pagar 16,70 € por metro quadrado. Os dados da plataforma Idealista apontam para um agravamento de 11% face ao valor praticado há um ano. O Funchal, como sempre, lidera. No intervalo de 12 meses, a subida atingiu os 10% para um recorde de 17,40 € por metro quadrado. Em termos nacionais, a área metropolitana de Lisboa praticava em abril o valor mais alto do país. Conseguir uma casa para arrendar naquele território estava quase nos 20 € por metro quadrado. Não sobe e desce, mas sempre com os preços lá em cima, continuam os combustíveis. Desde a meia-noite, os preços da gasolina de 95 octanas, bem como dos gasóleos, deram um salto entre 7 a 8 cêntimos por litro. Até domingo, a gasolina fica a 1,86 €, o gasóleo rodoviário a 1,89 €. O colorido de mercado para as pescas e agricultura está a ser comercializado a 1,45 €. É um jogo importante para os alvinegros. O Nacional joga esta noite nos Açores frente ao Santa Clara. O clube madeirense ainda não tem a manutenção assegurada na Primeira Liga. O treinador Tiago Margarido garante que a equipa vai aos Açores para conquistar os pontos necessários à concretização desse objetivo.
2: Estamos dentro daquilo que são os objetivos da época para a classificação. Vamos com o estado de espírito que nos caracteriza desde há 3 anos para cá, que é ir para qualquer jogo para ganhar. Queremos resolver a manutenção, neste caso nos Açores, não estando dependente dos resultados dos nossos adversários. Portanto, vamos com o espírito de ganhar. Portanto, acredito que vamos estar na nossa máxima força e, como disse, para irmos aos Açores garantir o grande objetivo da época.
0: O otimismo de Tiago Margarido, que, no entanto, não deixou de avisar para a qualidade do adversário.
2: Santa Clara é diferente daquele da primeira volta. Mudou de treinador, mudou de estrutura. Um Santa Clara claramente que não era para estar nestas contas, porque foi uma equipa que disputou competições europeias este ano. Com a chegada do novo treinador, melhoraram. Conseguiram sair da zona de perigo e conseguiram uma manutenção com mérito. Portanto, contamos com um Santa Clara forte, que já está bem consolidado neste momento da época, com dificuldades diferentes em função do jogo que foi a primeira volta, mas muito confiantes que podemos garantir já o grande objetivo da época neste jogo.
0: O jogo da penúltima jornada do campeonato decorre nos Açores. O Nacional ocupa o 14º lugar com 31 pontos. O Santa Clara está logo acima com 33. Na segunda liga, o Marítimo perdeu por uma bola a zero no reduto do Penafiel. Uma derrota que apenas impede os verde-rubros de somarem pontos aos 66 que já têm como campeões da segunda liga. O Governo Regional espera disponibilizar nos próximos 3 a 4 meses até 40 camas extra nas diferentes estruturas residenciais para pessoas idosas. O objetivo é acomodar os utentes que têm alta clínica, mas que continuam a ocupar uma cama no hospital. A operacionalização dessas vagas depende de financiamento da República. A Secretária da Inclusão, Paula Margarido, vai pedir verbas à responsável pela Segurança Social.
3: É um trabalho conjunto que está a ser feito. Já publicámos uma portaria, a portaria das vagas intermédias, para que efetivamente possam, junto das IPSS e Misericórdias, ser criadas mais vagas. E neste momento, segunda-feira, estaremos com a Sra. Secretária de Estado da Segurança Social para conseguir e obter o financiamento para essas vagas que pretendemos concretizar aqui na Região Autónoma da Madeira para fazer face às altas clínicas.
0: A Secretária da Inclusão tem reunião esta tarde com a Secretária de Estado da Segurança Social. Paula Margarido explica o mecanismo de financiamento para a criação destas novas vagas.
3: Estamos a falar de vagas que não têm tanta exigência em termos de metros quadrados, por assim dizer, e as IPSS e Misericórdias já se disponibilizaram para que o Instituto de Segurança Social verifique se as áreas são as que constam na portaria. Depois dessa verificação, já temos um número, poderemos obter cerca entre 30 a 40 vagas para fazer face às altas clínicas. Mas lá está, volto a frisar, aqui um trabalho conjunto entre a Secretaria Regional de Saúde e a Secretaria Regional de Inclusão, Trabalho e Juventude, com o financiamento por parte do Instituto de Segurança Social da Madeira, que vai receber a dotação por via do Instituto de Gestão Financeira da Segurança Social. São verbas que vêm efetivamente do Ministério do Trabalho e da Segurança Social, que depois efetivamente transfere para o Instituto de Gestão Financeira da Segurança Social, que por sua vez transfere para o Instituto de Segurança Social da Madeira.
4: Quando é que espera que isso aconteça?
3: Com a maior brevidade. É assim, queremos que aconteça com a maior brevidade e daqui a 2-3 meses é o que esperamos.
0: O Governo Regional estima que a disponibilização destas 30 a 40 camas nas IPSS regionais e também nas Casas da Misericórdia deverá custar à região cerca de 1 milhão de euros por ano. O Carnaval de 2027 vai mudar de figurino. Terá 2 desfiles, bem como o cortejo de Trapalhão. A informação foi anunciada pelo Presidente do Governo, Miguel Albuquerque, que pretende transpor o perfil deste ano em torno da Festa da Flor.
5: Dois desfiles noturnos e depois na terça-feira o Carnaval Trapalhão. E aliás, vamos, já como é aqui com o Senhor Secretário, vamos introduzir melhores incentivos para termos uma maior participação, sobretudo das IPSS. O desfile do Trapalhão, que é muito engraçado, é uma grande tradição nossa. mas acho que assim conseguimos resolver um problema que é um bom problema. As pessoas querem participar, nós não queremos obviar a que elas participem. Que é frustrante ter uma pessoa que quer participar ou um grupo não pode participar. Então fazemos duas edições do Carnaval, está resolvido. Sábado e domingo, Carnaval. E vai correr bem.
0: Seguindo o modelo da Festa da Flor, o próximo Carnaval terá dois cortejos no mesmo fim de semana, um no sábado e outro no domingo. O anúncio do Presidente do Governo ocorreu ontem, durante o cortejo de viaturas clássicas, integrado no programa da Festa da Flor, envolveu 250 automóveis, bem como 20 bicicletas antigas. A Diocese do Funchal prepara as celebrações do Dia de Nossa Senhora de Fátima, a 13 de maio. Amanhã, a partir das 8 da noite, a procissão e a Eucaristia são presididas pelo Bispo Dom Nuno Brás, na Paróquia de Fátima. No dia seguinte, 13 de maio, o responsável pela Diocese preside a Eucaristia no Santuário de Fátima, no Cabo Girão, ao meio-dia. No Funchal, a Sé também celebra este dia em honra de Nossa Senhora de Fátima, como deu conta ontem o cónego Marcos Gonçalves.
4: Agora, nesta semana que começa, no dia 12, à noite, às 8 da noite, vamos celebrar a missa em honra, louvor, a Nossa Senhora do Rosário de Fátima, com tantos peregrinos que caminham para o santuário e lá celebrarão também em comunhão com toda a Igreja. Depois da missa das 8, haverá a procissão, aqui a subir a Rua dos Ferreiros, atravessar a Praça do Colégio, descer a João Tavira e acabarmos o terço, mesmo aqui à frente da nossa igreja, da Sé.
0: Sé do Funchal celebra a festa em honra de Nossa Senhora de Fátima e na próxima quinta-feira a Diocese promove a apresentação do livro Maria Peregrina de Esperança. É da autoria do Bispo Dom Nuno Brás. A cerimónia terá lugar às 18 horas na sacristia da Igreja do Colégio. O IPMA prevê uma tarde com aguaceiros e vento de oeste, soprando por vezes forte nas zonas montanhosas. Em termos de temperatura, a máxima no Funchal é da ordem dos 21 graus.

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1: Recebi hoje de manhã um vídeo do Destino Madeira, que imagino se proponha ser, ao mesmo tempo, promocional e educativo. O mote é Explora, Respeita, Preserva. Que me parece bastante acertado, sobretudo se tivesse sido feito há 3 anos atrás. E por uma qualquer entidade que não é responsável pelo excesso de exploração, que não soube respeitar as características do destino e que só nas palavras e não nos atos procurou preservar a região. Estou em modo crítico, admito. Bastante cansado de levar com duríssimas bocas e faltas de respeito quando, a tempo e em tempo, falo do que entendo devem ser as preocupações de quem tem por incumbência tratar do território e do destino turístico por tanta gente visitada. Farto de ouvir discursos cor-de-rosa, falsos, que a realidade trata de desmontar com imensa facilidade, mas que embala tanta e tanta gente que se transformou em seres acríticos, amorfos, desinteressados. Menos se o mal lhes bater à porta e afetar o umbigo, claro. Triste pelo que vejo e ouço todos os dias, sem que ninguém dê um passo para resolver seja o que for. Sobretudo o legislador que, curiosamente, se esconde nas leis para dizer que nada pode e nada deve. E mudá-las para atuar em conformidade, não? Saturado de concordâncias em surdina, de palmadinhas nas costas quando se assumem discordâncias, quase sozinhos ou isolados num grupo de 4 ou 5 que, por uma qualquer razão, insistem em pensar, em dizer ao que vão, em propor alternativas ao que foi decidido e feito. Aliás, ai de quem se atreva a discordar, que é logo alvo dos mais vis ataques por parte de uma grupeta de trolls, julgo que pagos pelo horário público para fazerem este serviço. Pedir a terceiros que respeitem e preservem é fácil, muito fácil. Fazer a alguém concreto, ao nível das decisões e das medidas, para que essa preservação e esse respeito sejam um mote da atuação, esqueçam, porque deve dar muito trabalho. Ou então incomoda interesses instalados que precisam de gente, de volume, de números de crescimento, de tudo muito mais do que de qualidade. Aristóteles disse-nos: a crítica é algo que podemos evitar facilmente, nada dizendo, nada fazendo e sendo nada. Fim de citação. Ciente do que vale aquilo que penso e defendo, que é muito pouco, às vezes preferia ser mesmo esse nada, para neste feitio que não me larga. Muito obrigado pela vossa atenção e paciência.
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1: Valeu.
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0: Boa tarde, Paulo.
1: O que há a destacar agora?
0: SNS com agravamento da espera para cirurgia oncológica em 2025. Quatro polícias do caso da Esquadra do Rato em Lisboa, em preventiva, que pode passar a domiciliária.
1: É uma tarde de segunda-feira meio fresquinha, Guarda nesta altura com 11 graus, Ponta Delgada 13, Porto 17, Lisboa 19, Faro está com 20. As notícias na Renascença, à hora certa, com Vítor Mesquita.
0: No processo da Esquadra do Rato, são afinal quatro os agentes que aguardam em prisão preventiva a verificação das condições para ficarem em casa com pulseira eletrónica. Ficam ainda proibidos de contactar por qualquer meio ou por interposta pessoa com as vítimas. É agora oficial a decisão do Tribunal Central de Instrução Criminal de Lisboa. Outros dois agentes da PSP ficam suspensos de funções e de contacto com os ofendidos. Aos restantes oito não foi aplicada qualquer medida de coação extra, além do termo de identidade e residência. É prioritário para o Governo garantir direitos iguais para as vítimas de violência doméstica nas casas-abrigo. Posição assumida pela Ministra da Justiça na sequência da denúncia feita no podcast Romper o Silêncio pela Vice-Presidente da Associação de Mulheres contra a Violência. A denúncia de que as casas-abrigo não oferecem os mesmos apoios em todo o país. Rita Alarcão Júdice avança que estão a ser estudadas novas formas de financiamento, embora esclareça que a responsabilidade pelas infraestruturas não é do Ministério que tutela.
2: Garantir que as vítimas têm todos os mesmos direitos nas casas-abrigo é um ponto crítico e é uma prioridade do Governo. As casas-abrigo não estão sob tutela do Ministério da Justiça, por isso não conheço em profundidade o tema do financiamento. O que sei é que o Governo está focado em garantir formas de financiamento que não dependa apenas de fundos europeus, porque é mais volátil e tem prazos limitados. Por isso, há uma articulação entre vários membros do Governo, também com as finanças, para conseguirmos arranjar formas de financiamento estáveis e seguras para essas casas-abrigo.
0: A Ministra da Justiça, ao final da manhã, à margem da inauguração do Gabinete de Apoio à Vítima de Matosinhos. No segundo semestre do ano passado, a lista de espera para cirurgia oncológica no SNS agravou-se. Eram 8.215 utentes, mais 9% em relação a 2024. Mais de 21% já tinham ultrapassado os tempos máximos de resposta recomendados. São dados divulgados pela Entidade Reguladora da Saúde, que observa também um aumento no número de utentes em espera para a primeira consulta e cirurgia de oncologia e cardiologia. Aberto um novo concurso para contratar mais médicos no SNS, de acordo com o despacho hoje publicado, em causa estão mais de 2.500 vagas para contratar médicos recém-especialistas, há cerca de 700 lugares para médicos de família. A UGT apela à valorização da concertação social e condena o que diz serem ataques sem respeito pelas diferenças. A posição da Central Sindical surge um dia depois do Primeiro-Ministro ter afirmado, a propósito da reforma laboral, que o país precisa de sindicalistas com arrojo. Num comunicado, sem referências às palavras de Luís Montenegro, a UGT afirma que o fórum que reúne o Governo e parceiros sociais não se esgota na negociação da lei laboral. A Organização Mundial da Saúde confirma 7 casos de antivírus dos Andes entre passageiros do navio de cruzeiro Ondios. A agência da ONU atualiza o total de casos reportados para 9 esta segunda-feira, mas 2 ainda não foram confirmados. No total, 3 pessoas morreram neste surto. Tudo para conferir, Paulo, em rr.pt.
1: Muito bem, foi a edição das 2 na Renascença com o Vítor Mesquita. Até já.
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São 14 horas 8 minutos. Ora, viva, boa tarde, sejam bem-vindos a este espaço. Aqui há música de segunda a sexta-feira, das 14 às 16, com o Tony Santos.

0: Luís Trigueixeiro e a participação de Diogo Pissarra e o tema Porta 43. Ora bem, vou cumprimentar a nossa amiga de Braga, Lucília Menezes. Salut! Como ça va? Seja bem-vindo e faça barulho.
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O Joe Dawson com o tema Saliu, tema que foi diretamente para a Lucília Menezes, em Braga.

São Zaba, em 1979, Chiquitita. E agora vou cumprimentar a Fátima Marques, ela que se encontra aqui no Funchal. Olá, Fátima, boa tarde, bem-vinda. E vamos cumprimentá-la com a Roberta Miranda e com o tema Cadê Você, Fátima?

E a Roberta Miranda, cadê você? Para a Fátima Marques, aqui no Funchal. E vou também cumprimentar a Maria, que se encontra na Venezuela. Olá, Maria, bom dia! Para a Maria, tenho aqui o Zé Amaro com o Zé Malhua. E o coração ferido. E boa arrumação da casa aí em Venezuela.

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1: Bem-vindos a mais um motor de busca, o seu calendário vivo na antena do posto emissor do Funchal. Hoje, dia 11 de maio, mas do ano de 1997, a ovelha Dolly é apresentada ao mundo como o primeiro clone de um mamífero. No campo da saúde, lembramos que a bioética é essencial no avanço científico. Na área da literatura e da cultura, a clonagem tornou-se um tema recorrente na ficção científica. Como personalidade do dia, o destaque vai para o pintor Salvador Dalí, que nasceu neste mesmo dia. E já que falamos na ovelha Dolly, a curiosidade é dela. Foi a primeira ovelha clonada a partir de uma célula adulta. E o destaque musical vai para o grupo Pink Floyd com o tema Time. E é com este tempo que prometemos voltar consigo amanhã para mais uma viagem no seu motor de busca aqui na antena do posto emissor do Funchal.

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0: Jason Fundo, e o Kenny Rogers.
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0: É para a Lucília, em Braga. Ela também tem aqui uma música para a Maria, em Venezuela. Prepare-se, Maria.
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0: será logo após a canção do Kenny Rogers, Lucille.

0: Kenny Rogers, Lucille. E há pouco dizia eu que a Lucília, em Braga, tinha aqui um tema musical para a Maria, na Venezuela. Então Maria e a Carmen, aliás, não é a Carmen, é a Roberta Miranda.
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0: e o sol da minha vida.
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Já Roberto e Miranda foi diretamente para a Maria na Venezuela. O tema Sol da Minha Vida. E o nosso próximo tema vai para a Fátima Marques, aqui no Funchal. E ao Jorge Ferreira. A portuguesa é a mais linda.

Ora bem, não acredito que estou a ler. A amiga Maria da Venezuela enviou aqui uma foto de um café, uma chávena de café, para enviar à Lucília de Braga. E assim eu fiz. Enviei. Agora pergunta-me a Lucília: é sopa? Não, Lucília, não é sopa, é café, que diferença. Pronto, e fui da parte da Maria que se encontra na Venezuela. E já agora para a Maria, da parte da Lucília, fica então o tema: Ó Madeira.

Ora bem, fui o Roberto Leal aqui com o tema Ó Madeira. E a Lucília de Braga envia aqui duas fotos, bolos, pois, até parece pão de ló, para enviar à Maria, que se encontra na Venezuela. Então, Maria, faça aí o seu cafezinho para acompanhar este bolinho que a Lucília fez em casa. E ao som do Roberto Leal. Que bela vida!

Pois é, um tema do Roberto Leal, que bela a vida. E a Fátima Marques acaba de informar que no dia 4 de agosto o Jorge Ferreira estará aqui na Madeira. E é, ela envia-nos aqui o placar onde ela descobriu que vamos ter o Jorge Ferreira aqui na Madeira dia 4 de agosto. E por essa mesma razão, a Fátima também tem aqui um tema do Jorge Ferreira para todos quantos nos acompanham, todos aqueles que gostam do Jorge Ferreira. Só que ela não disse bem qual era a canção que queria. Eu então vou escolher aqui uma. Talvez era pouco e acabou-se, devia até de ser mais, não? Vamos então ver, era pouco e acabou-se, da parte da Fátima Marques. Para todos aqueles que gostam do Jorge Ferreira. Dia 4 de agosto na Madeira.

E às 15 vamos ter notícias em cadeia com a Rádio Renascença, a emissora católica portuguesa. E volto logo após as notícias das 15. Então até lá.

0: notícias na Renascença. Vítor Mesquita, boa tarde.
1: Boa tarde, Paulo.
0: Títulos a esta hora.
1: CGTP apela à luta em convergência na greve geral contra o pacote laboral. União Europeia aprova sanções contra colonos na Cisjordânia e líderes do Hamas.
0: Quanto a temperaturas a esta hora, Braga com 15 graus, Elvas 16, Porto 18, Lisboa 20, Faro com 21. 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
1: Os ministros dos Negócios Estrangeiros da União Europeia acabam de aprovar sanções contra colonos israelitas na Cisjordânia pela violência contra palestinianos. O anúncio é da chefe da diplomacia comunitária numa publicação na rede social X. Kaya Kallas dá ainda conta da imposição de sanções contra elementos que integram a liderança do Hamas. A responsável escreve que já era tempo de passar do impasse à ação e que os extremismos e a violência têm consequências. Também na rede social X, o ministro israelita dos Negócios Estrangeiros já lamentou a decisão, rejeita as sanções, considera ultrajante a comparação que diz que é feita, diz ser feita pela União Europeia ao escolher fazer, comparar ou equivaler cidadãos israelitas e terroristas do Hamas. São palavras do ministro israelita dos Negócios Estrangeiros na rede social X, reação à decisão dos ministros dos Negócios Estrangeiros da União Europeia da aprovação de sanções contra colonos israelitas na Cisjordânia. O secretário-geral da CGTP apela a uma luta em convergência na greve geral de 3 de junho para derrotar o pacote laboral. Posição do Tiago Oliveira, questionado sobre se o facto de o GT não aderir à paralisação poder deixar a central sindical mais frágil.
2: Apelamos a todos aqueles que no processo de combate durante estes 9 meses ao pacote laboral construíram connosco este percurso, esta luta em convergência para derrotar o pacote laboral. Apelamos a que se juntem ao dia 3, apelamos a que continuemos a fazer esforço para derrotar o pacote laboral, porque é do interesse de todos os trabalhadores querem de facto que este pacote laboral seja retirado.
1: O secretário-geral da CGTP, Tiago Oliveira, em dia de entrega do pré-aviso de greve para o dia 3 de junho, ainda a ministra do Trabalho foi questionada sobre a eventual adesão da UGT à greve geral. Maria do Rosário Palma Ramalho remete o assunto para o secretário-geral da União Geral de Trabalhadores. Esta manhã a ministra sublinhou ainda que há mais vida para além da reforma laboral, ao ser questionada sobre uma eventual demissão em caso de não aprovação das alterações à lei do trabalho. Aos jornalistas, Maria do Rosário Palma Ramalho sublinha que a versão que vai chegar ao Parlamento deverá incluir alterações ao anteprojeto inicial.
3: A base deverá ser o anteprojeto que foi aprovado já em Conselho de Ministros em julho do ano passado, mas bastante diferente da versão desse anteprojeto, porque com certeza que incorporará todos os contributos que o Governo entenda úteis e que se produziram durante estes 9 meses.
4: Tem condições para se manter à frente caso este projeto não siga em frente?
3: Sabe, eu tenho condições enquanto o Sr. Primeiro-Ministro entender que eu devo estar aqui. Quero também dizer com toda a clareza que, por muito importante que a reforma laboral seja, há mais vida para além da reforma laboral.
1: A ministra do Trabalho, Maria do Rosário Palma Ramalho, aqui num registro da RTP. Processo da Esquadra do Rato. São afinal 4 os agentes que aguardam em prisão preventiva a verificação das condições para ficarem em casa com pulseira eletrónica. Ficam ainda proibidos de contactar por qualquer meio com as vítimas. É agora oficial a decisão do Tribunal Central de Instrução Criminal de Lisboa. Outros 2 agentes ficam suspensos de funções. Aos restantes 8 não foi aplicada qualquer medida de coação extra, além do termo de identidade e residência. Tudo para conferir, Paulo, no site da Renascença.
0: Muito bem, foi edição das 3 na Renascença com o Vítor Mesquita. Conta a nós, até amanhã, Vítor.
1: Até amanhã.

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é a Blaia, no meu tempo de escola. E no meu tempo de escola, ouvíamos o Dino Meira. E um tema muito especial, que diz: mas sou português.

E depois das Bengals, é a vez do Gerard Joling. No more boleros.

Boleros, Gerald Joling. E aqui está uma super canção de uma super artista com uma super voz. Power of Love. O amor e o poder. Jennifer Rush.

0: A Power of Love, Jennifer Rush. O amor e o poder. E o próximo tema é para a Fátima Marques. Ela encontra-se aqui no Funchal. Então, para a Fátima, votos de uma ótima tarde de segunda-feira.
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0: E o tema do já falecido Luís Filipe Aguiar.
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0: Pequenamente.

Luiz Felipe Aguiar, Pequenamente. E a nossa amiga Maria da Venezuela pede-me aqui um tema do Augusto Canário para todos aqueles que estão em sintonia com o posto emissor do Funchal. Obrigado, Maria. Vá para todos mesmo, sem exceção alguma.

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São 15h35, a altura em que vamos ter aqui mais um tema para o lado de Braga, mais precisamente para a Lucília. Um tema que tem a assinatura dos Vaia com Deus e tem por título Puerto Rico.

aqui está o Zaba, tema que vai diretamente para o Sardinha, Sardinha do Nacional da Primeira Liga. Olá, boa tarde, Sardinha, bem-vindo.

São os ABBA Dancing Queen, diretamente para o Sardinha do Nacional, da Primeira Liga, claro. Estes são os irmãos Gibbs, os Bee Gees, e o tema Tragedy.

Os irmãos Gibbs, os Bee Gees, Tragedy. E agora sim, vamos queimar os últimos cartuchos, queimá-los da melhor forma possível, é com El Chato e com Que Bonita Eras. Bora lá!

E assim estamos praticamente no final de mais um espaço aqui à música. De segunda a sexta-feira, das 14 às 16, com o Tony Santos. Já a seguir às 16 horas, vamos ter as notícias em cadeia com a Rádio Renascença, a emissora católica portuguesa. Depois, a Joana Ferreira far-lhe a companhia até às 17 horas com a sua boa música. Ah, comment ça va, ça va bien. Eu deixo-lhes aquele grande, grande abraço e bem apertadinho. Votos de estarmos juntinhos amanhã, às 14 horas, se Deus assim o permitir. E portem-se bem. E não façam nada que o Tony Santos não faria.

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0: com o Miguel Coelho. Boa tarde.
1: Olá Inês, boa tarde.
0: O que é que há a destacar a esta hora, Miguel?
1: A CGTP apela à convergência na greve geral, marcada para o próximo dia 3 de junho. Regressaram há pouco a Lisboa os campeões europeus de futsal.
0: Vamos ainda às máximas que se fazem sentir a esta hora. O Porto a chegar aos 17 graus, Lisboa, Faro e Funchal a marcar 18 e Ponta Delgada hoje com 16 graus de máxima. Agora sim, a edição das 4 com o Miguel Coelho.
1: O secretário-geral da CGTP deixou esta tarde um apelo a uma luta em convergência na greve geral de 3 de junho para derrotar o pacote laboral. Tiago Oliveira foi questionado se o facto de a UGT não aderir à paralisação poderá deixar a central sindical mais frágil e respondeu desta forma.
2: Apelamos a todos aqueles que no processo de combate durante estes 9 meses ao pacote laboral construíram connosco este percurso, esta luta em convergência para derrotar o pacote laboral. Apelamos a que se juntem ao dia 3, apelamos a que continuemos a fazer esforço para derrotar o pacote laboral, porque é do interesse de todos os trabalhadores que querem, de facto, que este pacote laboral seja retirado.
1: O líder da CGTP, Tiago Oliveira, que ao início da tarde entregou no Ministério do Trabalho o pré-aviso de greve geral para 3 de junho. A ministra Rosário Palma Ramalho reafirma, por seu lado, que a proposta de reforma laboral vai seguir para o Parlamento e com alterações face ao anteprojeto inicial.
3: A base deverá ser o anteprojeto que foi aprovado já em Conselho de Ministros em julho do ano passado, mas bastante diferente da versão inicial desse anteprojeto, porque com certeza que incorporará todos os contributos que o Governo entenda úteis e que se produziram durante estes 9 meses.
4: Tem condições para se manter à frente caso este projeto não siga em frente?
3: Sabe, eu tenho condições, enquanto o Sr. Primeiro-Ministro entender que eu devo estar aqui. Quero também dizer com toda a clareza que, por muito importante que a reforma laboral seja, há mais vida para além da reforma laboral.
1: A garantia da Ministra do Trabalho. Pelo menos 2 mortos e 3 feridos, balanço provisório de um tiroteio em Nice, no sul de França. Os disparos foram efetuados a partir de um automóvel em andamento num bairro da cidade, onde têm sido frequentes incidentes armados relacionados com o tráfico de droga. E o suspeito de tentar assassinar Donald Trump no jantar de correspondentes da Casa Branca declarou-se inocente. Cole Allen, de 31 anos, não falou em tribunal. Foi o advogado que apresentou a declaração de inocência. O detido enfrenta acusações que vão desde a tentativa de assassinato do presidente, a agressão a um agente federal e crimes relacionados com armas de fogo. Já aterraram os campeões da Europa de futsal. Depois da conquista da Liga dos Campeões, o Sporting chegou ao aeroporto de Lisboa. O técnico Nuno Dias foi porta-voz da satisfação da equipa e admitiu que a festa durou e vai durar.
5: Eu dormi pouco, alguns não dormiram com certeza, outros dormiram um pouco mais. Estão cansados de festejar, ainda bem que assim é. Mas ainda não acabou, vamos continuar hoje ainda.
1: Esta tarde o Sporting Inês vai continuar os festejos no pavilhão João Rocha. Recordo que os Leões conquistaram ontem o 3º título europeu de futsal da sua história.
0: E bem, a festejar enquanto podem, não achas, Miguel?
1: Claro, claro.
0: É assim mesmo. Obrigada e até já.
1: Até já.

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Estamos com praticamente 8 minutos passados das 16 horas. Está com a onda média do PEF nos 1530 kHz e também para o mundo em pef.pt. Agora com Roberta Miranda. Chora no meu colo.

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1: Bem-vindos a mais um motor de busca, o seu calendário vivo na antena do posto emissor do Funchal. Hoje, dia 11 de maio, mas do ano de 1997, a ovelha Dolly é apresentada ao mundo como o primeiro clone de um mamífero. No campo da saúde, lembramos que a bioética é essencial no avanço científico. Na área da literatura e da cultura, a clonagem tornou-se um tema recorrente na ficção científica. Como personalidade do dia, o destaque vai para o pintor Salvador Dalí, que nasceu neste mesmo dia. E já que falamos na ovelha Dolly, a curiosidade é dela. Foi a primeira ovelha clonada a partir de uma célula adulta. E o destaque musical vai para o grupo Pink Floyd com o tema Time. E é com este tempo que prometemos voltar consigo amanhã para mais uma viagem no seu motor de busca aqui na antena do posto emissor do Funchal.

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Dino Meira, os teus olhos feiticeiros, e recordamos nesta segunda-feira esta bonita canção. Continuamos nesta segunda-feira, dia 11 de maio de 2026, com o sol a brilhar, temperatura máxima no Funchal e no dia de hoje 20 graus Celsius. Deixamos a informação por parte da Diocese do Funchal, que haverá a Festa do Corpo de Deus, dia 4 de junho, entre as 15 e as 17 horas na Igreja de São Pedro, a adoração eucarística, 17h45, Largo do Município, Confissões, celebração da Reconciliação, 18 horas, Praça do Município, celebração eucarística e procissão. Fica a informação por parte da Diocese do Funchal.

música conjunto típico Esperança, é essa mesmo, sem pai, não sou ninguém, para todos os pais que estão cá e lá na nossa companhia.

Mãe querida, e são muitas as mães que diariamente estão na companhia da Onda Média do Posto Emissor do Funchal. Um beijinho para si, que a mãe está na nossa companhia. E agora mesmo para recordar os belos tempos de Fernando Farias.

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1: Olá, Luís.
2: Olá, Graça. Boa tarde.
1: Boa tarde. Está tudo bem?
2: Tudo bem, graças a Deus.
1: Ainda bem. Boa tarde a todos os nossos ouvintes. Boa tarde ao Daniel, que está aqui connosco a acompanhar esta emissão destas coisas de antigamente.
2: É verdade. Mais uma coisa de antigamente. Desta vez, com notícias do dia 11 de maio de 1916, não é verdade?
1: Exatamente. E com uma surpresa.
2: É verdade.
1: Hoje.
2: Depois vamos ter uma...
1: Muito bem.
2: Vamos recordar um
1: vamos
2: facto
1: recordar,
2: muito importante.
1: Vamos ter convidados e vamos lembrar um momento muito importante da nossa história.
2: Muito bem. Para já as notícias.
1: E que, o que é que encontrou aí no seu jornal?
2: Olha, desde logo no Jornal da Madeira, na primeira página, uma crítica à Primeira República. República Genuína é o título. E depois, assim como uma espécie de uns versos por aqui abaixo, os tumultos parlamentares, o governo à brocha, a maioria num beco sem saída, as oposições a partirem tudo, a revolução para estourar, uma balbúrdia pavorosa de pôr tudo maluco, desordem, disciplina, desnorteamento, cá fora e lá dentro, alto e em baixo. Ninguém se entende, uma barafunda que consola o fígado da gente. Pois é que é a república é isso mesmo. Nunca ela foi uma república tão republicana e moderna. Os filhos, isto é tudo modernismo. Vossas Excelências todos não se lembram quando nós éramos petizes e com os irmãos e os outros meninos a brincar aos cavalos, apanhávamos as cadeiras todas no meio da sala, tudo de pernas para o ar, tudo desalinhado, fazendo uma gritaria e uma algazarra infernal. E vinha de lá a mãe, com as mãos na cabeça, atraída pelo barulho, via aquele desalinho todo e ralhava enfurecida. Oh Jesus, rapazes, que inferno, isto parece uma república. Viram? Não se lembram? Para as nossas mães, já naquele tempo, a república era assim. E ela aí está, tudo de pernas para o ar, tudo quebrado, muita algazarra, muita gritaria e uma balbúrdia infernal. E a república moderna, moderníssima, o último figurino, flagrante de verdade e desopilante, se o quase não fosse para chorar. Aplicaremos a todo este Kodak de caracoles os versos de Dom Jaime com uma troca de palavras. Não achais o quadro belo? Pois bem, a república é assim. Aqui está uma crítica contundente aos tempos que se viviam na altura e, portanto, dar uma ideia do ambiente pouco antes da revolta de 28 de maio de 1926, portanto, aconteceria 15 dias depois, não é?
1: Sim, deste já estava escrito, tudo mais a, ser, ou menos, a ser preparado.
2: Exatamente, para um golpe de Estado que vai introduzir, portanto, uma nova ditadura em Portugal e depois dar lugar ao Estado Novo. Portanto, era um país, de facto, em cacos, não é?
1: A sala de quem assina o livro. É muito engraçada essa comparação. E há outras... É engraçado que no Diário de Notícias, e foi para esse que eu olhei, para este dia 11 de maio de 26, não há qualquer referência à República. É tão interessante ver os olhares de diferenças.
2: Dos jornais da região.
1: Aqui o destaque é para a crise económica que se vive na Inglaterra.
2: Pois,
1: uma crise mineira.
2: Na Inglaterra que era preocupante.
1: A lei que se preocupar é que nos devíamos mesmo preocupar com a questão das indústrias em crise, greves por todo o lado. E, portanto, aqui a primeira, o primeiro artigo, e é um artigo com duas colunas, é um artigo que fala destas questões inglesas, que de alguma forma também nos chegavam aqui, não é?
2: Sim,
1: verdade?
2: Sim, chegavam, mas a preocupação aqui estava...
1: Não há uma referência à República em Portugal.
2: Nota-se, de facto, a orientação diferente nos dois jornais da região.
1: Isso é muito interessante.
2: Aqui nestas notícias do dia 11 de maio, ainda algumas referências à questão daquele voo que nós...
1: Poxa,
2: aquele raio aéreo
1: engraçado.
2: Entre Lisboa, Madeira e Açores, com a notícia de que tinha sido aberta uma subscrição a favor dos pescadores do barco São João, que foi quem resgatou, quem encontrou e rebocou o hidroavião até ao Funchal, até Santa Cruz. E, portanto, há aqui uma notícia, a subscrição a favor dos pescadores atingiu já a soma de 2 mil escudos na altura. Foi uma subscrição aberta pelo Século e destinava-se a apoiar estes pescadores na compra de um novo barco. E ainda, também, mais uma referência aos aviadores. Ao tornar-se pública no Funchal a notícia da chegada do Sagres aos Açores, estrugiu no ar uma salva de 21 granadas e todos os automóveis tocaram as suas buzinas nos lugares onde se encontravam. A banda dos artistas, que havia regressado do Arraial de Veracruz em São Roque, executou o hino nacional na sua sede, por entre clamorosos vivas de todos os assistentes. As ruas do Funchal movimentaram-se extraordinariamente durante algumas horas da noite pelo mesmo motivo. Portanto, aqui percebe-se a forma intensa como foi vivida toda esta aventura e como estas pessoas foram acolhidas no Funchal.
1: Sim, até porque pelo caminho houve uma série de problemas. Eles não chegaram à hora que deviam ter chegado. Eles amararam um bocadinho.
2: Isso falámos no episódio anterior.
1: Não, mas aqui na chegada, também na chegada dos Açores.
2: Ah, na chegada
1: porque
2: dos Açores.
1: Que, exato, porque as pessoas já estavam numa ansiedade, porque não tinham notícias de que eles tinham chegado. E chegaram muito mais tarde. E realmente toda esta explosão de alegria faz um sentido muito maior depois de termos ouvido toda a novela.
2: Exatamente.
1: Que foi contada na semana passada.
2: Cada percurso aéreo era, nesta altura, uma verdadeira
1: aventura,
2: não é?
1: Mesmo.
2: Pronto. E depois aqui várias notícias do Comissariado de Polícia. Não sei se.
1: Sim, alguns fé d'hiver.
2: Sim, alguns fé d'hiver. Aqui diz-se também, não é fé d'hiver, pronto. Diz-se também que acha-se já completamente restabelecido do seu último incómodo de saúde. Sua Excelência Reverendíssimo, o Senhor Dom António Manuel Pereira Ribeiro, Ilustre Bispo do Funchal, o que temos muito gosto em noticiar.
1: Pois, portanto, Sua Excelência Reverendíssimo estado doente.
2: Estava
1: aqui refere-se ao assassinato do Comissário de Polícia de Lourenço Marques, que foi assassinado covardemente, segundo o que diz aqui esta notícia também do Diário de Notícias. E depois, aquelas notícias de todos os dias. E há aqui uma notícia que eu acho que a gente um dia há de perceber o que aconteceu. Porque há um telegrama aqui da evasão de deputados que se tinham evadido, de legionários fugidos no Funchal. Eles estavam presos aqui na cadeia de São Lázaro. Desapareceram. E achavam que ele estava no vapor alemão, o Sierra Córdoba, mas foram procurar e não estavam
2: não
1: lá.
2: Não encontraram.
1: Havemos de descobrir o rastro destes deportados aqui, evadidos da cidade de Funchal.
2: O jornal também conta uma notícia interessante, mais uma. Eles tinham uma secção de notícias da Madeira que publicavam, enfim, notícias de vários pontos da ilha. E nesta era do Paulo. E o que é? Não vou obviamente estar a ler tudo isto, mas tem a ver com uma família, marido e mulher e dois filhos. Os filhos emigraram para os Estados Unidos, ao fim de alguns anos, viviam em condições precárias, numa casa muito, muito humilde, junto ao bairro dos Pescadores, estamos a falar de pessoas do Polo do Mar, e conseguiram emigrar, conseguiram melhorar as condições de vida, angariaram algum dinheiro que mandaram aos pais para comprar uma casa digna. Os pais, enquanto os filhos não compraram a casa, enquanto os filhos não vieram à Madeira, resolveram alugar a casa, arrendar a casa, para ganhar algum dinheiro enquanto, não é? Arrendaram a casa ao Estado para uma escola por 80 escudos ano. 80 escudos ano. Entretanto, o que é que acontece?
1: Estamos a falar de 40 cêntimos hoje,
2: receberam,
1: certo?
2: Receberam, o IMI, o imposto para pagar, na altura não era o IMI, tinha outro nome qualquer, receberam o imposto para pagar e então o imposto que tinham para pagar referente ao ano em que compraram a casa foi de 150 escudos.
1: Jesus.
2: Portanto, e então há aqui um artigo de grande revolta. Como é que isto pode ser se o Estado paga-nos metade de renda num ano daquilo que nos pede para pagar de imposto? E, portanto,
1: esse não era o imposto da roda de caminho. Acho que era assim que se falava, desse imposto das casas.
2: Não me recordo. Mas pronto, olha, depois aqui reunião das damas de caridade, que também existia na altura, anúncio. Reúnem-se às 16h numa das salas do hospício, as damas de caridade, uma reunião importante. Pede-se aqui um anúncio aqui com um pedido de uma criada. Que é engraçado desde logo como se escreve com E, criada.
1: Engraçado que o Diário de Notícias já evoluiu para criada. Tem aqui também um pedido para uma criada para um hotel.
2: E o que aqui diz que precisa de uma criada, mas não de cor. Não sei, o Diário de Notícias diz
1: não.
2: A mesma coisa.
1: Não, só diz
2: Notícias,
1: criada para o hotel precisa. Se calhar não é o mesmo anunciante.
2: Anuncia-se também a venda de 5 mil litros de vinho não alcoolizado, mas facilita-se o álcool para o seu tratamento. Tratam-se também de vender as pipas vazias. E hoje estamos a chegar ao fim, não é verdade?
1: Estamos, sim, porque hoje temos um programa muito especial e, portanto, vamos guardar um bocadinho do nosso tempo para falarmos de um momento fantástico.
0: Gente especial.

0: nome do Pai, do Filho e do Espírito Santo. Graça de nosso Senhor Jesus Cristo, o amor do Pai, a comunhão do Espírito Santo, estejam convosco.
1: Agradecemos o dom da vossa visita à nossa terra e o imenso bem de que ela é portadora para os nossos fiéis.
0: Congrega-nos hoje nesta bela ilha da Madeira, que é considerada como a pérola do Atlântico. É-me extremamente consolador presidir a esta numerosa assembleia

0: Caros amigos, estamos agora a lembrar um momento muito importante para a nossa história. O dia em que uma pessoa muito especial pisou a nossa terra, 12 de maio de 1991. Portanto, faz amanhã 35 anos. E hoje temos convidados, não é verdade, Luís?
1: É verdade, temos connosco o Dr. José Manuel Barbeito, antigo ex-presidente da Cáritas, mas ele está cá não nessa qualidade, mas pelo facto de ter vivido este acontecimento de uma forma muito, muito próxima. Dr. Barbeto, muito boa tarde. Obrigado por estar connosco. Então, o que nos pode recordar e contar desta data tão especial para a Madeira e para os madeirenses?
2: Para já, a grande expectativa que foi criada, e na altura eu estava com o Movimento de Estudantes Católicos Madeirenses, era o coordenador, portanto, entre todos aqueles jovens havia a grande expectativa
0: de ter um Papa aqui.
2: Isto era uma grande loucura, porque era a visita do Papa à Madeira. E qualquer Papa que viesse à Madeira seria sempre um acontecimento especial, e neste caso o Papa Wojtyła era aquela pessoa que na altura conseguia congregar não só os jovens, mas toda a população por todo o carisma que ele tinha, e portanto isso entrou, posso mesmo dizer, num grande clima de euforia. Houve uma preparação primeiro, no meu caso foi-me pedido para fazer uma das orações da Oração dos Fiéis, e também é outro elemento do Movimento de Estudantes Católicos Madeirenses, que por acaso agora é minha mulher.
1: Essas coisas nunca são por acaso.
2: Exatamente. Tivemos uma preparação para isso, não só da leitura, mas daquilo, evidentemente, que era preciso fazer, e a forma como lá estar, não correr para o Papa, que isso é fundamental, são questões de segurança. Tínhamos que ter um crachá de acesso que permitia a subida ao altar, mas apenas até ao ambão e não para além dele, porque depois cada padre tinha outro crachá, permitia outra proximidade, portanto haviam diversos níveis de
0: segurança
2: e
0: também.
2: Eu recordo-me bem, quem me deu o crachá foi aquele homem de quem eu tenho continuo a ter uma grande consideração, com o Sr. Cónigo Ribeiro, que era daquelas pessoas extremamente amáveis, sim, extremamente delicadas. Isso também recordo, e eu comentei para o lado, para a minha companhia, ele vai acabar por ficar rouco e não consegui dizer mais nada, porque era o padre Joaquim que estava a animar a multidão que estava no estádio, e ele ia anunciando, e o Papa já chegou ao aeroporto. Porque nós tínhamos que estar muito cedo lá, evidentemente. Porque
1: sim, houve pessoas que se levantaram às 6 horas da manhã.
2: Exatamente.
1: Segundo os jornais.
2: E o Papa já vem a caminho no Porto Novo. E o Papa não sei aqui, mas aos gritos. E vamos cantar. E o Papa já está aqui. E fui elevando o tom de voz. E o Papa já vem na avenida. E o Papa já está subindo aos barreiros. E o Papa já está entrando. E eu, a determinada altura, apercebi-me que a voz dele já começava
0: a falhar.
2: E fui a entrar dos barreiros. Foi uma completa loucura. E só quem conseguir ver as imagens, que devem estar gravadas na RTP Madeira, e creio que havia até um DVD ou uma gravação qualquer em cassete que acompanhava toda a cerimónia, o estádio com aquelas
0: bandeiras
2: e
1: sim,
2: não só
1: tudo,
2: com aquelas
1: tudo
2: em
1: sim,
2: azul, e amarelo,
1: flores, azul e amarelo
2: a gritar.
1: Eu tenho essa gravação. Estava só em Lisboa na altura, não tive a sorte de estar cá na Madeira, podia ter vindo e não vi diretamente, mas gravei tudo isso. E deixa-me, estás a falar em segurança, deixa-me aqui dar duas dicas para os nossos ouvintes. Por exemplo, aqui a notícia de retirada dos jornais, não é? O Papa Móvel está nos horários do Funchal sob fortes medidas de segurança. O Papa Móvel, que é um veículo que ainda hoje se encontra numa garagem na Diocese do Funchal, chegou ontem à Madeira a bordo do porta-contentores Cidade do Funchal. O Papa Móvel foi escoltado depois por 4 motas da PSP para as garagens dos horários do Funchal. Foi inspecionado por técnicos da Direção-Geral de Viação, enquanto que a PSP e o condutor João Vassalo fizeram um reconhecimento do trajeto a percorrer por sua santidade. Portanto, há inclusivamente com o Papa Móvel um reconhecimento do
0: sim, houve toda a preocupação e uma preparação imensa de muito tempo.
1: Sim, sim. Dizem aqui que a transformação do veículo, que é um MM, que é uma marca portuguesa, foi avaliada em 10 mil contos na altura, E, portanto, era a prova de bala, tinha havido já a prova de bala, e outra notícia de segurança, que não sei se as pessoas também sabem, mas fica aqui este registro para os nossos ouvintes, o aeroporto esteve parcialmente encerrado durante a manhã e durante a tarde.
0: E não foi por ventos
1: antes e durante a chegada, e após algum tempo após a chegada do avião que transportava o Santo Padre, que era o avião da TAP, um Boeing 737-300, denominado Açores, e depois voltou a encerrar o aeroporto para a saída ao final da tarde. Portanto, sempre muito cuidado com a segurança de facto.
2: Exatamente. E depois é preciso não esquecer, porque as pessoas, evidentemente, perdem a memória da história, uma vez que hoje em dia temos notícias sobre notícias que fazem acabar a anterior e para um passado muito distante. Este Papa era um alvo.
0: Era.
2: Porque era um Papa que veio de um país comunista, acabou por ser alvo, foi atingido num atentado, houveram outras tentativas que foram frustradas, portanto, as medidas de segurança tinham que ser extremamente rigorosas, se para um Papa já são, para este era muito mais, dado

0: a honra de termos visto aqui na nossa terra, de ter pisado a nossa terra, um santo, São João Paulo II, não é?
1: Exatamente, é verdade.
0: Sim, entretanto, os jornais, relativamente a toda essa preparação, e nós estivemos a espreitar os jornais, temos feito isto sempre nas coisas antigamente, mas em termos dessa preparação, não só do ponto de vista da segurança, mas na véspera, há aqui o jornal do dia 11 de maio, que diz que o presidente do governo, que era na altura o Dr. Alberto João Jardim, que terá esta memória também muito presente, com o secretário de Turismo, Cultura e Imigração, que na altura era João Carlos Abreu, e o Dom Teodoro de Faria, que foi, digamos, que o bispo impulsionador desta visita, visitaram os Barreiros para uma última visita de reconhecimento. E há aqui uns dados que também os jornais deixaram e que se calhar é interessante, alguns pormenores. Por exemplo, quer no percurso, mas sobretudo nos Barreiros, na entrada dos Barreiros, que tinha um arco à entrada, e penso que nós todos nos lembramos de uma espécie
1: Exatamente.
0: de arco triunfal que tinha à
1: Exato.
0: entrada dos Barreiros, houve 10 vezes mais flores do que as usadas na Festa da Flor, metade das quais oferecidas pela população. E, portanto, os jornais dizem que era sobretudo jarros, giestas, e isto no campo, e proteias e antúrios no altar. Portanto, eu estou a pensar na parte decorativa desta visita para um lugar onde se esperava mais de 40 mil pessoas. Só a pensar nos bilhetes que foram vendidos para a entrada nos Barreiros, não é?
1: Exatamente.
0: Para a Eucaristia. E o que estava na rua? Eu tenho memória da rua, das pessoas com as bandeirinhas que foram
1: Exatamente. Uma grande,
0: distribuídas.
1: depois da missa, nós acabámos por vir a pé para o Funchal, e eu lembro-me que ali ao pé da Praça da Autonomia, ficamos à espera da ida do Papa
0: Na
1: já para o
0: passagem,
1: aeroporto, da
0: sim.
1: passagem, porque assim, evidentemente não íamos para lá, porque já tínhamos estado em contacto
0: E
1: nos
0: nem era
1: Barreiros
0: possível, estava tanta
1: e não
0: gente.
1: íamos criar mais enchente ali
0: Naquela zona.
1: naquela
0: Na zona do
1: zona.
0: Sé. Sim.
1: E é preciso depois, eu penso eu, para as pessoas hoje em dia, é importante que não se fiquem só pelos pormenores da decoração, é importante que se fiquem pela mensagem,
0: Precisamente.
1: sobretudo. Porque muitas vezes o que acontece é que nós deixamos-nos levar um
0: Por este
1: pouco por
0: ambiente.
1: este ambiente de euforia, por este ambiente, e esquecemos daquilo que é essencial, que é aquela mensagem que tem que ficar, que tem que ser fortalecida e que tem que permanecer.
2: Então, o que é que tu
0: Exatamente.
2: destacas dessa, o que é que te marcou mais nessa mensagem que o Papa nos trouxe?
1: O Papa, aquilo que da mensagem na altura ficou e que deve ter ficado é que a Igreja precisa de uma constante fé permanente, uma constante renovação, uma constante força perante as grandes dificuldades que o mundo atravessa. E isso é uma mensagem que continua atual.
2: Claro.
0: Aliás, são
1: Sobretudo.
0: palavras do. Desculpa interromper, Barbeito, mas
1: Não,
0: são
1: força.
0: palavras do Papa na sua homilia, que ele faz a ligação da Igreja do Funchal, como, eu vou ler um bocadinho, a venerada Igreja do Funchal foi durante tantos anos mãe das comunidades cristãs que se iam construindo nos territórios onde chegavam os missionários. Portanto, esta ligação da Igreja, nós, Diocese de Funchal, Diocese Mãe de uma Diocese Global, o que o Papa evoca neste momento é este apelo, que continua a ser atual e necessário, à continuidade desta evangelização.
1: Exato, a
0: Isto foi a
1: Igreja
0: grande
1: como
0: mensagem
1: Igreja Missionária,
0: missionária,
1: que é uma
0: precisamente.
1: coisa que
0: Que
1: na
0: depois.
1: Europa, infelizmente, esquecemos.
0: É verdade.
1: Ficamos numa fé tradicional,
0: Sim,
1: ligada
0: confortavelmente
1: a uma
0: sentados na
1: liturgia
0: igreja.
1: que às vezes não passa da liturgia,
0: Pois.
1: esquecemos da missão que é preciso ter dentro da Igreja. E isso,
0: Exato.
1: neste momento, a grande força está, digamos, em África e nos países da América Latina.
0: Pois, agora precisamos da coisa ao contrário.
1: Exatamente.
0: E o Papa nesta homilia, e falámos nessa mensagem, e penso que para nós é também motivo de muito orgulho, esta referência ao orgulho do Papa em presidir aquela assembleia maravilhosa, e isso aconteceu no mundo inteiro, não é? Não foi só aqui na Madeira, para nós é que isto é muito, muito importante, mas aqui esta frase é para mim consolador estar nesta bela ilha a presidir a esta assembleia. E lá de falar, e nós ouvimos um bocadinho
2: Já
0: da
2: ouvimos um bocadinho
0: introdução,
2: disso, sim.
0: exatamente.

0: Na introdução desta rubrica, esta ilha que é a Pérola do Atlântico. E, portanto, foi também muito, muito esta beleza natural e o turismo e a forma como nós temos de olhar para os turistas e evangelizar também este tipo de turismo. Eu penso que se pode também sublinhar da mensagem da homilia desse dia.
1: Exatamente, e sobretudo o acolhimento que esta ilha dá a quem ela vem, seja como turista, seja
0: Como um
1: como migrante,
0: migrante,
1: o que é muito
0: precisamente.
1: importante. Isso, e também há uma coisa aqui importante que é que eu acho que devemos neste momento relembrar, que vem das palavras do Papa. Nós fomos a primeira igreja global.
0: Precisamente.
1: O Bispo do Funchal tinha em suas mãos as dioceses da África, da Ásia,
2: Exatamente,
1: da
2: exatamente. E
1: América.
2: portanto, um papel
1: E,
2: importantíssimo
1: portanto,
2: na
1: isto é
2: evangelização. Fomos
1: uma
2: a maior
1: coisa
2: do
1: que nós
2: mundo.
1: temos que bastante relevar, não só em termos de fé, e já passando para outro campo, até em termos turísticos.
0: Exato.
1: Isto é uma mensagem extremamente importante. E, portanto, é a primeira igreja, digamos, missionária global.
2: Olha, o
0: Verdade.
2: nosso amigo João Henrique Silva, o Dr. João Henrique Silva Barbeiro, escreveu no dia 12, enfim, a visita mais anunciada, e relativamente àquilo que tu estás a dizer, ele escreveu aqui assim: para a comunidade cristã, que é a Diocese do Funchal, marcada por uma memória histórica indelével de abertura para a evangelização e para o diálogo das culturas, este acaba por ser o dia que o Senhor fez, dia único de alegria e de esperança, de experiência da fraternidade e de partilha da fé. Fé na celebração do acontecimento salvador, de vivência de uma certa plenificação do próprio ser Igreja. Oxalá certamente com efeitos duradouros e profícuos.
1: Exatamente. E essa grande mensagem de Oxalá que fique com efeitos duradouros tem que ser algo que nos acicate hoje em dia, porque muitas vezes ficamos pela alegria dessa cerimónia bem bonita,
2: De um
1: com
2: certo
1: um
2: espetáculo,
1: crisma,
2: não é?
1: com os lindos vestidos,
0: Claro.
1: com depois com uma grande festa, e esquecemos aquilo que é essencial, que é receber
0: Precisamente.
1: o Espírito Santo. Que é aquele compromisso que fazemos, que essa que é a parte mais importante. A outra é, digamos, é o acessório, a alegria de ter recebido isso.
0: Claro que sim, claro que sim. Que foi um momento fantástico, foi.
2: E sabemos lá
0: Efetivamente.
2: se voltaremos a ter um Papa na
0: É
2: Madeira, de
0: isso, é.
2: facto.
0: Exatamente.
1: Sim, é uma coisa rara. E aliás, João Paulo II era um homem da missão, ele gostava imenso de percorrer o mundo em
0: Pois é.
1: missão. Não tivemos
0: Vai ser
1: um.
0: depois que o Papa Francisco vai retomar isto com a Igreja em saída,
1: Exatamente.
0: não é?
1: E agora o Papa Leão XIV parece que vai continuar
0: Pois.
1: e tem-nos surpreendido, porque ele parecia um homem muito tímido, muito fechado dentro de si, e de repente
0: Passa, é um
1: tomou
0: homem do
1: uma
0: mundo.
1: posição extremamente forte em favor da paz, que é aquela.
0: Sim. E é sempre um tema
1: Uma
0: que nos
1: mensagem
0: choca.
1: da Igreja e que ninguém esperava.
0: Isso sim. Voltando a falar um bocadinho só também para retomar aqui um outro texto do Dr. João Henrique. É um texto que dizia, que tinha por título Um Dia Único para a História. E agora vou voltar um bocadinho à festa e este momento tão importante. Só vou ler um parágrafo. Ele escreve assim: Nesta manhã de sol e festa, com a cidade do Funchal engalanada e o povo nas ruas, a Madeira recebe hoje com solenidade o Sumo Pontífice da Igreja Católica, o Papa João Paulo II. O que acontece pela primeira vez, num facto único que entra para a história destas Ilhas de Zarco. Um dia praticamente irrepetível, e era disso que a gente estava a falar há bocadinho, no curto e médio prazos. Esta constitui por parte da Santa Sé uma homenagem às gentes cristãs que aqui se fixaram e cresceram desde 1419-1420 e foram ainda capazes de emprestar um feliz contributo à construção de novos mundos. E ele continua com um texto extremamente bem escrito, como é costume aqui do Dr. João Henrique, mas dar a ideia deste momento quase irrepetível do Papa que se tinha sentado na cadeira de Pedro a 16 de outubro de 1978.
1: Exatamente. E há uma imagem que me ficou já agora, veio-me à
0: Sim.
1: memória,
2: Sim.
1: que é uma imagem muito bonita e que foi bem assinalada pelo Padre Rafael na altura, que era o comentador da televisão, que era o Papa na Avenida Arriaga, sobre um teto de jacarandás.
0: Sim.
1: Que estavam todos em flor.
2: Em flor, na altura.
0: Como estão agora.
1: Como estão agora.
0: Estamos nesse
1: E essa imagem
0: tempo.
1: Da televisão estava lindíssima. É, com sim. multidão por baixo, em festa, acenando com as suas bandeiras e o teto de jacarandá por cima parecia uma catedral em flor.
0: É verdade.
2: Ora, uma das mensagens também que há pouco falávamos disso que o Papa trouxe, a civilização do lazer, e portanto ele estava na Madeira, que é uma terra de turismo e onde o turismo tem um papel extremamente importante, não é? Como todos sabemos. A civilização do lazer deve ganhar as dimensões de humanização que o trabalho perdeu. Falando em português, com aquele timbre de convicção e fé que caracteriza a sua palavra, o Sumo Pontífice referiu também na sua homilia que a Igreja do Funchal foi mãe das comunidades cristãs que se iam construindo nos territórios aonde chegavam os missionários portugueses. Portanto, era o que nós estávamos aqui, de facto, a comentar há pouco, a importância da Diocese do Funchal.
1: Exatamente.
2: No contexto da evangelização. Não é? O próprio Papa destacou isso na sua homilia. E depois, relativamente à questão do turismo, urge que o tempo livre readquira as dimensões de humanização que o trabalho perdeu. A dignidade do homem só pode ser cumprida na sua incorporação a Cristo Salvador. Portanto, mensagens
0: todas
2: bonitas.
0: Essas mensagens são muito importantes para os dias de hoje.
1: Portanto, pois são.
0: 35 anos depois, continua a fazer sentido
2: tudo
0: as palavras
2: disse.
0: Do Papa.
2: Exatamente. Tudo a sentido.
0: Sim, exatamente.
1: E é muito importante que, por exemplo, nas visitas às nossas igrejas, haja uma forma de não demonstrar que não estão a visitar um museu, mas estão a visitar um lugar de fé, em que é preciso uma certa postura. Não se pode entrar lá de qualquer maneira, há que entrar de respeito. Vamos a outra parte do mundo, temos que respeitar
0: claro.
1: Também
0: claro que
1: as
0: sim,
1: outras
0: claro
1: opções religiosas. E, portanto, temos que ter também essa... não banalizar as coisas.
2: Exatamente. Ora, temos aqui uma pessoa que privou muito próximo com o Santo Padre, esteve próximo dele, não é? Nestes dias, que foi o Dr. Alberto João Jardim. Vamos ouvir que memórias é que ele nos traz ou que ele nos recorda desse dia, desse encontro.
3: Gente especial.
4: Para uma região tão pequenina como a Madeira, receber o Papa, um Papa, nomeadamente João Paulo II, foi algo de...
5: Isso deve-se à figura do dono do
4: Teodoro.
5: Senhor Dom Teodoro. O Senhor Dom Teodoro era um homem com grande força no Vaticano. E já lhe conto mais a seguir, que mostra isso. E o Dom Teodoro mexeu-se muito bem, sabia que estava prevista uma vinda à Fátima, e mexeu-se no Vaticano. Depois a iniciativa foi dele. Depois pediu ao Bispo dos Açores que ajudasse, porque a Santa Sé tinha que vir de um lado e não ir do outro, era um problema também. E de facto, a pessoa que conseguiu, pela única vez na história da Madeira, haver a visita de um Papa, foi o Senhor Dom Teodoro.
4: E para uma região tão pequenina...
5: Agora veja a força que ele tinha no Vaticano. A certa altura eu tive que ir fazer o convite oficial a Roma. Embora o convite oficial era do chefe de Estado para o chefe de Estado, do Dr. Mário Soares. Mas o Dom Teodoro disse, não, isto é uma região autónoma e vai-se marcar autonomia, você também vai ser recebido. E eu fui recebido em audiência privada, que o Papa só dá a chefes de Estado e de Governo. Olha, recebi a audiência privada. Olha, foi das vezes que eu me senti pequenino na minha vida. Aquilo tem um protocolo próprio. Primeiro entrou eu, depois é que entra a minha mulher, que entretanto teve que levar uma espécie daqueles véus
4: sim.
5: à espanhola. A minha tia Cardoso tinha uma coisa dessa, ela lavou da tia. Vestida de preto, que mandava o protocolo, e depois é que entrava o embaixador, os jornalistas, quem me acompanhava era o João Carlos Abreu. Primeiro, portanto, tive que atravessar uma série de corredores sozinho, até chegar ao gabinete do Papa, em que me sentia pequenino, era só obras de arte por todo o lado, e eu disse, meu Deus, eu aqui sozinho, no meio disto, vocês sabem que eu tenho lata para muita coisa, mas quando a gente perde a lata, é porque é perder eu mesmo. Para ali e tal, e pus o Dom Teodoro, tinha-me ensinado os pormenores para a visita, e eu perguntei, Dom Teodoro, eu que língua vou falar com o Papa? E ele diz, é do protocolo falar a língua da pessoa que esteve antes de si a ser recebida, que é para não cansar o Papa. E eu cheguei lá, e estava um secretário do Papa, um rapaz aí dos seus 30 e muitos, e perguntei-lhe, olha, claro, também, puxei pelos galões e mostrei que sabia o protocolo, e disse, quem é que está aqui? Que dizia, é um bicho da Malaca. Eu disse, então é melhor falar inglês, não é? Pelo perceber que o Daniel ali também é feito tonto. Inglês? Bem. E depois eu comecei a falar um pouco com ele. Bem, o tipo estava ali, tinha do dedo da embaixada do Vaticano, no Chile, na transição do Pinochet. Não era a transição, não, do tempo do Pinochet, quem com o Chile era um problema para a Santa Sé também. Tudo pessoal escolhido. Abre-se a porta, sai o bispo da Malásia, e eu entro a falar inglês, e o Papa, que era um homem muito simples, pega-me assim pela mão, como quem leva um menino pequeno, e diz, fala em português, fala português devagarinho, que eu percebo tudo e também vou falar contigo. Levou-me, não me sentou nenhuma cadeira, e ele noutra cadeira, não, para a secretária dele. Eu sentei-me com ele na secretária dele. Tinha um papelinho com uma série de coisas que iam desde o problema das autonomias em Portugal.
4: Nunca me esqueço. O Papa tinha esse papelinho?
5: Tinha tudo. Depois ele disse-me autonomia sim, independência não. Disse-me isso claramente. Depois tinha as comunidades imigrantes portuguesas. Depois tinha União Europeia, regiões... Outra, o tipo tinha tudo, regiões periféricas, tudo ali, tudo aquilo que estava dentro. E até tinha uma, sabia que eu mexia muito com a África do Sul, um pequeno briefing sobre o que eu pensava da África do Sul. E a conversa durou para aí 15 minutos, 20 minutos. Depois entrou só a minha mulher, a conversa aí já não meteu política, foi só a família, os filhos, os conceitos que se esperava sobre a família. Pois então é que entrou aquela malta toda, a troca de presentes, que manda o protocolo, ninguém dá coisas na mão do outro, estão em cima da mesa, a gente aponta qual é coisa. Quando eu saí da audiência, o carro oficial estava embaixo, num dos pátios interiores do Vaticano, e quando eu chego ao carro, pá, já estava o Dom Teodoro sentado, e diz-me assim, já sei, correu muito bem a audiência. Quer dizer, eu tinha descido 3 andares e ele já sabia como é que... Veja como ele se mexia ali dentro. E ele sentadinho no carro já sabia como é que tinha corrido a audiência. E depois foi esta vinda do Papa. E eu, a certa altura, veio uma pessoa de gente de Lisboa aqui para programar isto.
4: Sim, porque a logística foi complicada.
5: Sim, o problema da segurança era um inferno. Então, eu lembro coisas como esta. Os tipos de Lisboa a dizer coisas. O senhor Cónico, que era ali vigário da Sé, o senhor Alto, e hoje estou com os nomes terríveis, para nomes, Cónico... Bem, agora não veio lá. Fazia-me assim uns sinais, como dizia, estes gajos são os tontos e tal. Sim, sim. E depois sei que há uma reunião em Lisboa e que houve um dos bispos que tinha vindo para essa reunião, diz na reunião geral de Lisboa, aqui quem trata disto são as dioceses no Funchal e o Dr. Alberto João, como quem diz, para gozar com o senhor Dom Teodoro, dava-me sempre a palavra, dizia, o que é, eles diziam isto, assim, assim, o Dr. Alberto João, diga lá como é que, eu ia dizendo, olha, parece-me assim, assim, depois, o homem da segurança, que depois foi feito cardeal, a certa altura, a gente brilhou todo o caminho, era assim, era assado, e ele queria, ele estava sempre preocupado com a segurança do Santo Padre. E eu, no fim, disse, a coisa tinha sido tão espetacular, a recepção, que eu digo para o senhor, para o monsenhor, na altura, e depois cardeal, eu digo, ouça, que é que não se faz uma surpresa e o Papa sai outra vez, em vez de sair pela porta de trás, sai outra vez aqui pela frente como entrou, nem pensar nisso, mas isso, mas isso. Bem, a gente só discutia.
4: Na ceia, na ceia.
5: Não, no estádio.
4: Ah, no estádio.
5: Eu queria que o Papa saísse, bom, tinha entrado e eles queriam que o Papa estivesse, porque eles diziam, o Papa está muito cansado, não aguenta isto. Depois, na saída, o Papa para ao meu pé, estava-se a despedir das entidades, estava-se, enfim, em Indiana, ali ele para ao meu pé e de minha mulher. E um secretário dele dá-lhe uma coisa, e era uma caixinha com um presente para mim.
4: E o que era?
5: Era um rosário de prata. Um presente para mim. E vinha aos... Ah, entretanto, o Mário Soares veio. Porque o Mário Soares ficou louco quando soube que o Papa também vinha às regiões autónomas. E então, não só veio à Madeira e aos Açores para mostrar que era o Presidente da República, claro que a gente não lhe ligava meia, e veio o Nogueira para mostrar que havia um Governo da República. Eram os dois para aí adiante, coitaditos. Bem, vieram para aí abaixo. E então, quando eu recebo a coisa, os militares da Casa Militar do Mário Soares vinham atrás, vinham sempre para escutar o que é que se estava a dizer. Dizem-me assim, isto é estranho. Nos Açores, o João Bosco, que é um homem mais ligado à Igreja que o senhor, não teve nenhuma oferta e este dá-lhe uma oferta em público. Eu disse, vocês não sabem o Evangelho. Há mais alegria no céu pela entrada de um pecador do que 99 justos. Foi a minha resposta. Eles ficaram os militares a olhar para mim. Foi a minha resposta para os tempos. E portanto, foi uma jornada inesquecível. Ah, e depois, quando o último a entrar, era o Monsenhor da Segurança. Dá-me um abraço e diz-me, brigamos muito, mas eu fiquei a gostar muito de si.
2: Ora, temos também connosco, nada mais nada menos que o Sr. Padre Paulo Catanho, atualmente parco no Faial e São Roque do Faial, mas que na altura da visita do Santo Padre, o Sr. Padre era secretário do Sr. Dom Teodoro, não é verdade?
6: Sim, sim. Era.
2: É verdade, muito bem. E então, o Sr. Padre assistiu com certeza a toda aquela preocupação e todo aquele evento.
6: Fizismo.
2: Diga-me uma coisa, o almoço, depois da celebração eucarística nos Barreiros, o Papa veio para a Casa Episcopal almoçar, certo?
6: Sim.
2: Ao Paço Episcopal.
6: Veio almoçar e depois teve um tempo de descanso.
2: Ainda teve tempo para descansar, porque ele já chegou atrasado, não é? A missa acabou tarde, já não teve muito tempo.
6: Não foi tanto isso. Ele couve, foi... Eles queriam... como é que se diz? Abreviar o tempo de escala na Madeira.
2: Sim.
6: E queriam, de modo a que o Papa chegasse a Fátima, ainda com a luz do dia.
2: Ah.
6: Por isso é que ele, quando sai dos Barreiros, não sai no Papa Móvel, mas sai no carro que eu trouxe do aeroporto, Mercedes.
2: Sim, certo.
6: Portanto, para abreviar toda a chegada ao Paço, comer, poder descansar qualquer coisa.
2: Certo.
6: E depois vir à Sé...
2: Sim, porque havia a visitar, certo. Sabe que algumas pessoas, inclusivamente, estavam à espera que o Papa saísse pela porta principal do Estado dos Barreiros, mas não foi isso que aconteceu, para a razão que o Sr. Padre está a dizer.
6: Exatamente.
2: Muito bem.
6: É por essa, não, toda a gente ficou e esperavam que ele descesse desde os Barreiros até ao... Ali, aquele lado.
2: A Rotunda do Infante, talvez.
6: Sim, a Rotunda do Infante e subir, porque ele entrou no Paço. Pela porta da Ribeira de São João.
2: Da Ribeira de São João, muito bem. Muito
6: e
2: bem.
6: Ele entrou aí e depois o carro ficou lá até ele almoçar.
2: Muito bem. E o almoço? Como é que foi esse almoço? O que é que se lembra?
6: O almoço foi um almoço simples, não tinha grandes... Foi feito pelas irmãs que estavam lá no Paço e tinha uma sopa, depois teve um prato de peixe... E carne.
2: E um prato de carne. Sobremesa. Sim. Lembra-se o que é que foi sobremesa? Algum doce específico da Madeira? Não se lembra.
6: Não me lembro.
2: E como é que estava o Santo Padre nesse almoço? Estava bem disposto?
6: Nem parecia que era Papa.
2: Nem parecia o Papa.
6: Não, era uma pessoa simples. Ele sempre foi uma pessoa simples. Não estava com muitos preconceitos.
2: Sim, não mantinha distâncias.
6: Não.
2: Que impressão é que o Sr. Padre ficou do Santo Padre? Teve assim um potinho dele como ninguém, não acho. Sim, que até lhe serviu o vinho.
6: Exatamente, e tudo a peripécia do vinho, mas isso...
2: Peripécia, isso tem que contar, os nossos ouvintes vão gostar de saber.
6: É que conforme se tira a rolha, às vezes cai um
2: sim, cortiço. Um bocadinho de cortiça.
6: E calhou no copo do Papa.
2: Isso então foi mesmo uma pontaria.
6: E André perguntou porque é que eu estava... Não me perguntou, mas levantou a mão a perguntar porque é que eu retirava o copo.
2: Ah, teve que ser tirado para ser substituído, claro.
6: E então eu só apontei para dentro do copo. Ele disse que não havia problema.
2: Pois é. Não, me diga, bebeu nesse copo? Não.
6: Sim, sim, bebeu, continua igual, como nada
2: muito
6: fosse.
2: Não,
6: o almoço... é a humildade dele, era, aqui, era isto. E depois teve, ao longo do tempo anterior, eles tiveram sempre ofertas que foram chegando para o Papa.
2: Sim.
6: Já sabe que nem tudo foi para o Vaticano.
2: Claro, claro, claro. Sim, pronto.
6: Foi feita uma pré-seleção do que é que
2: certo,
6: tinha.
2: Do que podiam levar, o que é que não podiam.
6: Exatamente.
2: Sim. E depois o Papa, depois do almoço, descansou um bocadinho, não foi?
6: Foi reclinar lá num quarto, porque já estava preparado. Isto tudo, uma semana, uns dias antes, a segurança do Papa veio vistoriar tudo onde
2: pois.
6: O Papa havia de passar, onde ia ficar, o que é que havia de encontrar, e não só o alojamento, mas também todas as pessoas que haviam de contactar com ele.
2: Pois foi. Muito bem. E que mais o que o senhor padre lembra-se mais alguma coisa que era... Quer partilhar connosco do Santo
6: é,
2: Padre? Algum
6: de... Foi a simplicidade dele. Eu acho que não. Todos têm uma particularidade, mas o João Paulo II tem um.
2: É, ele é um Papa, para mim também é um Papa, foi um Papa muito especial.
6: Sim. Para a abertura que ele deu à Igreja, a forma de ele ir ao encontro dos povos, foi tudo uma forma de diferente. Que não se encontrava noutros.
2: E depois desta visita ainda ficou um Papa mais querido dos madeirenses, não é assim? Porque
6: foi
2: o único que esteve até o dia de hoje na Madeira
6: sim,
2: e
6: sim.
2: Não se
6: e
2: sabe quando teremos outro. Se calhar não.
6: Acho muito difícil, penso
2: eu. Temos a sorte de ter outro Papa aqui na Madeira.
6: Ah, e depois tem a particularidade que muita gente quis estar perto dele, queria contactá-lo e ele não escusava. Ele não recusava.
2: Sim, ele
6: é
2: na...
6: um encontro. Ele é um encontro. Os miúdos
2: pessoas,
6: no aeroporto.
2: Sobretudo miúdos e idosos. Ele
6: sim,
2: aproximava-se
6: os
2: muito.
6: Os miúdos no aeroporto, depois já chegaram aos Barreiros.
2: E na Sé, à tarde, quando saí do Paz Episcopal, na Sé chegou à Sé também muitas pessoas. E o Papa quebrou muitas vezes o protocolo e aproximou-se dessas pessoas.
6: E eles tinham um medo terrível, por isso é que eu estava a dizer há pouco. Que ele chegasse, porque na viagem anterior tinha havido aquele problema em Fátima com um padre espanhol.
2: Sim.
6: Aquela, e eles queriam
2: a segurança, claro. A segurança foi muito reforçada.
6: Sim, sim. Mas também tinham os que vieram de Roma, do lado do Vaticano, e também tinham os de Portugal.
2: Sim, os polícias portuguesas. Aliás, a polícia da Madeira foi reforçada para esses dias. Mas alguma coisa que o Sr. Padre, não temos muito tempo,
6: então,
2: o Sr. Padre queira que se lembre, que queira partilhar connosco?
6: Não tenho mais.
2: Assim, muito mais a acrescentar.
6: Ah, só tenho uma relíquia que eu fico, isto é as cerimónias todas que o Papa teve em Portugal, quando ele veio em 91. Tem todas as celebrações.
2: Ah, muito bem.
6: Desde. Isto foi um livro.
2: É, portanto,
6: que
2: é um
6: ficou
2: livro, sim.
6: Com as cerimónias que deu desde Lisboa.
2: Com toda a liturgia, com
6: sim,
2: está
6: sim,
2: tudo,
6: texto,
2: está tudo no, todos os textos estão nesse livro. Isso comprou onde? Está a vender esse livro?
6: Não,
2: isso
6: não,
2: já
6: não
2: está.
6: Isto foi que ficou nos Barreiros, foi que eles trouxeram.
2: Ah,
6: do
2: muito
6: Vaticano.
2: Bem. Então.
6: E então depois mandaram para o passo, como era o Sr. Bispo, para levar para alguém que tivesse perdido.
2: Sim.
6: E então o senhor, o Dr. Teodoro é que me deu.
2: Ah, muito bem. É uma relíquia,
6: uma recordação
2: daquela,
6: tem.
2: Desse acontecimento. Muito bem, Sr. Padre.
6: E depois tenho uma foto, que não é comigo, mas é com os meus pais, a comungar.
2: Diretamente
6: das mãos do Papa.
2: Pois é, que é uma... muito bem.
6: Sim, é um santo.
2: São momentos que o Sr. Padre com certeza guarda para toda a sua vida, não é verdade?
6: Exatamente.
2: Sim, senhor.
6: Não, fica na história. Porque eu sei que vem agora o Papa Leão XIV a Canárias, mas eu penso que raramente...
2: Sr. Padre, desculpa interrompê-lo, mas diga-me uma coisa. O Santo Padre, quando esteve cá,
7: Alguma vez percebeu nele que ele tinha mesmo a intenção e o interesse em visitar a Madeira?
6: Dele, propriamente dito, não. Mas quem manifestou essa preocupação foi o Dom Teodoro, acerca de conversas, havidas com o Papa.
7: Sim, em que o Papa tinha dado essa indicação.
6: Sim, sim, tinha dado o querer conhecer essa ilha tão admirável que os polacos têm.
7: Como referência, porque eles tiveram um rei que viveu cá, não
6: sim,
7: é?
6: Sim, sim, na Madalena do Mar.
7: Na Madalena do Mar.
6: E tal modo que uma das recordações que ele levou foi um trabalho que fizeram lá da Madalena do Mar.
7: Ah, muito bem, muito bem. Portanto, o Papa...
6: E isso foi sempre um querer ele... O Dom Teodoro só fez o interlocutor...
7: Sim, sim, fez de interlocutor, mas havia essa vontade do Santo Padre em estar...
6: Exato, vir cá.
7: Muito bem,
6: conhecer essa
7: muito
6: ilha.
7: Bem. Sim, senhor. Olha, senhor Padre, muito obrigado. Obrigado. Muito obrigado por ter-se dado ao trabalho de estar aqui connosco. Nós agradecemos muito.
6: Obrigado.
7: E acho que enriquece muito este testemunho e esta recordação que queremos passar aos nossos alunos. Muito obrigado.
6: Obrigado eu.
7: Muito bem, lembrar ainda alguns factos e alguns pormenores desta visita, dizer que poucos dias antes o Cardeal Patriarca de Lisboa, do António Ribeiro, presidia a cerimónia do batismo de um avião Airbus da TAP com o nome de João XXI, que foi o avião que conduziu o Santo Padre aos Açores. À Madeira, a deslocação foi feita através de um Boeing 737-300, também da TAP. Ambos os aviões foram decorados a preceito e sofreram, enfim, alguma transformação para conduzir o Papa e a sua comitiva aos respectivos destinos insulares, não é? Dizer que a bordo dos aviões existiam, em cada avião foi colocada uma imagem de Nossa Senhora. Dizer também que as refeições servidas a bordo dos aviões, que foram ainda várias, uma vez que o Papa, por exemplo, se deslocou à Madeira e regressou no próprio dia, portanto, teve que tomar refeições a bordo, e que essas refeições foram com comida, houve a preocupação de servir comida portuguesa, claro, em louça Vista Alegre, oferecida pela própria empresa. Graça, alguns dados ainda mais de números, não é?
0: Sim, sim, eu que nem sou mulher de números, mas há aqui uns números que são muito interessantes. Exatamente. Por exemplo, para a passagem nas ruas foram distribuídas 100 mil bandeiras do Vaticano, da Madeira e de Portugal. Houve uma largada de 1000 pombos e 21 salvas de fogo. Do Porto Santo vieram 800 pessoas, o que é um número considerável, e estavam nas ruas e nos barreiros 500 agentes de segurança, o que é também uma quantidade enorme.
7: Sim,
0: sabendo, não, por exemplo, que coube aos bombeiros voluntários madeirenses a organização de um hospital de campanha e de um posto de triagem que foi colocado ali na Escola Gonçalves de Arco, que ficava ao lado do...
7: Exatamente, que não houve nada de especial. Grave, não,
0: mas estava, tinha de
7: insolações, porque acho que teve muito
0: sim,
7: sol.
0: Sim, alguns desmaios.
7: Sim, porque houve pessoas também que se levantaram, eu li, houve pessoas que se levantaram às 6 da manhã para...
0: Falta de comida, baixa extensão.
1: Não esquecer que a entrada nos barreiros era condicionada.
0: Exato,
1: portanto,
0: e por 6 portas.
1: 6 portas. Cada paróquia tinha uma quota para...
0: Exatamente.
1: Um número X de pessoas que tinha
7: dentro
1: que ser levado,
7: estado, sim.
1: E que evidentemente tinham que ser dados os dados dessas pessoas,
0: claro,
1: para, por questões de segurança também. E uma curiosidade que tem a sua piada, não foi permitida a venda ambulante nos arredores dos barreiros, mas os vendedores ambulantes arranjaram sempre um truque qualquer para nunca claro. Andarem a vender as suas coisas.
0: Faz parte também. Apenas, mais um número que também acho que é interessantíssimo, que é o coro da missa.
1: Exatamente, lindíssimo.
0: Lindo, com 600 pessoas, com capas azuis e amarelas que foram feitas para essa ocasião. E lembrar que naquele lugar que se tornou o altar do mundo, não é? Que foi o Campo dos Barreiros.
7: Sim.
0: Estavam presentes a imagem de Nossa Senhora do Monte e a Cruz Manuelina, que está hoje no Museu da Arte Sacra.
1: E a festa do Corpo de Deus, a seguir, foi feita lá.
0: Ainda com tudo, nada foi desmontado, exatamente. Porque saiu logo a seguir. E os balneários foram transformados numa sacristia,
1: exatamente,
0: com pormenores muito interessantes. E pronto, que nos lembramos.
7: Relembramos aqui, exatamente, um dia muito abençoado para a Madeira e para os madeirenses, não é verdade? Um dia muito, muito feliz para todos nós.
0: E lembramos a mensagem, que é muito importante.
7: E lembramos a mensagem.
0: Isso é que é importante lembrar. E assim nos despedimos dos nossos ouvintes, despedimos-nos aqui das pessoas que estão connosco em estúdio.
7: E agradecemos ao Dr. José Manuel Barbeito.
1: Nada, foi com muito prazer estar aqui
7: foi
1: e recordar esse grande momento que foi único na vida dos madeirenses e único na minha vida também.
7: Muito bem. Muito obrigado então a todos. Muito boa tarde. Obrigado também ao Daniel. Daniel, até ao próximo episódio.
0: Até à semana, se Deus quiser.
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1: Recebi hoje de manhã um vídeo do Destino Madeira, que imagino se propõe a ser, ao mesmo tempo, promocional e educativo. O mote é Explora, Respeita, Preserva. Que me parece bastante acertado, sobretudo se tivesse sido feito há 3 anos atrás. E por uma qualquer entidade que não é responsável pelo excesso de exploração, que não soube respeitar as características do destino e que só nas palavras e não nos atos procurou preservar a região. Estou em modo crítico, admito. Bastante cansado de levar com duríssimas bocas e faltas de respeito quando, a tempo e em tempo, falo do que entendo devem ser as preocupações de quem tem por incumbência tratar do território e do destino turístico por tanta gente visitada. Farto de ouvir discursos cor-de-rosa, falsos, que a realidade trata de desmontar com imensa facilidade, mas que embala tanta e tanta gente que se transformou em seres críticos, amorfos, desinteressados. Menos se o mal lhes bater à porta e afetar um umbigo, claro. Triste pelo que vejo e ouço todos os dias, sem que ninguém dê um passo para resolver seja o que for. Sobretudo o legislador que, curiosamente, se esconde nas leis para dizer que nada pode e nada deve. E mudá-las para atuar em conformidade, não? Saturado de concordâncias em surdina, de palmadinhas nas costas quando se assumem discordâncias, quase sozinhos ou isolados num grupo de 4 ou 5 que, por uma qualquer razão, insistem em pensar, em dizer ao que vão, em propor alternativas ao que foi decidido e feito. Aliás, ai de quem se atreva a discordar, que é logo alvo dos mais vis ataques por parte de uma grupeta de trolls, julgo que pagos pelo horário público, para fazerem este serviço. Pedir a terceiros que respeitem e preservem é fácil, muito fácil. Fazer a alguém concreto, ao nível das decisões e das medidas, para que essa preservação e esse respeito sejam um mote da atuação, esqueçam, porque deve dar muito trabalho. Ou então incomoda interesses instalados que precisam de gente, de volume, de números de crescimento, de tudo muito mais do que de qualidade. Aristóteles disse-nos: a crítica é algo que podemos evitar facilmente, nada dizendo, nada fazendo e sendo nada. Fim de citação. Ciente do que vale aquilo que penso e defendo, que é muito pouco, às vezes preferia ser mesmo esse nada, para este feitio que não me larga. Muito obrigado pela vossa atenção e paciência.
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0: Engenheiros debatem vulnerabilidades da região perante eventos extremos. PS Madeira deixou vários pedidos ao novo representante da República, entre eles, de respeito da maioria parlamentar na Madeira pelas propostas da oposição. Preços das casas para arrendar na Madeira nunca foram tão altos como em abril. Governo Regional entrega fogos de renda acessível e promete entregar mais 301 até ao fim do ano. As fragilidades da Madeira perante efeitos climáticos extremos estiveram em debate no Funchal. O colóquio foi organizado pela Secção Regional da Ordem dos Engenheiros, questionando se estamos preparados para o futuro. O encontro envolveu a participação de especialistas em várias áreas. Beatriz Jardim, da Secção Regional da Ordem, defende o envolvimento da população, por exemplo, ao nível da prevenção e de resposta perante incêndios rurais.
1: Não só são apenas os técnicos e os decisores públicos e as instituições públicas que têm que resolver alguns problemas, as pessoas em geral têm que, por exemplo, no combate a incêndios, é essencial que cada um de nós retire a massa combustível junto às suas casas, que também contribua para com os seus terrenos, eventualmente agrícolas, e portanto fazer uma limpeza, porque pode um incêndio ou propagar-se ou por um terreno que é nosso, que não estava desmatado. E portanto, essa é uma consciência que deve ser de todos.
0: Os engenheiros defendem estudos de análise ao risco. As tempestades deste ano no continente podem ser um ponto de partida para o estudo de cenários.
1: E todos nós sabemos o que é que aconteceu com a tempestade Christine e todas aquelas que lhe sucederam, de que afinal o nosso território no continente, que as coisas estão a mudar. E se nós pensarmos assim, então e agora vamos ver na Madeira, o que é que seria o impacto de uma coisa destas na Madeira? E nós já temos um território que só por si é um desafio. Já temos a consciência dos aluviões e de tudo o que isso representou e de tudo o que já se fez para mitigar uma situação que seja que venha a ocorrer semelhante. Mas ainda há um caminho a percorrer e é essa a intenção, é debatermos com pessoas das áreas, trazermos essa consciência de que ainda há algo para fazer, há mais para fazer.
0: A responsável pela Ordem dos Engenheiros na Madeira explicou ao PEF que há fenómenos com potencial efeito cascata. Incêndios e depois chuvas fortes podem provocar aluviões destrutivas. As intervenções nas ribeiras e nos ribeiros, decorrentes de 20 de fevereiro, revelaram-se positivas, no entender de Beatriz Jardim. Só que é preciso avaliar diferentes possibilidades.
1: E se a nuvem se abrir noutro sítio? Como é que é? Essas áreas estão identificadas, há vulnerabilidade. Temos que ver quantas pessoas lá estão, como é que é, o que é que se vai fazer. E temos que olhar o território de forma integral. Fomos reativos ao 20 de fevereiro e trabalhamos muito bem. Houve recentemente chuvas imensas em 2023 e o escoamento dessas ribeiras intervencionadas foi impecável. Mas temos que olhar o território como um todo. Se a nuvem se abrir em cima de outro curso de água, como é que nós estamos?
0: Vários especialistas abordaram as fragilidades do território madeirense no caso de eventos extremos. Foi mais um colóquio organizado pela Secção da Madeira da Ordem dos Engenheiros. O PS Madeira apelou ao Presidente da República para que receba em audiência os partidos com representação na Assembleia Regional no âmbito da sua visita à região agendada para 12 de junho. A líder socialista da Madeira, Célia Pessegueiro, considera que este gesto seria um bom sinal para a democracia.
2: Transmitimos e foi também assegurado que seria transmitido ao Sr. Presidente da República um apelo para que na deslocação à Madeira no dia 12 de junho pudesse ter uma reunião com todos os partidos com representação parlamentar. Seria um bom sinal para a democracia esta pluralidade e este contacto com todos os partidos. E foi esse o apelo que nós deixamos e foi bem recebido. Neste sentido será transmitido ao Sr. Presidente da República.
0: Célia Pessegueiro falava aos jornalistas após uma audiência para apresentação de cumprimentos ao novo representante da República para a Madeira, Paulo Barreto. Neste encontro, Célia Pessegueiro alertou para o que classifica como falta de respeito parlamentar por parte dos partidos da maioria na Assembleia Legislativa, considerando que as propostas apresentadas pelas restantes forças políticas são simplesmente chumbadas apenas pela proveniência.
2: Chamamos a atenção para alguns aspectos que têm a ver, nomeadamente com a falta de respeito parlamentar pelas propostas apresentadas pelos vários partidos, que são simplesmente chumbadas pela sua proveniência e não pelo seu conteúdo.
0: A líder do PS Madeira avisou também para algumas práticas do Governo Regional que considera incorretas, nomeadamente na relação com os municípios e no processo de descentralização e de transferência de competências.
2: Sobretudo também naquilo que é um trabalho que tem que vir a ser feito, que não sequer foi iniciado, foi a descentralização de competências para os municípios e numa altura em que se fala em reabrir um processo que é o da revisão do Estatuto Político-Administrativo ou até mesmo da Lei das Finanças Regionais, não esquecer que há um dossiê que tem que ser tratado para clarificar aquilo que são as competências dos municípios que neste momento estão nas mãos do Governo Regional. Com a regionalização, o Governo Regional recebeu competências do Estado, que agora na Lei Nacional já são dos municípios e essa transferência de competências e naturalmente o envelope financeiro deve acontecer e, portanto, naquilo que diz respeito ao aprofundamento da autonomia, a autonomia da região autónoma, não se pode fazer esse processo sem também acautelar a autonomia do poder local.
0: Célia Pessegueiro abordou também a questão da degradação das esquadras da Polícia de Segurança Pública na região e defendeu ser fundamental que o representante da República acompanhe o processo para a construção de novas infraestruturas.
2: Que pudesse acompanhar de perto aquilo que é o processo para a construção das esquadras da PSP. Aliás, já anteriormente, estando eu noutras funções, tinha feito essa sensibilização junto do anterior representante da República. Voltei a recordar aquilo que foi um trabalho que os municípios desenvolveram, os passos que foram dados, os processos que estão, alguns deles em fase de conclusão, para que pudesse também acompanhar este processo e, aproveitando futuramente a vinda do Ministro da Administração Interna, poder fazer também com conhecimento de causa um ponto de situação relativamente a isso, porque aquilo que se trata é de haver espaços condignos para que as forças de segurança possam ter as condições de trabalho adequadas para exercer as suas funções.
0: Algumas das questões abordadas pela liderança do PS Madeira no encontro com o novo representante da República. O preço das casas para arrendar na Madeira subiu em abril para o valor mais elevado de sempre. No mês passado, em média, os inquilinos tinham de pagar 16,7 euros por metro quadrado. Os dados da plataforma O Idealista apontam para um agravamento de 11% face ao valor praticado há um ano. O Funchal, como sempre, lidera. No intervalo de 12 meses, a subida atingiu os 10% para um recorde de 17,40 euros por metro quadrado. Em termos nacionais, a área metropolitana de Lisboa praticava em abril o valor mais alto do país, quase 20 euros por metro quadrado. O Governo Regional anunciou, entretanto, ter atribuído 507 fogos ao abrigo do programa Renda Reduzida, com a perspectiva de entregar mais 301 habitações até ao fim deste ano. O anúncio foi feito esta segunda-feira por Miguel Albuquerque durante a cerimónia de entrega de 30 habitações que fazem parte do conjunto habitacional do Val da Ribeira, no concelho da Ponta do Sol.
3: Este é um empreendimento que está inserido naquilo que é o compromisso do Governo relativamente à construção de habitação a preço acessível em todos os concelhos da Madeira. Nós, neste momento, temos duas obras a decorrer aqui no concelho da Ponta do Sol, 30 fogos aqui, mais 30 fogos estão em construção dos Canhas. Este edifício é um edifício que está muito bem localizado no centro da freguesia, com acesso aos serviços e a todas as áreas fundamentais do concelho. São 30 fogos, o investimento foi de 6.274.000 euros. Eu fico muito satisfeito porque o edifício está muito bem construído, está num local privilegiado e vamos satisfazer aquilo que é uma necessidade, neste momento, de 30 famílias.
0: O programa Renda Reduzida destina sobretudo aos jovens e às famílias da classe média que não conseguem aceder ao mercado privado de habitação. A renda paga pelos inquilinos é calculada em função dos rendimentos do agregado familiar.
3: Depende do rendimento, mas nunca são encargos. É calculado em função do rendimento da família para colocarmos em cima das famílias ónus muito pesados. É uma renda adequada àquilo que é o rendimento de cada família.
0: O presidente do governo admite, no entanto, que por mais habitação que se construa, vai ser sempre insuficiente para as necessidades.
3: Vai faltar sempre, porque nós neste momento estamos a fazer um esforço. Nós já entregamos 507 focos, até ao fim do ano vamos entregar mais 301 focos e vamos continuar a construir. E estamos a construir a bom ritmo.
0: A garantia deixada por Miguel Albuquerque. Conhecemos agora as previsões do estado do tempo para terça-feira, períodos de céu muito nublado, possibilidade de ocorrência de aguaceiros fracos e dispersos, em especial a partir da tarde, vento fraco a moderado entre os 10 e os 30 km por hora do quadrante oeste, rodando para noroeste e enfraquecendo no final do dia. 20 graus é a temperatura máxima prevista para o Funchal.

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1: No Evangelho de hoje, Jesus fala-nos do Espírito Santo, o Consolador, que dará testemunho dele e sustentará os discípulos nas horas difíceis. E avisa-nos também que haverá perseguições e incompreensões por causa da fé. Estas palavras continuam atuais. Também hoje, muitos cristãos vivem a sua fé em ambientes de indiferença, crítica ou até rejeição. Mas Jesus não nos deixa sozinhos. O Espírito Santo dá-nos coragem, sabedoria e serenidade para permanecermos fiéis ao Evangelho. Ser testemunha de Cristo não significa impor a fé, mas viver com coerência, humildade e amor. Muitas vezes o testemunho mais forte nasce dos pequenos gestos, uma palavra de esperança, um perdão sincero, uma mão estendida a quem sofre. Peçamos ao Senhor a graça de nunca termos vergonha do Evangelho e deixarmos que o Espírito Santo fale através da nossa vida.

0: Posto emissor de Funchal, acompanhamos agora a recitação do Terço do Santo Rosário.
1: Em nome do Pai, do Filho e do Espírito Santo. Amém. Amém. Estamos reunidos no amor de Jesus. Pois a oração consiste em levar a alma a Deus ou em pedir a Deus bens conformes à sua vontade. Ela é sempre um dom de Deus que vem ao encontro do homem. A oração cristã é a relação pessoal e viva dos filhos de Deus com o Pai infinitamente bom, com o seu Filho Jesus Cristo e com o Espírito Santo que habita no coração daqueles. Rezemos com Maria, nossa Mãe, elevando o nosso coração até Deus.

0: Meditemos nos mistérios gozosos. Primeiro mistério: a anunciação do anjo à Virgem Maria. Maria disse então: Eis a escrava do Senhor, faça-se em mim segundo a tua palavra. Pai nosso que estás nos céus, santificado seja o vosso nome, venha a nós o vosso reino, seja feita a vossa vontade, assim na terra como no céu.
1: O pão nosso de cada dia nos dai hoje, perdoai-nos as nossas ofensas, assim como nós perdoamos a quem nos tem ofendido. E não nos deixeis cair em tentação, mas livrai-nos do mal. Amém.
0: Ave Maria, cheia de graça, o Senhor é convosco. Bendita sois vós entre as mulheres, e bendito é o fruto do vosso ventre, Jesus.
1: Santa Maria, Mãe de Deus, rogai por nós, pecadores, agora e na hora da nossa morte. Amém.
0: Ave Maria, cheia de graça, o Senhor é convosco. Bendita sois vós entre as mulheres, e bendito é o fruto do vosso ventre, Jesus.
1: Santa Maria, Mãe de Deus, rogai por nós, pecadores, agora e na hora da nossa morte. Amém.
0: Ave Maria, cheia de graça, o Senhor é convosco. Bendita sois vós entre as mulheres, e bendito é o fruto do vosso ventre, Jesus.
1: Santa Maria, Mãe de Deus, rogai por nós, pecadores, agora e na hora da nossa morte. Amém.
0: Ave Maria, cheia de graça, o Senhor é convosco. Bendita sois vós entre as mulheres, e bendito é o fruto do vosso ventre, Jesus.
1: Santa Maria, Mãe de Deus, rogai por nós, pecadores, agora e na hora da nossa morte. Amém.
0: Ave Maria, cheia de graça, o Senhor é convosco. Bendita sois vós entre as mulheres, e bendito é o fruto do vosso ventre, Jesus.
1: Santa Maria, Mãe de Deus, rogai por nós, pecadores, agora e na hora da nossa morte. Amém.
0: Ave Maria, cheia de graça, o Senhor é convosco. Bendita sois vós entre as mulheres, e bendito é o fruto do vosso ventre, Jesus.
1: Santa Maria, Mãe de Deus, rogai por nós, pecadores, agora e na hora da nossa morte. Amém.
0: Ave Maria, cheia de graça, o Senhor é convosco. Bendita sois vós entre as mulheres, e bendito é o fruto do vosso ventre, Jesus.
1: Santa Maria, Mãe de Deus, rogai por nós, pecadores, agora e na hora da nossa morte. Amém.
0: Ave Maria, cheia de graça, o Senhor é convosco. Bendita sois vós entre as mulheres, e bendito é o fruto do vosso ventre, Jesus.
1: Santa Maria, Mãe de Deus, rogai por nós, pecadores, agora e na hora da nossa morte. Amém.
0: Ave Maria, cheia de graça, o Senhor é convosco. Bendita sois vós entre as mulheres, e bendito é o fruto do vosso ventre, Jesus.
1: Santa Maria, Mãe de Deus, rogai por nós, pecadores, agora e na hora da nossa morte. Amém.
0: Ave Maria, cheia de graça, o Senhor é convosco. Bendita sois vós entre as mulheres, e bendito é o fruto do vosso ventre, Jesus.
1: Santa Maria, Mãe de Deus, rogai por nós, pecadores, agora e na hora da nossa morte. Amém.
0: Glória ao Pai, ao Filho e ao Espírito Santo.
1: Como era no princípio, agora e sempre. Amém.
0: Ó Maria concebida sem pecado,
1: rogai por nós que recorremos a vós.
0: Ó meu bom Jesus, perdoai-nos e livrai-nos do fogo do inferno.
1: Levai as almas todas para o céu, principalmente as que mais precisarem.
0: Segundo mistério: a visitação de Maria a Santa Isabel. Por aqueles dias, Maria pôs-se a caminho e dirigiu-se à pressa para a montanha, a uma cidade da Judeia. Entrou em casa de Zacarias e saudou Isabel. Quando Isabel ouviu a saudação de Maria, o menino saltou-lhe de alegria no seio e Isabel ficou cheia do Espírito Santo. Pai nosso que estás nos céus, santificado seja o vosso nome, venha a nós o vosso reino, seja feita a vossa vontade, assim na terra como no céu.
1: O pão nosso de cada dia nos dai hoje, perdoai-nos as nossas ofensas, assim como nós perdoamos a quem nos tem ofendido. E não nos deixeis cair em tentação, mas livrai-nos do mal. Amém.
0: Ave Maria, cheia de graça, o Senhor é convosco. Bendita sois vós entre as mulheres, e bendito é o fruto do vosso ventre, Jesus.
1: Santa Maria, Mãe de Deus, rogai por nós, pecadores, agora e na hora da nossa morte. Amém.
0: Ave Maria, cheia de graça, o Senhor é convosco. Bendita sois vós entre as mulheres, e bendito é o fruto do vosso ventre, Jesus.
1: Santa Maria, Mãe de Deus, rogai por nós, pecadores, agora e na hora da nossa morte. Amém.
0: Ave Maria, cheia de graça, o Senhor é convosco. Bendita sois vós entre as mulheres, e bendito é o fruto do vosso ventre, Jesus.
1: Santa Maria, Mãe de Deus, rogai por nós, pecadores, agora e na hora da nossa morte. Amém.
0: Ave Maria, cheia de graça, o Senhor é convosco. bendita sois vós entre as mulheres, e bendito é o fruto do vosso ventre, Jesus.
1: Santa Maria, Mãe de Deus, rogai por nós, pecadores, agora e na hora da nossa morte. Amém.
0: Ave Maria, cheia de graça, o Senhor é convosco. Bendita sois vós entre as mulheres, e bendito é o fruto do vosso ventre, Jesus.
1: Santa Maria, Mãe de Deus, rogai por nós, pecadores, agora e na hora da nossa morte. Amém.
0: Ave Maria, cheia de graça, o Senhor é convosco. Bendita sois vós entre as mulheres, e bendito é o fruto do vosso ventre, Jesus.
1: Santa Maria, Mãe de Deus, rogai por nós, pecadores, agora e na hora da nossa morte. Amém.
0: Ave Maria, cheia de graça, o Senhor é convosco. Bendita sois vós entre as mulheres, e bendito é o fruto do vosso ventre, Jesus.
1: Santa Maria, Mãe de Deus, rogai por nós, pecadores, agora e na hora da nossa morte. Amém.
0: Ave Maria, cheia de graça, o Senhor é convosco. Bendita sois vós entre as mulheres, e bendito é o fruto do vosso ventre, Jesus.
1: Santa Maria, Mãe de Deus, rogai por nós, pecadores, agora e na hora da nossa morte. Amém.
0: Ave Maria, cheia de graça, o Senhor é convosco. Bendita sois vós entre as mulheres, e bendito é o fruto do vosso ventre, Jesus.
1: Santa Maria, Mãe de Deus, rogai por nós, pecadores, agora e na hora da nossa morte. Amém.
0: Ave Maria, cheia de graça, o Senhor é convosco. Bendita sois vós entre as mulheres, e bendito é o fruto do vosso ventre, Jesus.
1: Santa Maria, Mãe de Deus, rogai por nós, pecadores, agora e na hora da nossa morte. Amém.
0: Glória ao Pai, ao Filho e ao Espírito Santo.
1: Como era no princípio, agora e sempre. Amém.
0: Ó Maria, concebida sem pecado,
1: rogai por nós que recorremos a vós.
0: Ó meu bom Jesus, perdoai-nos e livrai-nos do fogo do inferno.
1: Levai as almas todas para o céu, principalmente as que mais precisam.

0: Terceiro mistério: o nascimento de Jesus em Belém. O anjo disse-lhes: Não temais, pois anuncio-vos uma grande alegria, que o será para todo o povo. Hoje, na cidade de David, nasceu-vos um Salvador, que é o Messias Senhor. Isto vos servirá de sinal: encontrareis um menino envolto em panos e deitado numa manjedoura. Pai nosso que estás nos céus, santificado seja o vosso nome, venha a nós o vosso reino, seja feita a vossa vontade, assim na terra como no céu.
1: O pão nosso de cada dia nos dai hoje, perdoai-nos as nossas ofensas, assim como nós perdoamos a quem nos tem ofendido, e não nos deixeis cair em tentação, mas livrai-nos do mal. Amém.
0: Ave Maria, cheia de graça, o Senhor é convosco. Bendita sois vós entre as mulheres, e bendito é o fruto do vosso ventre, Jesus.
1: Santa Maria, Mãe de Deus, rogai por nós, pecadores, agora e na hora da nossa morte. Amém.
0: Ave Maria, cheia de graça, o Senhor é convosco. Bendita sois vós entre as mulheres, e bendito é o fruto do vosso ventre, Jesus.
1: Santa Maria, Mãe de Deus, rogai por nós, pecadores, agora e na hora da nossa morte. Amém.
0: Ave Maria, cheia de graça, o Senhor é convosco. Bendita sois vós entre as mulheres, e bendito é o fruto do vosso ventre, Jesus.
1: Santa Maria, Mãe de Deus, rogai por nós, pecadores, agora e na hora da nossa morte. Amém.
0: Ave Maria, cheia de graça, o Senhor é convosco. Bendita sois vós entre as mulheres, e bendito é o fruto do vosso ventre, Jesus.
1: Santa Maria, Mãe de Deus, rogai por nós, pecadores, agora e na hora da nossa morte. Amém.
0: Ave Maria, cheia de graça, o Senhor é convosco. Bendita sois vós entre as mulheres, e bendito é o fruto do vosso ventre, Jesus.
1: Santa Maria, Mãe de Deus, rogai por nós, pecadores, agora e na hora da nossa morte. Amém.
0: Ave Maria, cheia de graça, o Senhor é convosco. Bendita sois vós entre as mulheres, e bendito é o fruto do vosso ventre, Jesus.
1: Santa Maria, Mãe de Deus, rogai por nós, pecadores, agora e na hora da nossa morte. Amém.
0: Ave Maria, cheia de graça, o Senhor é convosco. Bendita sois vós entre as mulheres, e bendito é o fruto do vosso ventre, Jesus.
1: Santa Maria, Mãe de Deus, rogai por nós, pecadores, agora e na hora da nossa morte. Amém.
0: Ave Maria, cheia de graça, o Senhor é convosco. Bendita sois vós entre as mulheres, e bendito é o fruto do vosso ventre, Jesus.
1: Santa Maria, Mãe de Deus, rogai por nós, pecadores, agora e na hora da nossa morte. Amém.
0: Ave Maria, cheia de graça, o Senhor é convosco. Bendita sois vós entre as mulheres, e bendito é o fruto do vosso ventre, Jesus.
1: Santa Maria, Mãe de Deus, rogai por nós, pecadores, agora e na hora da nossa morte. Amém.
0: Ave Maria, cheia de graça, o Senhor é convosco. Bendita sois vós entre as mulheres, e bendito é o fruto do vosso ventre, Jesus.
1: Santa Maria, Mãe de Deus, rogai por nós, pecadores, agora e na hora da nossa morte. Amém.
0: Glória ao Pai, ao Filho e ao Espírito Santo.
1: Como era no princípio, agora e sempre. Amém.
0: Ó Maria concebida sem pecado,
1: rogai por nós que recorremos a vós.
0: Ó meu bom Jesus, perdoai-nos e livrai-nos do fogo do inferno.
1: Levai as almas todas para o céu, principalmente as que mais precisarem.
0: Quarto mistério: a apresentação de Jesus no templo. Ora, vivia em Jerusalém um homem chamado Simeão. Tinha-lhe sido revelado pelo Espírito Santo que não morreria antes de ter visto o Messias do Senhor. Impelido pelo Espírito, veio ao templo quando os pais trouxeram o menino Jesus. Simeão tomou-o nos braços e bendisse a Deus, dizendo: Agora, Senhor, segundo a tua palavra, deixarás ir em paz o teu servo, porque meus olhos viram a salvação que ofereceste a todos os povos, luz para se revelar às nações e glória de Israel, teu povo. Pai nosso que estás nos céus, santificado seja o vosso nome, venha a nós o vosso reino, seja feita a vossa vontade, assim na terra como no céu.
1: O pão nosso de cada dia nos dai hoje, perdoai-nos as nossas ofensas, assim como nós perdoamos a quem nos tem ofendido, e não nos deixeis cair em tentação, mas livrai-nos do mal. Amém.
0: Ave Maria, cheia de graça, o Senhor é convosco. Bendita sois vós entre as mulheres, e bendito é o fruto do vosso ventre, Jesus.
1: Santa Maria, Mãe de Deus, rogai por nós, pecadores, agora e na hora da nossa morte. Amém.
0: Ave Maria, cheia de graça, o Senhor é convosco. bendita sois vós entre as mulheres, e bendito é o fruto do vosso ventre, Jesus.
1: Santa Maria, Mãe de Deus, rogai por nós, pecadores, agora e na hora da nossa morte. Amém.
0: Ave Maria, cheia de graça, o Senhor é convosco. Bendita sois vós entre as mulheres, e bendito é o fruto do vosso ventre, Jesus.
1: Santa Maria, Mãe de Deus, rogai por nós, pecadores, agora e na hora da nossa morte. Amém.
0: Ave Maria, cheia de graça, o Senhor é convosco. Bendita sois vós entre as mulheres, e bendito é o fruto do vosso ventre, Jesus.
1: Santa Maria, Mãe de Deus, rogai por nós, pecadores, agora e na hora da nossa morte. Amém.
0: Ave Maria, cheia de graça, o Senhor é convosco. Bendita sois vós entre as mulheres, e bendito é o fruto do vosso ventre, Jesus.
1: Santa Maria, Mãe de Deus, rogai por nós, pecadores, agora e na hora da nossa morte. Amém.
0: Ave Maria, cheia de graça, o Senhor é convosco. Bendita sois vós entre as mulheres, e bendito é o fruto do vosso ventre, Jesus.
1: Santa Maria, Mãe de Deus, rogai por nós, pecadores, agora e na hora da nossa morte. Amém.
0: Ave Maria, cheia de graça, o Senhor é convosco. Bendita sois vós entre as mulheres, e bendito é o fruto do vosso ventre, Jesus.
1: Santa Maria, Mãe de Deus, rogai por nós, pecadores, agora e na hora da nossa morte. Amém.
0: Ave Maria, cheia de graça, o Senhor é convosco. Bendita sois vós entre as mulheres, e bendito é o fruto do vosso ventre, Jesus.
1: Santa Maria, Mãe de Deus, rogai por nós, pecadores, agora e na hora da nossa morte. Amém.
0: Ave Maria, cheia de graça, o Senhor é convosco. Bendita sois vós entre as mulheres, e bendito é o fruto do vosso ventre, Jesus.
1: Santa Maria, Mãe de Deus, rogai por nós, pecadores, agora e na hora da nossa morte. Amém.
0: Ave Maria, cheia de graça, o Senhor é convosco. Bendita sois vós entre as mulheres, e bendito é o fruto do vosso ventre, Jesus.
1: Santa Maria, Mãe de Deus, rogai por nós, pecadores, agora e na hora da nossa morte. Amém.
0: Glória ao Pai, ao Filho e ao Espírito Santo.
1: Como era no princípio, agora e sempre. Amém.
0: Ó Maria, concebida sem pecado,
1: rogai por nós que recorremos a vós.
0: Ó meu bom Jesus, perdoai-nos e livrai-nos do fogo do inferno.
1: Levai as almas todas para o céu, principalmente as que mais precisam.

0: Quinto Mistério: a perda e o encontro de Jesus no templo. Por que me procuravas? Não sabias que devia estar em casa de meu pai? Mas eles não compreenderam as palavras que lhes disse. Depois, desceu com eles, voltou para Nazaré e era-lhes submisso. Sua mãe guardava todas estas coisas no seu coração. Pai nosso que estás nos céus, santificado seja o vosso nome, venha a nós o vosso reino, seja feita a vossa vontade, assim na terra como no céu.
1: O pão nosso de cada dia nos dai hoje, perdoai-nos as nossas ofensas, assim como nós perdoamos a quem nos tem ofendido. E não nos deixeis cair em tentação, mas livrai-nos do mal. Amém.
0: Ave Maria, cheia de graça, o Senhor é convosco. Bendita sois vós entre as mulheres, e bendito é o fruto do vosso ventre, Jesus.
1: Santa Maria, Mãe de Deus, rogai por nós, pecadores, agora e na hora da nossa morte. Amém.
0: Ave Maria, cheia de graça, o Senhor é convosco. Bendita sois vós entre as mulheres, e bendito é o fruto do vosso ventre, Jesus.
1: Santa Maria, Mãe de Deus, rogai por nós, pecadores, agora e na hora da nossa morte. Amém.
0: Ave Maria, cheia de graça, o Senhor é convosco. Bendita sois vós entre as mulheres, e bendito é o fruto do vosso ventre, Jesus.
1: Santa Maria, Mãe de Deus, rogai por nós, pecadores, agora e na hora da nossa morte. Amém.
0: Ave Maria, cheia de graça, o Senhor é convosco. Bendita sois vós entre as mulheres, e bendito é o fruto do vosso ventre, Jesus.
1: Santa Maria, Mãe de Deus, rogai por nós, pecadores, agora e na hora da nossa morte. Amém.
0: Ave Maria, cheia de graça, o Senhor é convosco. Bendita sois vós entre as mulheres, e bendito é o fruto do vosso ventre, Jesus.
1: Santa Maria, Mãe de Deus, rogai por nós, pecadores, agora e na hora da nossa morte. Amém.
0: Ave Maria, cheia de graça, o Senhor é convosco. Bendita sois vós entre as mulheres, e bendito é o fruto do vosso ventre, Jesus.
1: Santa Maria, Mãe de Deus, rogai por nós, pecadores, agora e na hora da nossa morte. Amém.
0: Ave Maria, cheia de graça, o Senhor é convosco. Bendita sois vós entre as mulheres, e bendito é o fruto do vosso ventre, Jesus.
1: Santa Maria, Mãe de Deus, rogai por nós, pecadores, agora e na hora da nossa morte. Amém.
0: Ave Maria, cheia de graça, o Senhor é convosco. Bendita sois vós entre as mulheres, e bendito é o fruto do vosso ventre, Jesus.
1: Santa Maria, Mãe de Deus, rogai por nós, pecadores, agora e na hora da nossa morte. Amém.
0: Ave Maria, cheia de graça, o Senhor é convosco. Bendita sois vós entre as mulheres, e bendito é o fruto do vosso ventre, Jesus.
1: Santa Maria, Mãe de Deus, rogai por nós, pecadores, agora e na hora da nossa morte. Amém.
0: Ave Maria, cheia de graça, o Senhor é convosco. Bendita sois vós entre as mulheres, e bendito é o fruto do vosso ventre, Jesus.
1: Santa Maria, Mãe de Deus, rogai por nós, pecadores, agora e na hora da nossa morte. Amém.
0: Glória ao Pai, ao Filho e ao Espírito Santo.
1: Como era no princípio, agora e sempre. Amém.
0: Ó Maria concebida sem pecado,
1: rogai por nós que recorremos a vós.
0: Ó meu bom Jesus, perdoai-nos e livrai-nos do fogo do inferno.
1: Levai as almas todas para o céu, principalmente as que mais precisarem.
0: Nestas três ave-marias, vamos rezar pelas intenções da Igreja, pelas intenções do Santo Padre. Rezemos também pelas intenções do nosso Bispo Diocesano, Dom Nuno. Ave Maria, cheia de graça, o Senhor é convosco. Bendita sois vós entre as mulheres, e bendito é o fruto do vosso ventre, Jesus.
1: Santa Maria, Mãe de Deus, rogai por nós, pecadores, agora e na hora da nossa morte. Amém.
0: Ave Maria, cheia de graça, o Senhor é convosco. Bendita sois vós entre as mulheres, e bendito é o fruto do vosso ventre, Jesus.
1: Santa Maria, Mãe de Deus, rogai por nós, pecadores, agora e na hora da nossa morte. Amém.
0: Ave Maria, cheia de graça, o Senhor é convosco. Bendita sois vós entre as mulheres, e bendito é o fruto do vosso ventre, Jesus.
1: Santa Maria, Mãe de Deus, rogai por nós, pecadores, agora e na hora da nossa morte. Amém.
2: Salve, Rainha, Mãe de Misericórdia, vida, doçura, esperança nossa, salve. A vós bradamos, degredados, filhos de Eva, a vós suspiramos, gemendo e chorando neste vale de lágrimas. Eia, pois, advogada nossa, esses vossos olhos misericordiosos a nós volvei. E depois desses termos mostrai, Jesus, bendito fruto do vosso ventre, ó clemente, ó piedosa, ó doce Virgem Maria, Rogai por nós, Santa Mãe de Deus, para que sejamos dignos das promessas de Cristo. Amém. O Senhor esteja convosco. Ele está no meio de nós. Abençoe-vos Deus Todo-Poderoso, Pai, Filho e Espírito Santo. Amém. Ide em paz e o Senhor vos acompanhe.
1: Graças a Deus.

olhar por nós, por esse mundo afora. Tomai conta desse povo que de joelhos faz uma oração, mãe. Lindo, Nossa Senhora. Ó Virgem Santa, abençoai. Com sua luz, mãe. Por onde anda o nosso coração? Obrigado. E nós estamos aqui nesse santuário, pedindo paz, amor, saúde. Por isso estou aqui. Muitos de cá e muitos vieram aqui a pé e de coração.

Pai, por nós, por esse povo. Toma conta agora, Mãe, que se dobra em oração. Nossa Senhora, ó Virgem Santa, abençoa, abençoa com sua luz. Por onde anda o nosso coração?

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1: Olá, Luís.
2: Olá, Graça. Boa tarde.
1: Boa tarde. Está tudo bem?
2: Tudo bem, graças a Deus.
1: Ainda bem. Boa tarde a todos os nossos ouvintes. Boa tarde ao Daniel, que está aqui connosco a acompanhar esta emissão destas coisas de antigamente.
2: É verdade. Mais uma coisa de antigamente. Desta vez, com notícias do dia 11 de maio de 1916, não é verdade?
1: Exatamente. E com uma surpresa.
2: É verdade.
1: Hoje.
2: Depois vamos ter uma...
1: Muito bem.
2: Vamos recordar um
1: vamos
2: facto
1: recordar,
2: muito
1: vamos ter convidados e vamos lembrar um momento muito importante da nossa história.
2: Muito bem. Para já as notícias.
1: E que, o que é que encontrou aí no seu jornal?
2: Olha, desde logo no Jornal da Madeira, na primeira página, uma crítica à Primeira República. República Genuína é o título, e depois, assim como uma espécie de uns versos por aqui abaixo, os tumultos parlamentares, o governo à brocha, a maioria num beco sem saída, as oposições a partirem tudo, a revolução para estourar, uma balbúrdia pavorosa de pôr tudo maluco, desordem, disciplina, desnorteamento, cá fora e lá dentro, alto e em baixo. Ninguém se entende, uma barafunda que consola o fígado da gente. Pois é que é a república é isso mesmo. Nunca ela foi uma república tão republicana e moderna. Os filhos, isto é tudo modernismo. Vossas Excelências todos não se lembram quando nós éramos petizes e com os irmãos e os outros meninos a brincar aos cavalos, apanhávamos as cadeiras todas no meio da sala, tudo de pernas para o ar, tudo desalinhado, fazendo uma gritaria e uma algazarra infernal. E vinha de lá a mãe, com as mãos na cabeça, atraída pelo barulho, via aquele desalinho todo e ralhava enfurecida. Oh Jesus, rapazes, que inferno, isto parece uma república. Viram? Não se lembram? Para as nossas mães, já naquele tempo, a república era assim, e ela aí está, tudo de pernas para o ar, tudo quebrado, muita algazarra, muita gritaria e uma balbúrdia infernal. E a república moderna, moderníssima, o último figurino, flagrante de verdade e desopilante, se o quase não fosse para chorar. Aplicaremos a todo este Kodak de caracoles os versos de Dom Jaime com uma troca de palavras. Não achais o quadro belo? Pois bem, a república é assim. Aqui está uma crítica contundente aos tempos que se viviam na altura e, portanto, dar uma ideia do ambiente pouco antes da revolta de 28 de maio de 1926, portanto, aconteceria 15 dias depois, não é?
1: Sim, deste já estava escrito, tudo mais a, ser, ou menos, a ser preparado.
2: Exatamente, para um golpe de Estado que vai introduzir, portanto, uma nova ditadura em Portugal e depois dar lugar ao Estado Novo. Portanto, era um país, de facto, em cacos, não é?
1: A sala de quem assina o livro. É muito engraçada essa comparação. E há outras... É engraçado que no Diário de Notícias, e foi para esse que eu olhei, para este dia 11 de maio de 26, não há qualquer referência à República. É tão interessante ver os
2: a
1: olhares
2: diferença
1: de diferenças.
2: Dos jornais da região.
1: Aqui o, destaque é para a crise económica que se vive na Inglaterra.
2: Pois,
1: uma crise mineira.
2: Na Inglaterra que era preocupante.
1: A lei que se preocupar é que nos devíamos mesmo preocupar com a questão das indústrias em crise, greves por todo o lado. E, portanto, aqui a primeira, o primeiro artigo, e é um artigo com duas colunas, é um artigo que fala destas questões inglesas, que de alguma forma também nos chegavam aqui, não é
2: Sim,
1: verdade?
2: Sim, chegavam, mas a preocupação aqui estava...
1: Não há uma referência à República em Portugal.
2: Nota-se, de facto, a orientação diferente nos dois jornais da região.
1: Isso é muito interessante.
2: Aqui nestas notícias do dia 11 de maio, ainda algumas referências à questão daquele voo que nós...
1: Poxa,
2: aquele raio aéreo
1: engraçado.
2: Entre Lisboa, Madeira e Açores, com a notícia de que tinha sido aberta uma subscrição a favor dos pescadores do barco São João, que foi quem resgatou, quem encontrou e rebocou o hidroavião até ao Funchal, até Santa Cruz. E, portanto, há aqui uma notícia, a subscrição a favor dos pescadores atingiu já a soma de 2 mil escudos na altura. Foi uma subscrição aberta pelo Século e destinava-se a apoiar estes pescadores na compra de um novo barco. E ainda, também, mais uma referência aos aviadores. Ao tornar-se pública no Funchal a notícia da chegada do Sagres aos Açores, estrugiu no ar uma salva de 21 granadas e todos os automóveis tocaram as suas buzinas nos lugares onde se encontravam. A banda dos artistas, que havia regressado do Arraial de Vera Cruz em São Roque, executou o hino nacional na sua sede, por entre clamorosos vivas de todos os assistentes. As ruas do Funchal movimentaram-se extraordinariamente durante algumas horas da noite pelo mesmo motivo. Portanto, aqui percebe-se a forma intensa como foi vivida toda esta aventura e como estas pessoas foram acolhidas no Funchal.
1: Sim, até porque pelo caminho houve uma série de problemas. Eles não chegaram à hora que deviam ter chegado. Eles amararam um bocadinho.
2: Isso falámos no episódio anterior.
1: Não, mas aqui na chegada, também na chegada dos Açores.
2: Ah, na chegada
1: porque
2: dos Açores.
1: Que, exato, porque as pessoas já estavam numa ansiedade, porque não tinham notícias de que eles tinham chegado. E chegaram muito mais tarde. E realmente toda esta explosão de alegria faz um sentido muito maior depois de termos ouvido toda a novela.
2: Exatamente.
1: Que foi contada na semana passada.
2: Cada percurso aéreo era nesta altura uma verdadeira aventura,
1: é
2: não
1: mesmo.
2: É? Pronto. E depois aqui várias notícias do Comissariado de Polícia. Não sei se...
1: Sim, alguns fédivers.
2: Sim, alguns fédivers. Aqui diz-se também, não é fédivers, pronto. Diz-se também que acha-se já completamente restabelecido o seu último incómodo de saúde, Sua Excelência Reverendíssima, o Senhor Dom António Manuel Pereira Ribeiro, Ilustre Bispo do Funchal, o que temos muito gosto em noticiar.
1: Pois, portanto, senhor, a Sua Excelência Reverendíssima
2: estava
1: aqui refere-se ao assassinato do Comissário de Polícia de Lourenço Marques, que foi assassinado covardemente, segundo o que diz aqui esta notícia também do Diário de Notícias. E depois, aquelas notícias de
2: sim,
1: todos os dias. E há aqui uma notícia que eu acho que a gente um dia há de perceber o que é que aconteceu. Porque há um telegrama aqui da evasão de deputados que se tinham evadido, de legionários fugidos no Funchal. Eles estavam presos aqui na cadeia de São Lázaro, desapareceram. E achavam que ele estava no vapor alemão, o Sierra Córdoba, mas foram procurar e não estavam
2: não
1: lá.
2: Não encontraram.
1: Havemos de descobrir o rastro destes deportados evadidos da cidade de Funchal.
2: O jornal também conta uma notícia interessante, mais uma. Eles tinham uma secção de notícias da Madeira que publicavam, enfim, notícias de vários pontos da ilha. E nesta era do Paulo. E o que é? Não vou obviamente estar a ler tudo isto, mas tem a ver com uma família, marido e mulher e dois filhos. Os filhos emigraram para os Estados Unidos, ao fim de alguns anos, viviam em condições precárias, numa casa muito, muito humilde, junto ao bairro dos Pescadores, estamos a falar de pessoas do Polo do Mar, e conseguiram emigrar, conseguiram melhorar as condições de vida, angariaram algum dinheiro que mandaram aos pais para comprar uma casa digna. Os pais, enquanto os filhos não compraram a casa, enquanto os filhos não vieram à Madeira, resolveram alugar a casa, arrendar a casa, para ganhar algum dinheiro enquanto, não é? Arrendaram a casa ao Estado para uma escola por 80 escudos ano. 80 escudos ano. Entretanto, o que é que acontece?
1: Estamos a falar de 40 cêntimos hoje.
2: Receberam, certo? Receberam entretanto, o IMI, o imposto para pagar. Na altura não era o IMI, tinha outro nome qualquer. Receberam o imposto para pagar e então o imposto que tinham para pagar referente ao ano em que compraram a casa foi de 150 escudos.
1: Jesus.
2: Portanto, e então há aqui um artigo de grande revolta. Como é que isto pode ser se o Estado paga-nos metade de renda num ano daquilo que nos pede para pagar de imposto? E portanto,
1: esse não era o imposto da roda de caminho. Acho que era assim que se falava, na minha casa era assim que se falava desse imposto das casas.
2: Não me recordo. Mas pronto, olha, depois aqui reunião das damas de caridade, que também existia na altura, um anúncio. Reúnem-se às 16h numa das salas do hospício, as damas de caridade, uma reunião importante. Pede-se aqui um anúncio aqui com um pedido de uma criada. Que é engraçado desde logo como se escreve, com E, criada. Criada.
1: Engraçado que o Diário de Notícias já evoluiu para criada. Tem aqui também um pedido para uma criada para um hotel.
2: E o que aqui diz-se que precisa de uma criada, mas não de cor. Não sei, o Diário de Notícias diz
1: não.
2: A mesma coisa.
1: Não, só diz criada para o hotel, precisa. Se aqui calhar é não, é para, não é o mesmo anunciante.
2: Anuncia-se também a venda de 5 mil litros de vinho não alcoolizado, mas facilita-se o álcool para o seu tratamento. Tratam-se também de vender as pipas vazias. E hoje estamos a chegar ao fim, não é verdade?
1: Estamos sim, porque hoje temos um programa muito especial e, portanto, vamos guardar um bocadinho do nosso tempo para falarmos de um momento fantástico.
0: Gente especial.

0: Nome do Pai, do Filho e do Espírito Santo. Graça de nosso Senhor Jesus Cristo, o amor do Pai, a comunhão do Espírito Santo, estejam convosco.
1: Agradecemos o dom da vossa visita à nossa terra e o imenso bem de que ela é portadora para os nossos fiéis.
0: Congrega-nos hoje nesta bela ilha da Madeira, que é considerada como a pérola do Atlântico. E me é extremamente consolador presidir a esta numerosa assembleia

0: Caros amigos, estamos agora a lembrar um momento muito importante para a nossa história, o dia em que uma pessoa muito especial pisou a nossa terra, 12 de maio de 1991. Portanto, faz amanhã 35 anos. E hoje temos convidados, não é verdade, Luís?
1: É verdade, temos connosco o Dr. José Manuel Barbeito, antigo ex-presidente da Cáritas, mas ele está cá não nessa qualidade, mas pelo facto de ter vivido este acontecimento de uma forma muito, muito próxima. Dr. Barbeto, muito boa tarde. Obrigado por estar connosco. Então, o que nos pode recordar e contar desta data tão especial para a Madeira e para os madeirenses?
2: Para já, a grande expectativa que foi criada, e na altura eu estava com o Movimento dos Estudantes Católicos Madeirenses, era o coordenador, portanto, entre todos aqueles jovens havia a grande expectativa
0: de ter um Papa aqui.
2: Isto era uma grande loucura, porque era a visita do Papa à Madeira. E qualquer Papa que viesse à Madeira seria sempre um acontecimento especial, e neste caso o Papa Wojtyła era aquela pessoa que na altura conseguia congregar não só os jovens, mas toda a população por todo o carisma que ele tinha. E portanto isso entrou, posso mesmo dizer, num grande clima de euforia. Houve uma preparação, primeiro. No meu caso foi-me pedido para fazer uma das orações da Oração dos Fiéis, e também é outro elemento do Movimento de Estudantes Católicos Madeirenses, que por acaso agora é a minha mulher.
1: Essas coisas nunca são por acaso.
2: Exatamente. Tivemos uma preparação para isso, não só da leitura, mas daquilo, evidentemente, que era preciso fazer e a forma como lá estar, não correr para o Papa, que isso é fundamental, são questões de segurança. Tínhamos que ter um crachá de acesso que permitia a subida ao altar, mas apenas até ao ambão e não para além dele, porque depois cada padre tinha outro crachá, permitia outra proximidade, portanto haviam diversos níveis de
0: segurança também.
2: Eu recordo-me bem, quem me deu o crachá foi aquele homem de quem eu tenho continuo a ter uma grande consideração, com o seu Cónigo Ribeiro, que era daquelas pessoas extremamente amáveis, sim, extremamente delicadas. Isso também recordo, e eu comentei para o lado, para a minha companhia, ele vai acabar por ficar rouco e não consegui dizer mais nada, porque era o padre Joaquim que estava a animar a multidão que estava no estádio, e ele ia anunciando, e o Papa já chegou ao aeroporto. Porque nós tínhamos que estar muito cedo lá, evidentemente. Por todas,
1: sim,
2: as
1: houve pessoas que se levantaram às 6 horas da manhã.
2: Exatamente.
1: Segundo os jornais.
2: E o Papa já vem a caminho no Porto Novo. E o Papa não sei aqui, mas aos gritos. E vamos cantar. E o Papa já está aqui. E fui levando o tom de voz. E o Papa já vem na avenida. E o Papa já está subindo aos barreiros. E o Papa já está entrando. E eu, a determinada altura, apercebi-me que a voz dele já começava
0: a falhar.
2: E fui a entrar dos barreiros. Foi uma completa loucura. E só quem conseguir ver as imagens, que devem estar gravadas na RTP Madeira, e creio que havia até um DVD ou uma gravação qualquer em cassete que acompanhava toda a cerimónia, o estádio com aquelas
0: bandeiras
2: e não,
1: sim,
2: só
1: tudo
2: em azul e amarelo a
1: sim.
2: Gritar.
1: Eu tenho essa gravação. Estava em Lisboa na altura, não tive a sorte de estar cá na Madeira,
2: de
1: ter vindo e não vi diretamente, mas gravei tudo isso. E deixa-me, estás a falar em segurança, deixa-me aqui dar duas dicas para os nossos ouvintes. Por exemplo, aqui a notícia de retirada dos jornais, não é? O Papa Móvel está nos horários do Funchal sob fortes medidas de segurança. O Papa Móvel, que é um veículo que ainda hoje se encontra numa garagem na Diocese do Funchal, chegou ontem à Madeira a bordo do porta-contentor Cidade do Funchal. O Papa Móvel foi escoltado depois por 4 motas da PSP para as garagens dos horários do Funchal. Foi inspecionado por técnicos da Direção-Geral de Viação, enquanto que a PSP e o condutor João Vassalo, fizeram um reconhecimento do trajeto a percorrer por sua santidade. Portanto, há inclusivamente com o Papa Móvel um reconhecimento do
0: sim, houve toda a preocupação e uma preparação imensa de muito tempo.
1: Sim, sim. Dizem aqui que a transformação do veículo, que é um MM, que é uma marca portuguesa, foi avaliada em 10 mil contos na altura, e, portanto, era a prova de bala, tinha havido já a prova de bala, e outra notícia de segurança, que não sei se as pessoas também sabem, mas fica aqui este registro para os nossos ouvintes, o aeroporto esteve parcialmente encerrado durante a manhã e durante a tarde.
0: E não foi por ventos
1: antes e durante a chegada, e após algum tempo após a chegada do avião que transportava o Santo Padre, que era o avião da TAP, um Boeing 737-300, denominado Açores, e depois voltou a encerrar o aeroporto para a saída ao final da tarde. Portanto, sempre muito cuidado com a segurança de facto.
2: Exatamente. E depois é preciso não esquecer, porque as pessoas, evidentemente, perdem a memória da história, uma vez que hoje em dia temos notícias sobre notícias que fazem acabar a anterior e para um passado muito distante. Este Papa era um alvo.
0: Era.
2: Porque era um Papa polaco que veio de um país comunista, acabou por ser alvo, foi atingido num atentado. Houveram outras tentativas que foram frustradas, portanto, as medidas de segurança tinham que ser extremamente rigorosas, se para um Papa já são, para este
0: era muito
2: mais, dado que ele estava a ser alvo da União Soviética, que depois veio acabar por cair, e foi aquele Papa que fez cair o Bloco de Leste.
0: E era muito um Papa do coração.
2: Exatamente.
0: E, portanto, nós hoje podemos ter a honra de termos visto aqui na nossa terra, ter pisado a nossa terra, um santo, São João Paulo II,
2: exatamente.
0: Não é?
2: Exatamente.
1: É verdade.
0: Sim. Entretanto, os jornais, relativamente a toda essa preparação, e nós estivemos a espreitar os jornais, temos feito isto sempre nas coisas antigamente, mas em termos dessa preparação, não só do ponto de vista da segurança, mas na véspera, há aqui o jornal do dia 11 de maio, que diz que o Presidente do Governo, que era na altura o Dr. Alberto João Jardim, que terá esta memória também muito presente, com o Secretário de Turismo, Cultura e Imigração, que na altura era o João Carlos Abreu, e o Dom Teodoro de Faria, que foi, digamos, que o bispo impulsionador desta visita, visitaram os barreiros para uma última visita de reconhecimento. E há aqui uns dados que também os jornais deixaram, e que se calhar é interessante, alguns pormenores. Por exemplo, quer no percurso, mas sobretudo nos barreiros, na entrada dos barreiros, que tinha um arco à entrada, e penso que nós todos nos lembramos de uma espécie de arco triunfal que tinha à entrada dos barreiros, houve 10 vezes mais flores do que as usadas na festa da flor, metade das quais oferecidas pela população. Portanto, os jornais dizem que era sobretudo jarros, gestas e isto no campo, e proteias e antúrios no altar. Portanto, eu estou a pensar na parte decorativa desta visita para um lugar onde se esperava mais de 40 mil pessoas. Só a pensar nos bilhetes que foram vendidos para a entrada nos barreiros, não é?
2: Exatamente.
0: Para a Eucaristia. E eu que estava na rua, eu tenho memória da rua, das pessoas com as bandeirinhas.
2: Exatamente.
0: Que foram distribuídas.
2: Depois da missa, nós acabámos por vir a pé para o Funchal, e eu lembro-me que ali ao pé da Praça da Autonomia ficamos à espera da ida do Papa já para o aeroporto.
0: Sim.
2: Da passagem, porque a Sé, evidentemente, não íamos para lá, porque já tínhamos estado em contacto nos barreiros e não íamos criar mais enchente ali
0: naquela zona. Sim.
2: E é preciso depois, eu penso eu, para as pessoas hoje em dia, é importante que não se fiquem só pelos pormenores da decoração, é importante que se fiquem pela mensagem,
0: precisamente,
2: sobretudo. Porque muitas vezes o que acontece é que nós deixamos-nos levar por este ambiente de euforia, por este ambiente, e esquecemos daquilo que é essencial, que é aquela mensagem que tem que ficar, que tem que ser fortalecida

0: uma constante fé permanente, uma constante renovação, uma constante força perante as grandes dificuldades que o mundo atravessa. E isso é uma mensagem que continua atual.
1: Aliás, são
0: Sobretudo.
1: palavras do. Desculpa interromper, Barbeito, mas
0: Não,
1: são
0: força.
1: palavras do Papa na sua homilia, que ele faz a ligação da Igreja do Funchal, como, eu vou ler um bocadinho, a venerada Igreja do Funchal foi durante tantos anos mãe das comunidades cristãs que se iam construindo nos territórios onde chegavam os missionários. Portanto, esta ligação da Igreja, nós, a Diocese de Funchal, Diocese Mãe de uma Diocese Global, o que o Papa evoca neste momento é este apelo, que continua a ser atual e necessário, à continuidade desta evangelização.
0: Exato, a
1: Isto foi a
0: igreja,
1: grande
0: como
1: mensagem
0: igreja missionária,
1: missionária,
0: que é uma
1: precisamente.
0: coisa que
1: Que
0: na
1: depois o.
0: Europa, infelizmente, esquecemos.
1: É verdade.
0: Ficamos numa fé tradicional,
1: Sim,
0: ligada
1: confortavelmente
0: a uma
1: sentados na
0: liturgia
1: igreja.
0: que às vezes não passa da liturgia,
1: Pois.
0: esquecemos da missão que é preciso ter dentro da igreja. E isso,
1: Exato.
0: neste momento, a grande força está, digamos, em África e nos países da América Latina.
1: Pois, agora percebemos a coisa ao contrário.
0: Exatamente.
1: E o Papa, nesta homilia, e falámos nessa mensagem, e penso que para nós é também motivo de muito orgulho, esta referência ao orgulho do Papa em presidir aquela assembleia maravilhosa, e isso aconteceu no mundo inteiro, não é? Não foi só aqui na Madeira, para nós é que isto é muito, muito importante, mas aqui esta frase é para mim consolador estar nesta bela ilha a presidir a esta assembleia. E lá de falar, e nós ouvimos um bocadinho
2: Já
1: na
2: ouvimos um bocadinho
1: introdução,
2: disso, sim.
1: exatamente, na introdução desta rubrica, esta ilha que é a Pérola do Atlântico. E, portanto, foi também muito, muito esta beleza natural e o turismo e a forma como nós temos de olhar para os turistas e evangelizar também este tipo de turismo. Eu penso que se pode também sublinhar da mensagem da homilia desse dia.
0: Exatamente, e sobretudo o acolhimento que esta ilha dá a quem ela vem, seja como turista, seja
1: Como
0: como
1: um
0: migrante,
1: migrante,
0: o que é muito
1: precisamente.
0: importante. Isso, e também há uma coisa aqui importante que eu acho que devemos neste momento relembrar, que vem das palavras do Papa. Nós fomos a primeira igreja global.
1: Precisamente.
0: O Bispo do Funchal tinha em suas mãos as dioceses da África, da Ásia,
2: Exatamente,
0: da
2: exatamente. E,
0: América.
2: portanto, um papel
0: E,
2: importantíssimo
0: portanto,
2: na
0: isto é
2: evangelização. Fomos
0: uma
2: a maior
0: coisa
2: do
0: que nós
2: mundo.
0: temos que bastante relevar, não só em termos de fé, e já passando para outro campo, até em termos turísticos.
1: Exato.
0: Isto é uma mensagem extremamente importante. E, portanto, é a primeira igreja, digamos, missionária global.
2: Olha, o
1: Verdade.
2: nosso amigo João Henrique Silva, o Dr. João Henrique Silva Barbeiro, escreveu no dia 12, enfim, a visita mais anunciada, e relativamente àquilo que tu estás a dizer, ele escreveu aqui assim: para a comunidade cristã, que é a Diocese do Funchal, marcada por uma memória histórica indelével de abertura para a evangelização e para o diálogo das culturas, este acaba por ser o dia que o Senhor fez, dia único de alegria e de esperança, de experiência da fraternidade e de partilha da fé. Na celebração do acontecimento salvador, de vivência de uma certa plenificação do próprio ser Igreja. Oxalá certamente com efeitos duradouros e profícuos.
0: Exatamente. E essa grande mensagem de Oxalá que fique com efeitos duradouros tem que ser algo que nos acicate hoje em dia, porque muitas vezes ficamos pela alegria da cerimónia bem bonita,
2: De um
0: com
2: certo
0: um
2: espetáculo,
0: crisma,
2: não
0: com
2: é?
0: os lindos vestidos,
1: Claro.
0: com depois com a grande festa e esquecemos aquilo que é essencial, que é receber
1: Precisamente.
0: o Espírito Santo. Que é aquele compromisso que fazemos, que essa que é a parte mais importante. A outra é, digamos, é o acessório, a alegria de ter recebido isso.
1: Claro que sim, claro que sim. Que foi um momento fantástico, foi.
2: E sabemos lá
1: Efetivamente.
2: se voltaremos a ter um Papa na
1: É
2: Madeira, de
1: isso, é.
2: facto.
0: Sim, isto
2: É.
0: é uma coisa rara. E aliás, João Paulo II era um homem da missão, ele gostava imenso de percorrer o mundo em
1: Pois é.
0: missão. Não tivemos
1: Vai ser depois que o Papa Francisco vai retomar isto com a Igreja em saída,
0: Exatamente.
1: não é?
0: E agora o Papa Leão.

0: 14 parece que vai continuar e tem-nos surpreendido, porque ele parecia um homem muito tímido, muito fechado dentro de si, e de repente tomou
1: um
0: uma
1: mundo.
0: Posição extremamente forte em favor da paz, que é aquela
1: Sim. E é sempre um tema que nos
0: uma mensagem da Igreja e que ninguém esperava.
1: Isso sim. Voltando a falar um bocadinho só também para retomar aqui um outro texto do Dr. João Henrique. É um texto que dizia, que tinha por título Um Dia Único para a História. E agora vou voltar um bocadinho à festa e este momento tão importante. Só vou ler um parágrafo. Ele escreve assim: nesta manhã de sol e festa, com a cidade do Funchal engalanada e o povo nas ruas, a Madeira recebe hoje com solenidade o sumo pontífice da Igreja Católica, o Papa João Paulo II. O que acontece pela primeira vez, num facto único que entra para a história destas Ilhas de Zarco. Um dia praticamente irrepetível, e era disso que a gente estava a falar há bocadinho, no curto e médio prazos. Esta constitui por parte da Santa Sé uma homenagem às gentes cristãs que aqui se fixaram e cresceram desde 1419-1420 e foram ainda capazes de emprestar um feliz contributo à construção de novos mundos. E ele continua com um texto extremamente bem escrito, como é costume aqui do Dr. João Henrique, mas dar a ideia deste momento quase irrepetível do Papa que se tinha sentado na cadeira de Pedro a 16 de outubro de 1978.
0: Exatamente. E há uma imagem que me ficou já agora, veio-me à memória, que é uma imagem muito bonita e que foi bem assinalada pelo Padre Rafael na altura, que era o comentador da televisão, que era o Papa na Avenida Arriaga sobre um teto de jacarandás.
1: Sim.
0: Que estavam todos em flor,
2: na altura.
1: Como estão agora.
0: Como estão agora.
1: Estamos nesse
0: e essa imagem
1: tempo.
0: Da televisão estava lindíssima. Com multidão por baixo, em festa, acenando com as suas bandeiras e o teto de jacarandá por cima, parecia uma catedral em flor.
1: É verdade.
2: Ora, uma das mensagens também que há pouco falávamos disso que o Papa trouxe, a civilização do lazer, e portanto ele estava na Madeira, que é uma terra de turismo, e onde o turismo tem um papel extremamente importante, não é? Como todos sabemos. A civilização do lazer deve ganhar as dimensões de humanização que o trabalho perdeu. Falando em português, com aquele timbre de convicção e fé que caracteriza a sua palavra, o Sumo Pontífice referiu também na sua homilia que a Igreja do Funchal foi mãe das comunidades cristãs que se iam construindo nos territórios aonde chegavam os missionários portugueses. Portanto, era o que nós estávamos aqui, de facto, a comentar há pouco, a importância da Diocese do Funchal.
0: Exatamente.
2: No contexto da evangelização, não é? O próprio Papa destacou isso na sua homilia. E depois, relativamente à questão do turismo, urge que o tempo livre readquira as dimensões de humanização que o trabalho perdeu. A dignidade do homem só pode ser cumprida na sua incorporação a Cristo Salvador. Portanto, mensagens
1: todas
2: bonitas.
1: Essas mensagens são muito importantes para os dias de hoje.
0: Portanto, pois são.
1: 35 anos depois, continua a fazer sentido
2: tudo
1: as que palavras
2: disse,
1: do Papa.
2: Exatamente. Tudo a sentido.
1: Sim, exatamente.
0: E é muito importante que, por exemplo, nas visitas às nossas igrejas, haja uma forma de não demonstrar que não estão a visitar um museu, mas estão a visitar um lugar de fé, em que é preciso uma certa postura. Não se pode entrar lá de qualquer maneira, há que entrar de respeito. Vamos a outra parte do mundo, temos que respeitar também as outras opções religiosas. E, portanto, temos que ter também essa... não banalizar as coisas.
2: Exatamente. Olha, temos aqui uma pessoa que privou muito próximo com o Santo Padre, esteve próximo dele, não é? Nestes dias, foi o Dr. Alberto João Jardim. Vamos ouvir que memórias é que ele nos traz ou que ele nos recorda desse dia, desse encontro.
3: Gente especial.
4: Para uma região tão pequenina como a Madeira, receber o Papa, um Papa, nomeadamente João Paulo II, foi algo de...
5: Isso deve-se à figura do dono, do Senhor Dom Teodoro. O Senhor Dom Teodoro era um homem com grande força no Vaticano. e já lhe conto mais a seguir, que monstro é esse. E o Dom Teodoro mexeu-se muito bem, sabia que estava prevista uma vinda à Fátima e mexeu-se no Vaticano. Depois a iniciativa foi dele, depois pediu ao Bispo dos Açores que ajudasse, porque a Santa Sé tinha que vir de um lado e não vir do outro, era um problema também, e de facto a pessoa que conseguiu a única vez na história da Madeira haver a visita de um Papa foi o Senhor Dom Teodoro.
4: E para uma região tão pequenina...
5: Agora veja a força que ele tinha no Vaticano. A certa altura eu tive que ir fazer o convite oficial a Roma. Embora o convite oficial era do chefe de Estado para o chefe de Estado, do Dr. Mário Soares. Mas o Dom Teodoro disse, não, isto é uma região autónoma e vai-se marcar autonomia, você também vai ser recebido. E eu fui recebido em audiência privada, que o Papa só dá a chefes de Estado e de Governo. Bem, recebi a audiência privada, olha, foi das vezes que eu me senti pequenino na minha vida. Aquilo tem um protocolo próprio. Primeiro entrou eu, depois é que entra a minha mulher, que entretanto teve que levar uma espécie daqueles véus. Sim. À espanhola. A minha tia Cardoso tinha uma coisa dessa, ela levou da tia, vestida de preto, que mandava o protocolo. E depois é que entrava o embaixador, os jornalistas, quem me acompanhava era o João Carlos Abreu. Primeiro, portanto, tive que atravessar uma série de corredores sozinho, até chegar ao gabinete do Papa, em que eu me sentia pequenino, era só obras de arte por todo o lado. E eu disse, meu Deus, eu aqui sozinho, no meio disto, vocês sabem que eu tenho lata para muita coisa, mas quando a gente perde a lata, é porque é perder eu mesmo. Por ali e tal. E depois o Dom Teodoro tinha-me ensinado os pormenores para a visita. E eu perguntei, Dom Teodoro, eu que língua vou falar com o Papa? E ele diz, é do protocolo falar a língua da pessoa que esteve antes de si a ser recebida, que é para não cansar o Papa. E eu cheguei lá, e estava um secretário do Papa, um rapaz e dos seus 30 e muitos, e perguntei-lhe, olha, claro, também puxei pelos galões e mostrei que sabia o protocolo, e disse, quem é que está aqui? Quem diz, é um bicho da Malaca. Eu disse, então é melhor falar inglês, não é? Pelo perceber que o Damiel ali também feito tonto. Inglês? Bem. E depois eu comecei a falar um pouco com ele. Bem, o tipo estava ali, tinha do dedo da embaixada do Vaticano no Chile, na transição do Pinochet, não era a transição, não, do tempo do Pinochet, quem o Chile era um problema para a Santa Sé também. Portanto, tudo pessoal escolhido. Abre-se a porta, sai o bispo da Malásia, e eu entro a falar inglês, e o Papa, que era um homem muito simples, pega-me assim pela mão, como quem leva um menino pequeno, e diz, fala em português, fala português devagarinho, que eu percebo tudo e também vou falar contigo. Levou-me, não me sentou nenhuma cadeira, e ele noutra cadeira. Não, para a secretária dele, eu sentei-me com ele na secretária dele. Tinha um papelinho com uma série de coisas que iam desde o problema das autonomias em Portugal.
4: Nunca me esqueço. O Papa tinha esse papelinho?
5: Tinha tudo. Depois ele disse-me autonomia sim, independência não. Disse-me isso claramente. Depois tinha as comunidades imigrantes portuguesas. Depois tinha União Europeia, regiões, o tipo tinha tudo, regiões periféricas, tudo ali, tudo aquilo que estava dentro. E até tinha uma, sabia que eu mexia muito com a África do Sul, um pequeno briefing sobre o que eu pensava da África do Sul. E a conversa durou para aí 15 minutos, 20 minutos. Depois entrou só a minha mulher. A conversa aí já não meteu política, foi só a família, os filhos, os conceitos que se esperava sobre a família. Depois então é que entrou aquela malta toda, a troca de presentes, que manda o protocolo, ninguém dá coisas na mão do outro, estão em cima da mesa, a gente aponta qual é coisa. Quando eu saí da audiência, o carro oficial estava embaixo, num dos pátios interiores do Vaticano, E quando eu chego ao carro, pá, já estava o Dom Teodoro sentado e diz-me assim: já sei, correu muito bem a audiência. Quer dizer, eu tinha descido 3 andares e ele já sabia como é que... Veja como ele se mexia ali dentro. E ele sentadinho no carro já sabia como é que tinha corrido a audiência. E depois foi esta vinda do Papa. Eu, a certa altura, veio uma pessoa de gente de Lisboa aqui para programar isto.
4: Porque a logística foi complicada.
5: Sim, o problema da segurança era um inferno. Então, eu lembro coisas como esta. Os tipos de Lisboa a dizer coisas. O senhor Cónigo, que era ali vigário da Sé, o senhor Alto, e hoje estou com os nomes terríveis, para nomes, Cónigo... Bem, agora não veio lá. Fazia-me assim uns sinais, como dizia, estes gajos são os tontos e tal. Sim, sim. E depois... sei que há uma reunião em Lisboa e que houve um dos bispos que tinha vindo para essa reunião, diz na reunião geral de Lisboa: ah, aqui quem trata disto são as dioceses no Funchal e o Dr. Alberto João. Como quem diz, de gozar com o senhor Dom Teodoro, dava-me sempre a palavra, dizia: o que é? Eles diziam isto, assim, assim, o Dr. Alberto João, diga lá como é que. Eu ia dizendo: olha, parece-me assim, assim. Depois, o homem da segurança, que depois foi feito cardeal, a certa altura, a gente perdeu todo o caminho, era assim, era assado, e ele queria, ele estava sempre preocupado com a segurança do Santo Padre. E eu, no fim, disse, a coisa tinha sido tão espetacular, a recepção, que eu digo para o senhor, para o monsenhor, na altura, e depois cardeal, eu digo: ouça, porque é que não se faz uma surpresa e o Papa sai outra vez, em vez de sair pela porta de trás, sai outra vez aqui pela frente, como entrou? Nem pensar nisso, mas isto, mas... Bem, a gente só discutia. Não, no estádio.
4: Ah, no estádio.
5: Eu queria que o Papa saísse, bom, tinha entrado e eles queriam que o Papa estivesse, porque eles diziam: o Papa está muito cansado, não aguenta isto. Depois, na saída... O Papa para ao meu pé, estava-se a despedir das entidades, estava-se em fim de Indiana, ali ele para ao meu pé e de minha mulher. E um secretário dele dá-lhe uma coisa, e era uma caixinha com um presente para mim.
4: E o que era?
5: Era um rosário de prata. Um presente para mim. E vinha aos... Ah, entretanto, o Mário Soares veio, porque o Mário Soares ficou louco quando soube que o Papa também vinha às regiões autónomas. E então... Não só veio à Madeira e aos Açores para mostrar que era o Presidente da República, claro que a gente não lhe ligava meia, e veio o Nogueira para mostrar que havia um Governo da República. Eram os dois para aí adiante, coitaditos. Bem, vieram para aí abaixo. E então, quando eu recebo a coisa, os militares da Casa Militar do Mário Soares vinham atrás, vinham sempre para escutar o que é que se estava a dizer. Dizem-me assim: isto é estranho. Nos Açores... O João Bosco, que é um homem mais ligado à Igreja que o senhor, não teve nenhuma oferta e este dá-lhe uma oferta em público. Eu disse: vocês não sabem o Evangelho. Há mais alegria no céu pela entrada de um pecador do que 99 justos. Foi a minha resposta. Eles ficaram os militares a olhar para mim. Foi a minha resposta para os tempos. E portanto, foi uma jornada inesquecível. Ah, e depois, quando o último a entrar era o Monsenhor da Segurança, dá-me um abraço e diz-me: brigamos muito, mas eu fiquei a gostar muito de si.
2: Ora, temos também connosco, nada mais nada menos que o senhor padre Paulo Catanho, atualmente parco no Faial e São Roque do Faial, mas que na altura da visita do Santo Padre, o senhor padre era secretário do senhor Dom Teodoro, não é verdade?
6: Sim, sim. Era...
2: É verdade, muito bem. E então, o senhor padre assistiu com certeza a toda aquela preocupação e todo aquele evento. Diga-me uma coisa: o almoço, depois da celebração eucarística nos Barreiros, o Papa veio para a Casa Episcopal almoçar, certo?
6: Sim.
2: Ao Paço Episcopal.
6: Veio almoçar e depois teve um tempo de descanso.
2: Ainda teve tempo para descansar, porque ele já chegou atrasado, não é? A missa acabou tarde, já não teve muito tempo.
6: Não foi tanto isso. O que houve foi... Eles queriam... como é que se diz? Abreviar o tempo de escala na Madeira.
2: Sim.
6: E queriam, de modo que o Papa chegasse a Fátima, ainda com a luz do dia.
2: Ah,
6: Por isso é que ele, quando sai dos barreiros, não sai no Papa Móvel, mas sai no carro que eu trouxe do aeroporto, o Mercedes.
2: Sim, certo.
6: Portanto, para abreviar toda a chegada ao passo, comer, poder descansar qualquer coisa,
2: certo.
6: E depois vir à Sé.
2: Sim, porque havia a visitar a Sé, certo. Sabe que algumas pessoas, inclusivamente, estavam à espera que o Papa saísse pela porta principal do Estado dos Barreiros, mas não foi isso que aconteceu, para a razão que o Sr. Padre está a dizer.
6: Exatamente.
2: Muito bem.
6: É por essa, não, toda a gente ficou e esperavam que ele descesse desde os Barreiros até ao Limba, aquele lado.
2: A Rotunda do Infante, talvez.
6: Sim, a Rotunda do Infante, e subir, porque ele entrou no passe pela porta da Ribeira de São
2: João. Da Ribeira de São João, muito bem. Muito
6: e
2: bem.
6: Ele entrou aí e depois o carro ficou lá até ele almoçar.
2: Muito bem. E o almoço? Como é que foi esse almoço? O que é que se lembra?
6: O almoço foi um almoço simples, não tinha grandes. Foi feito pelas irmãs que estavam lá no passe. E tinha uma sopa, depois teve um prato de peixe e carne.
2: E um prato de carne. Sobremesa. Sim. Lembra-se o que é que foi sobremesa? Algum prato, algum doce específico da Madeira? Não se lembra.
6: Não me lembro.
2: E como é que estava o Santo Padre nesse almoço? Estava bem disposto?
6: Nem parecia que era Papa.
2: Nem parecia o Papa?
6: Não, era uma pessoa simples. Ele sempre foi uma pessoa simples. Não estava com muitos preconceitos.
2: Sim, não mantinha distâncias.
6: Não.
2: Que impressão é que o Senhor Padre ficou do Santo Padre? Teve assim um pertinho dele como ninguém, não acho? Sim, que até lhe serviu o vinho.
6: Exatamente, e tudo a peripécia do vinho, mas isso...
2: Peripécias tem que contar, os nossos ouvintes vão gostar de saber.
6: É que conforme se tira a rolha, às vezes cai um
2: sim,
6: cortiço.
2: Um bocadinho de cortiça.
6: E calhou no copo do Papa.
2: Isso então foi mesmo
6: foi
2: uma pontaria.
6: E André perguntou porque é que eu estava... Não perguntou, mas levantou a mão a perguntar porque é que eu retirava o copo.
2: Ah, teve que ser tirado para ser substituído, claro.
6: E então eu só apontei para dentro do copo. Ele disse que não havia problema.
2: Pois é. Não, mas ninguém bebeu nesse copo, não.
6: Sim. Bebeu, continua igual, como nada
2: muito
6: fosse.
2: Bem.
6: Não, o almoço... é a humildade dele, era aqui, era isto. E depois teve ao lado, no tempo anterior, eles tiveram sempre ofertas que foram chegando para o Papa.
2: Sim.
6: Já sabe que nem tudo foi para o Vaticano.
2: Claro. Sim, pronto.
6: Foi feita uma pré-seleção do que é que
2: certo,
6: tinha.
2: Certo, do que podiam levar, o que não podiam.
6: Exatamente.
2: Sim. E depois o Papa, depois do almoço, descansou um bocadinho, não foi?
6: Foi reclinar lá num quarto, porque já estava preparado. Isto tudo, uma semana, uns dias antes, a segurança do Papa veio vistoriar tudo onde
2: pois.
6: O Papa havia de passar, onde ia ficar, o que é que havia de encontrar, e não só o alojamento, mas também todas as pessoas que haviam de contactar com ele.
2: Pois foi, muito bem. E que mais o que o senhor Padre lembra-se mais alguma coisa que era... Quer partilhar connosco do Santo Padre? Algum de...
6: Foi a simplicidade dele. Eu acho que não... Todos têm uma particularidade, mas o João Paulo II tem um...
2: Ele é um Papa, para mim também, foi um Papa muito especial.
6: Sim. Para a abertura que ele deu à Igreja, a forma de ele ir ao encontro dos povos, foi tudo uma forma de diferente. Que não se encontrava noutros.
2: E depois desta visita ainda ficou um Papa mais querido dos madeirenses, não é assim? Porque foi o único que esteve até o dia 2 na Madeira
6: sim,
2: e não
6: sim.
2: se
6: e
2: sabe quando teremos outro. Se calhar não.
6: Acho muito difícil, penso
2: temos
6: eu.
2: Temos a sorte de ter outro Papa aqui na Madeira.
6: E depois tem a particularidade que muita gente quis estar perto dele, queria contactá-lo e ele não escusava. Ele não recusava.
2: Sim,
6: ele é um encontro. Os miúdos
2: pessoas,
6: no
2: sobretudo
6: aeroporto.
2: Miúdos e idosos, ele sim, aproximava-se
6: os
2: muito.
6: Os miúdos no aeroporto, depois já chegar aos barreiros.
2: E na Sé, à tarde, quando saí do Passo Episcopal, na Sé, chegou à Sé também muitas pessoas. E o Papa quebrou muitas vezes o protocolo e aproximou-se dessas pessoas.
6: E eles tinham um medo terrível, por isso é que eu estava a dizer há pouco, que ele chegasse, porque na viagem anterior tinha havido aquele problema em Fátima com um padre.
2: Sim.
6: Aquela, e eles queriam
2: a segurança, claro. A segurança foi muito reforçada.
6: Sim. Mas também tinham os que vieram de Roma, lá do Vaticano, e também tinha os de Portugal.
2: Sim, sim, os polícias portuguesas. Aliás, a polícia da Madeira foi reforçada por esses dias. Mas alguma coisa que o Sr. Pato, não temos muito tempo, o Sr. Pato queira que se lembre, que queira partilhar connosco?
6: Não tenho mais.
2: Assim, muito mais a acrescentar.
6: Não, eu só tenho uma relíquia que eu fico, isto foi... Isto é as cerimónias todas que o Papa teve em Portugal, quando ele veio em 91. Tem todas as celebrações...
2: Ah, muito bem.
6: Desde... Isto foi um livro com as cerimónias que deu desde Lisboa...
2: Com toda a liturgia, com... sim, está, sim, tudo, está tudo no, todos os textos estão nesse livro. Isso comprou onde? Está a vender esse livro? Não, isso não, já não, não está.
6: Isto foi que ficou nos barreiros, foi que eles trouxeram.
2: Ah, do muito
6: Vaticano.
2: Bem. Então...
6: E então depois mandaram para o passo, como era o Sr. Bispo, para levar para alguém que tivesse pedido, perdido.
2: Sim.
6: E então o Sr. Teodoro é que me deu.
2: Ah, muito bem, muito bem. É uma relíquia, uma recordação daquela, desse acontecimento. Muito bem, Sr. Padre.
6: E depois tenho uma foto, que não é comigo, mas é com os meus pais, a comungar.
2: Diretamente
6: das mãos do Papa.
2: Pois é, que é uma... muito bem.
6: Sim, é um santo.
2: São momentos que o Sr. Padre com certeza guarda para toda a sua vida, não é verdade?
6: Exatamente.
2: Sim, senhor.
6: Não, fica na história. Porque eu sei que vem agora o Papa Leão XIV a Canárias, mas penso que raramente.
2: Sr. Padre, desculpe interrompê-lo, mas diga-me uma coisa. O Santo Padre, quando esteve cá, alguma vez percebeu nele que ele tinha mesmo a intenção e o interesse em visitar a Madeira?
6: Dele, propriamente dito, não. Mas quem manifestou essa preocupação foi o Dom Teodoro, acerca de conversas, havidas com o Papa.
2: Ah, sim, em que o Papa tinha
6: Vaticano.
2: Dado essa indicação.
6: Sim, sim, tinha dado o querer conhecer essa ilha tão admirável que os polacos têm.
2: Como referência, porque eles tiveram um rei que viveu cá, não
6: sim,
2: é?
6: Sim, sim, na Madalena do Mar.
2: Na Madalena do Mar.
6: E tal modo que uma das recordações que ele levou foi um trabalho que fizeram lá da Madalena do Mar.
2: Ah, muito bem, muito bem. Portanto, o Papa...
6: E isso foi sempre um querer ele... O Dom Teodoro só fez o interlocutor...
2: Sim, sim, fez de interlocutor, mas havia essa vontade do Santo Padre em estar...
6: Exato, vir cá.
2: Muito bem.
6: Conhecer essa ilha.
2: Sim, senhor. Olha, senhor Padre, muito obrigado.
6: Obrigado.
2: Muito obrigado por ter-se dado ao trabalho de estar aqui connosco. Nós agradecemos muito.
6: Obrigado.
2: E acho que enriquece muito este testemunho e esta recordação que queremos passar aos nossos alunos. Muito obrigado.
6: Obrigado eu.
2: Muito bem, lembrar ainda alguns factos e alguns pormenores desta visita, dizer que poucos dias antes o Cardeal Patriarca de Lisboa, do António Ribeiro, presidia a cerimónia do batismo de um avião Airbus da TAP com o nome de João XXI, que foi o avião que conduziu o Santo Padre aos Açores. À Madeira, a deslocação foi feita através de um Boeing 737-300, também da TAP. Ambos os aviões foram decorados a preceito e sofreram, enfim, alguma transformação para conduzir o Papa e a sua comitiva aos respectivos destinos insulares, não é? Dizer que a bordo dos aviões existiam, em cada avião foi colocada uma imagem de Nossa Senhora. Dizer também que as refeições servidas a bordo dos aviões, que foram ainda várias, uma vez que o Papa, por exemplo, se deslocou à Madeira e regressou no próprio dia, portanto, teve que tomar refeições a bordo, e que essas refeições foram com comida, houve a preocupação de servir comida portuguesa, claro, em louça Vista Alegre, oferecida pela própria empresa. Graça, alguns dados ainda mais de números, não é?
1: Sim, sim, eu que nem sou mulher de números, mas há aqui uns números que são muito interessantes. Exatamente. Por exemplo, para a passagem nas ruas foram distribuídas 100 mil bandeiras do Vaticano, da Madeira e de Portugal. Houve uma largada de 1000 pombos e 21 salvas de fogo. Do Porto Santo vieram 800 pessoas, o que é um número considerável, e estavam nas ruas e nos barreiros 500 agentes de segurança, o que é também uma quantidade enorme.
2: Sim,
1: sabendo, não, por exemplo, que coube aos bombeiros voluntários madeirenses a organização de um hospital de campanha e de um posto de triagem que foi colocado ali na Escola Gonçalves de Arco, que ficava ao
2: exatamente,
1: lado do...
2: Não,
1: e que não houve nada
2: problemas
1: especial.
2: Grave, não,
1: mas estava, tinha de
2: instalações, porque acho que teve muito
1: sim,
2: sol.
1: Sim, alguns desmaios.
2: Sim, porque houve pessoas também que se levantaram, eu li, houve pessoas que se levantaram às 6 da manhã para...
1: Falta de comida, baixa extensão.
0: Não esquecer que a entrada nos barreiros era condicionada.
1: Exato,
0: portanto,
1: e por 6 portas.
0: 6 portas, de cada paróquia tinha uma quota para...
1: Exatamente.
0: Um número X de pessoas que tinham
2: dentro
0: que ser levado
2: estado,
0: e que evidentemente tinham que ser dados os dados dessas pessoas,
1: claro,
0: para, por questões de segurança também. E uma curiosidade que tem a sua piada, não foi permitida a venda ambulante nos arredores dos barreiros, mas os vendedores ambulantes arranjaram sempre um truque qualquer para nunca
2: claro.
0: andarem a vender as suas coisas.
1: Faz parte também. Apenas, mais um número que também acho que é interessantíssimo, que é O coro da
0: exatamente,
1: da missa,
0: lindíssimo.
1: Lindo, com 600 pessoas, com capas azuis e amarelas que foram feitas para essa ocasião. E lembrar que naquele lugar que se tornou o altar do mundo, não é? Que foi o Campo dos Barreiros,
2: sim.
1: Estavam presentes a imagem de Nossa Senhora do Monte e a Cruz Manuelina, que está hoje no Museu da Arte Sacra.
0: E a festa do Corpo de Deus, a seguir, foi feita ainda lá.
1: Ainda com tudo, nada com foi
0: tudo
1: desmontado.
0: Exatamente.
1: Porque saiu logo a seguir. E os balneários foram transformados numa sacristia.
0: Exatamente.
1: Com pormenores muito interessantes. E pronto, que nos lembramos.
2: Relembramos aqui. Exatamente. Um dia muito abençoado para a Madeira e para os madeirenses, não é verdade? Um dia muito, muito feliz para todos nós.
1: E lembramos a mensagem, que é muito importante.
2: Sim, lembramos a mensagem.
1: Isso sobretudo. É que é importante lembrar. E assim nos despedimos dos nossos ouvintes, despedimos-nos aqui das pessoas que estão connosco em estúdio.
2: E agradecemos ao Dr. José Manuel Barbeto.
0: Nada,
2: por ter
0: foi
2: connosco,
0: com muito prazer estar aqui
2: foi
0: e recordar esse grande momento que foi único na vida dos madeirenses e único na minha vida também.
2: Muito bem. Muito obrigado então a todos. Muito boa tarde. Obrigado também ao Daniel. Até ao próximo episódio.
1: Até à semana, se Deus quiser.
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0: conhecer a minha família, não é? Meu pai, minha mãe. Ela também não é fácil.
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tinha suspirado, tinha beijado o papel devotamente. Era a primeira vez que lhe escreviam aquelas sentimentalidades, e o seu orgulho dilatava-se ao calor amoroso que saía delas, como um corpo ressequido que se estira num banho tépido. Sentia um acréscimo de estima por si mesma e parecia-lhe que entrava, enfim, numa existência superiormente interessante, onde cada hora tinha o seu encanto diferente, cada passo conduzia a um êxtase e a alma se

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1: No Evangelho de hoje, Jesus prepara os discípulos para a sua partida. Humanamente, eles sentem tristeza e insegurança, mas Jesus revela-lhes algo surpreendente. A sua partida abrirá caminho à vinda do Espírito Santo Consolador. Também nós, muitas vezes, sentimos medo diante das mudanças, das perdas ou das situações que não compreendemos. No entanto, Deus continua a acompanhar-nos. O Espírito Santo é a presença viva de Deus no nosso coração. É Ele que ilumina a consciência, fortalece a fé e nos ajuda a distinguir o bem do mal. Jesus recorda-nos que o Espírito vem para conduzir o mundo à verdade. E essa verdade não é uma ideia abstrata. É a própria pessoa de Cristo, caminho, verdade e vida. Hoje, peçamos a graça de escutar mais o Espírito Santo nas nossas decisões, nas nossas palavras e nas nossas atitudes.
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